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3h52.

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Jesus, porém, lhe disse: Coragem, sou eu, não tenhais medo. Como discípulos, somos chamados a confiar no Senhor, para fazermos a travessia e anunciarmos a mensagem do reino. Cantemos então o canto de entrada, o número 776.

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1: Lembrai-vos, Senhor, da vossa aliança, e nunca esqueçais a vida dos vossos pobres. Levantai-vos, Senhor, e julgai vossa causa, e não fecheis ouvido ao clamor dos que vos procuram. Essa antífona de entrada da Santa Missa deste 19º domingo do tempo comum se encontra no Salmo 76, o versículo 20. Com ele vos acolhemos em nome do Pai, do Filho e do Espírito Santo. Amém. A vocês todos que a graça e a paz de Deus, que é Pai, Criador, o amor de Jesus, nosso Salvador, do Espírito Santo, Santificador, e a proteção da Sagrada Família estejam convosco.
2: Estamos no 19º domingo do tempo comum. Nesse segundo domingo do mês vocacional, celebrando a vocação familiar, iniciamos a Semana Nacional da Família, com o tema Família, torna-te aquilo que és, e o lema O amor jamais acabará. E o que mais que gostaríamos de estar recordando nesta celebração?
1: Irmãos e irmãs, reconheçamos os nossos pecados para participarmos dignamente desta celebração.

0: Deus Todo-Poderoso, tenha piedade de todos nós, perdoe nossos pecados e nos conduza à vida eterna. Senhor, tende piedade de nós. Cristo, tende piedade de nós. Senhor, tende piedade de nós.
1: Rezemos. Deus eterno e todo-poderoso, a quem, inspirados pelo Espírito Santo, ousamos chamar de Pai, fazei crescer em nossos corações o espírito de adoção filial, para merecermos entrar um dia na posse da herança prometida. Por nosso Senhor Jesus Cristo, vosso Filho, que é Deus, e convosco vive e reina, na unidade do Espírito Santo, por todos os séculos dos séculos.
2: Amém.
1: Podemos sentar para escutar o que Deus nos quer falar hoje.

0: do primeiro livro dos reis.
1: Naqueles dias, ao chegar ao Rebbe,
0: o monte de Deus, o profeta Elias entrou numa gruta onde passou a noite. E eis que a palavra do Senhor lhe foi dirigida nesses termos: sai e permanece sobre o monte diante do Senhor, porque o Senhor vai passar. Antes do Senhor, porém, veio um vento impetuoso e forte, que desfazia as montanhas e quebrava os rochedos. Mas o Senhor não estava no vento. Depois do vento, houve um terremoto. Mas o Senhor não estava no terremoto. Passado o terremoto, veio um fogo. Mas o Senhor não estava no fogo. E depois do fogo, ouviu-se um murmúrio de uma leve brisa. Ouvindo isso, Elias cobriu o rosto com o manto, saiu e pôs-se à entrada da gruta. Palavra do Senhor.
2: Mostrai-nos, Senhor, a vossa bondade e a vossa salvação nos concedei.
3: Mostrai-nos, Senhor,
2: quero ouvir o Senhor, que o Senhor irá falar. É a paz que Ele vai anunciar. Está perto a salvação dos que o temem, e a glória habitará em nossa terra.
3: Mostrai-nos,
2: o Senhor, vossa bondade, e a vossa salvação nos concedei. A verdade e o amor se encontrarão. A justiça e a paz se abraçarão. Da terra brotará a fidelidade e a justiça olhará dos altos céus. Ó Senhor, nos dará tudo, o Senhor nos dará tudo o que é bom. E a nossa terra nos dará suas colheitas. A justiça andará na sua frente e a salvação há de seguir os passos seus.
3: Mostrai-nos,
2: ó Senhor, vossa bondade e a vossa salvação nos concedei.

0: Irmãos, não estou mentindo, mas em Cristo digo a verdade. Apoiado no testemunho do Espírito Santo e da minha consciência, tenho no coração uma grande tristeza e uma dor contínua, a ponto de desejar ser eu mesmo segregado por Cristo, em favor dos meus irmãos, os de minha raça. Eles são israelitas. A eles pertencem a filiação adotiva, a glória, as alianças, as leis, o culto, as promessas e também os patriarcas. Deles é que descendem, quanto à sua humanidade, Cristo. Cristo, o qual está acima de todos. Deus bendito para sempre. Amém. Palavra do Senhor.
1: Graças.

0: Alleluia, alleluia, alleluia, alleluia.
1: O Senhor esteja convosco.
0: Ele está no meio de nós.
1: Proclamação do Santo Evangelho de Jesus Cristo segundo Mateus.
0: Glória a Deus, Senhor.
1: Depois da multiplicação dos pães, Jesus mandou que os discípulos entrassem na barca e seguissem à sua frente para o outro lado do mar, enquanto ele despediria as multidões. Desculpe. Depois de despedi-las, Jesus subiu ao monte para orar a sós. A noite chegou e Jesus continuava ali sozinho. A barca, porém, já longe da terra, era agitada pelas ondas, pois o vento era contrário. Pelas 3 horas da manhã, Jesus veio até os discípulos andando sobre o mar. Quando os discípulos o avistaram andando sobre o mar, ficaram apavorados e disseram: "É um fantasma!" E gritaram de medo. Jesus, porém, logo lhes disse: "Coragem, sou eu, não tenhais medo." Então Pedro lhe disse: "Senhor, se és tu, manda-me ir ao teu encontro caminhando sobre a água." E Jesus respondeu: "Vem." Pedro desceu da barca e começou a andar sobre a água em direção a Jesus. Mas quando sentiu o vento, ficou com medo e, começando a afundar, gritou: "Senhor, salva-me!" Jesus logo estendeu a mão, segurou Pedro e lhe disse: "Homem fraco de fé, por que duvidaste?" Assim que estavam no barco, prostraram-se diante dele, dizendo: "Verdadeiramente tu és o Filho de Deus." Palavras da salvação.
0: Glória a Deus.

0: Muito bem. Então hoje recordamos o Dia dos Pais e iniciamos a Semana da Família, que tem como tema Família torna-se aquilo que és. O tema Família torna-se o que és. E o lema: o amor jamais acabará. Isso Jesus repetiu várias vezes quando fala do amor. Diz: o amor é mais forte que a morte. O amor é mais forte que o sepulcro. O amor dura para sempre. Esse tema quer promover uma reflexão sobre a vocação da família na Igreja e na sociedade,
1: incentivando o cultivo da fé no lar, tendo a Sagrada Família como modelo de santidade e de amor. No Evangelho que ouvimos, Jesus envia seus discípulos em missão na outra margem do lago. O lago era o lago de Genezaré. Enquanto isso, fica sozinho para rezar, a sós com o Pai, ensinando assim a integrar o trabalho missionário com momentos fortes de contemplação, de oração, de meditação. A presença do Senhor revela, ou revelada na oração, na palavra, possibilita fazer a travessia com segurança. Viu? A presença do Senhor, revelada na oração, na palavra, possibilita fazer a travessia com segurança. E nós também estamos na travessia. A ação de Jesus nas primeiras horas da manhã evoca a história da ressurreição. Foi de manhãzinho, no domingo, que foi encontrado Jesus ressuscitado. Foram visitar o túmulo e encontraram vivo Jesus. O Pai o ressuscitou.

0: Jesus, ele socorre os discípulos em meio à dificuldade da missão. Aos ventos e das tempestades, revelando sua sabedoria sobre as forças adversas. A fé na palavra do Senhor impele o caminho confiante sobre as águas que para afundar. Para que as águas não afundem. Mas quando os discípulos vacilam na fé, como Pedro, o Senhor estende logo a mão para ajudá-los a superar as fraquezas. Acontece com cada um, com cada uma, que trabalha e faz, presta esse serviço de Jesus. Estende a mão para superar as fraquezas. Diante das ações de Jesus, os discípulos prostram-se em adoração e professam sua fé. Verdadeiramente, este é o Filho de Deus. E na primeira leitura, Elias faz a experiência de Deus no Horeb, o monte de Deus chamado. Horeb também é o monte no qual este havia se revelado a Moisés. Deus lhes mostra o caminho de fidelidade e felicidade. Fidelidade à aliança e de amor e de serviço. Então, fidelidade é a aliança de Deus, o amor a Deus e também o serviço a Deus. Conforme dizia no início, na família e na sociedade. Por isso, Deus mostra o caminho de fidelidade, a aliança que é de amor e serviço. Não de poder e de violência, mas de amor e serviço. O Salmo ressalta que a salvação está perto de quem teme o Senhor. Paulo, na segunda leitura, ao falar do povo de Israel, destaca a adoção como filhos de Deus. Filhos de Deus, as alianças, o culto, as promessas, os antepassados de quem descende a maior dádiva de todas, Cristo que é acima de tudo, Deus bendito para sempre. E aí fica uma pergunta para todos nós: quem já não sentiu em sua vida, em momento de turbulência, a mão forte de Deus? Como não reconhecer a presença do ressuscitado quando dos momentos de derrota aprendemos a ser pessoas melhores? Uma meditaçãozinha um pouquinho sobre tudo isso, que é conclusão quase daquilo que se tira da palavra de Deus hoje no Dia dos Pais. E no início da semana da família, a cada um e a cada um. A vida da comunidade cristã é dramática travessia. Podem analisar. A vida da comunidade cristã é dramática travessia. Há momentos de tranquilidade e momentos de tempestade. Jesus, porém, não abandona os seus discípulos. Vem ao seu encontro e diz: coragem, sou eu. Não tenhais medo. Lembra que Deus disse para todos os profetas que não queriam assumir e tinham dificuldade de assumir uma missão, de serem missionários, discípulos de Deus? Ele sempre disse: coragem, vai, eu vou estar contigo, não tenha medo, eu vou colocar minhas palavras na tua boca. E Jesus, Filho de Deus, faz o mesmo, tem o mesmo sentido. Coragem, sou eu. Não tenhais medo. Às vezes gostaríamos que a vida da igreja fosse tocada de milagres. Esperar tudo por Deus, esperar que Deus intervenha em tudo. Mas Deus guia sem anular a liberdade. Mas se nós esperar tudo de milagres, nós vamos afundar. Porque daí falta a nossa entrega, a nossa participação, o nosso serviço na construção do reino. A presença do Senhor é como o murmúrio de uma leve brisa. Lembra que nós lemos aí a leitura do Elias? Ele esperava se encontrar com Deus num terremoto, num vento impetuoso, no barulho, na tempestade. Encontrou Deus numa leve brisa, no silêncio. Por isso Jesus tem ligação, a primeira leitura, com o Evangelho, que Jesus vai a sós com o Pai orar. E é por nós. E Ele é encontrado em nós assim. Por isso Ele diz às vezes: feche a porta e reze a sós. Tenha momentos de oração, tenha momentos de reflexão, de meditação, portanto, e de contemplação. A gente pode contemplar Deus também na natureza. Agora, nos fogos que está dando no mundo, no centro do Brasil, e tantas coisas no Rio Grande, etc., ali não encontra Deus. Se encontra Deus na brisa. Antes, muita gente espera a desgraça para poder se converter. Não é assim. Não é através da desgraça para se converter. É através da nossa adesão a Cristo e confiando na presença dEle, que não nos abandona. Então Ele não aparece no estardalhaço, no sopro de estardalhaço, mas num som leve, num sopro leve. Ele guia, portanto, sem anular a liberdade, salva corrigindo e corrige salvando. Salva corrigindo e corrige salvando. Creio em Deus, Pai Todo-Poderoso, Criador do céu e da terra, e em Jesus Cristo, seu único Filho, nosso Senhor, que foi concebido pelo poder do Espírito Santo, nasceu da Virgem Maria, padeceu sob Pôncio Pilatos, foi crucificado, morto e sepultado, desceu à mansão dos mortos, ressuscitou ao terceiro dia, subiu aos céus, está sentado à direita de Deus Pai Todo-Poderoso, donde há de vir julgar os vivos e os mortos. Creio no Espírito Santo, na Santa Igreja Católica, na comunhão dos santos,
1: na remissão dos pecados, na ressurreição da carne,
0: na vida eterna. Amém. Peçamos ao Senhor que nos ajude a descobrir Sua presença e proximidade nos acontecimentos de nossa vida, de cada dia, rezando, depois de cada oração, Senhor, salva-nos.
1: Senhor, salva-nos.
2: Senhor, nosso Deus, ilumina o Papa e as lideranças de nossas comunidades para que nas tempestades deste mundo confiem na presença de Cristo, vosso Filho, e saibam infundir e suscitar esperança e otimismo, rezemos.
1: Senhor, salva-nos.
2: Senhor, nosso Deus, ampara os vacilantes.

0: pais de nossa comunidade para que busquem força e luz no Espírito Santo e na Tua Palavra em sua missão de geradores e cuidadores da vida, rezemos.
1: Rezemos também pelo descanso eterno de sétimo dia, Semilda Andrioli, Tânia Terezinha Kummer, Esperança Beck Koller, e de um mês, o Alciro Pedro Vendruscolo, e de um ano, Ireno Bordini e Ilani Zanchi. Rezemos então, Senhor,
2: salva-nos.
1: Tudo isto te pedimos por teu Filho na unidade do Espírito Santo.
2: Amém.
3: Enquanto um casal se aproxima, trazendo o pão e o vinho, com muita alegria a nossa comunidade é convidada a fazer hoje a coleta vocacional. Os recursos são destinados à formação dos seminaristas e todo o trabalho vocacional em nossa arquidiocese. Sejamos generosos cantando o canto de oferta 605.

0: para que este sacrifício seja aceito por Deus Pai Todo-Poderoso. Senhor, acolhei com misericórdia os dons que concedestes à vossa Igreja, e ela agora vos apresenta. Transformai-os por vosso poder em sacramento da nossa salvação. Por Cristo nosso Senhor. O Senhor esteja convosco.
1: Ele está no meio.
0: Corações ao alto.
1: Nosso coração está em...
0: Demos graças ao Senhor nosso Deus. É justo e nos faz todos ser mais santos louvar a vós, ó Pai, no mundo inteiro, de dia e de noite, agradecendo com Cristo, vosso Filho, nosso irmão. É Ele o sacerdote verdadeiro, que sempre se oferece por nós todos, mandando que se faça a mesma coisa que fez naquela ceia derradeira. Por isso, aqui estamos, reunidos, louvando e agradecendo com alegria, juntando nossa voz à voz dos anjos e à voz dos santos todos para cantar

0: Oh, Pai, Vós que sempre quisestes ficar muito perto de nós, vivendo conosco no Cristo, falando conosco por Ele, mandai Vosso Espírito Santo, a fim de que as nossas ofertas se mudem no corpo e no sangue de nosso Senhor Jesus Cristo. Vamos rezar. Mandai Vosso Espírito Santo.
1: Mandai Vosso Espírito Santo.
0: Na noite em que ia ser entregue, ceando com os seus apóstolos, Jesus, tendo o pão em suas mãos, olhou para o céu, deu graças, partiu o pão e o entregou, dizendo: Tomai todos e comei. Isto é o meu corpo, que será entregue por vós.

Do mesmo modo, no fim da ceia, tomou o cálice com vinho, deu graças novamente e o entregou, dizendo: tomai todos e bebei. Este é o cálice do meu sangue, o sangue da nova e eterna aliança, que será derramado por todos para o perdão dos pecados. E façam isso em minha memória.

0: Mistério da fé.
1: Todas as vezes que comemos deste pão e bebemos deste cálice, recordamos, Senhor, a vossa morte, enquanto esperamos a vossa vinda.
0: Recordando, ó Pai, neste momento a paixão de Jesus, nosso Senhor, sua ressurreição e ascensão, nós queremos a vós oferecer este pão que alimenta e dá vida, este vinho que salva e dá coragem. Recebei, ó Senhor, a nossa oferta. Diga.
1: Recebei, ó Senhor, a nossa oferta.
0: E quando recebermos pão e vinho, o corpo e sangue dele oferecidos, o Espírito nos una num só corpo para sermos um só povo em seu amor. O Espírito nos una num só corpo. Diga.
1: O Espírito nos una num só corpo.
0: Protegei vossa igreja que caminha nas estradas do mundo rumo ao céu, cada dia renovando a esperança de chegar junto a vós, na vossa paz.
1: Caminhamos na estrada de Jesus.
0: Dai ao vosso servo, Papa Leão, ser bem firme na fé e na caridade. E Adão Odelir, que é bispo desta igreja, muita luz para guiar o seu rebanho.
1: Lembrai-vos, ó Pai, da vossa igreja.
0: Esperamos entrar na vida eterna com Maria, Mãe de Deus e Mãe da Igreja, os apóstolos e todos os que na vida souberam amar Cristo e seus irmãos.
1: Esperamos entrar na vida eterna.
0: Abri as portas da misericórdia aos que chamastes para outra vida. Esses de sétimo dia, de um mês, de um ano, e esses todos que hoje são recordados, e de maneira especial cada um de nós também que tem o Pai já, a mãe, a família, já no outro lado, no lado bom, onde estão com Deus, e quem está com Deus está bem. Por isso, a todos eles que foram chamados à vida eterna, sejam acolhidos junto a vós, bem felizes no reino que para todos preparastes.
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0: E a todos nós aqui reunidos, que somos povo santo e pecador, dai-nos a graça de participar do vosso reino que também é nosso. E vamos oferecer Jesus ao Pai, nos oferecemos dizendo, por Cristo, com Cristo e em Cristo, a vós Deus Pai Todo-Poderoso, na unidade do Espírito Santo, toda honra e toda glória, agora e para sempre. Amém. Fiéis ao pedido do Senhor, rezamos. Pai nosso,
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0: santificado seja o vosso nome. Venha a nós o vosso reino. Seja feita a vossa vontade, assim na terra como no céu. O pão nosso de cada dia nos dai hoje. Perdoai as nossas ofensas, assim como nós perdoamos a quem nos tem ofendido. E não nos deixeis cair em tentação, mas livrai-nos do mal. Pois vosso é o reino. Senhor Jesus Cristo, eu vos deixo a paz, eu vos dou a minha paz. Não olhei os nossos pecados, mas a fé que anima a vossa igreja. Dai-lhe segundo o vosso desejo a paz e a unidade. Vós que sois Deus, com o Pai e o Espírito Santo, a paz do Senhor esteja sempre convosco. E a paz
1: é a gente que faz.
0: Então leve o abraço para casa e antes de comer hoje, se deseje um ao outro a paz. Vocês que estão em casa também. Tá? Cordeiro de Deus.
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0: Senhor Jesus Cristo, que o vosso corpo e sangue que vamos receber não sejam causa de juízo e nem de condenação. Por tua bondade, sejam remédio e sustento para a nossa vida. Nós, sim, somos felizes porque somos teus convidados. Eis o Cordeiro de Deus, o Cristo, que tira o nosso pecado e o pecado do mundo.
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0: Que o corpo e sangue de Cristo nos guardem para esta vida e para a vida eterna.
2: Amém. Recebemos... Recebemos Jesus Cristo com muito amor, cantando o canto 744.
0: Não sei por...

Alma de Cristo, santificai. Corpo de Cristo, salvai. Sangue de Cristo, embriagai. Água do lado de Cristo, lavai. Paixão de Cristo, confortai. Ó bom Jesus, ouvi-me. Dentro das vossas chagas, escondei-me. Não permitas que me aparte de ti. Do espírito maligno, na hora da minha morte, mandai-me ir a vós, para que com os vossos santos vos louve, por todos os séculos dos séculos. Amém. Rezemos. Ó Senhor, a comunhão do vosso sacramento que acabamos de receber, nos salve e nos confirme na luz da vossa verdade. Por Cristo nosso Senhor. Amém. Então vamos rezar pela vocação da família. Essa semana é a semana da família. Quinta-feira, às 19h, tem uma palestra. Seria uma conversa. Vem dois casais que fizeram parte da pastoral familiar durante 30 anos. Então eles vão bater um papo com a gente, para a gente refletir um pouquinho sobre a família. Então vocês todos estão convidados, vai ser lá na Igreja da Gruta. Na Igreja da Gruta, que tem um espaço bom assim para poder também ver alguma coisa que eles vão trazer. Então esperamos vocês, né, na Semana da Família para isso. E rezamos então por todas as vocações, sentados, que aqui está esse banner que está a oração. Também tem uma oração para vocês levar. Conselho aí não. Na saída agora pode entregar para cada família um folhetinho para rezar a oração da família, sem a oração das vocações em casa, com a família. Tá bem? Então rezemos lá. Jesus. E conheces a fundo o meu coração. Dá-me a graça de escutar tua voz, para que seja capaz de sonhar e me entregar com generosidade e vigor a serviço do reino, em tua igreja e no mundo. Maria, mãe e mestra, ajuda-me a ouvir teu filho Jesus e a responder com alegria a minha vocação. Amém. Ave Maria. Santa Maria, Mãe de Deus, rogai por nós, pecadores, agora e na hora de nossa morte. Amém. Ave Maria. Bendita sois vós entre as mulheres, e bendito é o fruto do vosso ventre, Jesus. Santa Maria, Mãe de Deus, rogai por nós, pecadores. Ave Maria, cheia de graça, o Senhor é convosco. Bendita sois vós entre as mulheres, e bendito é o fruto do vosso ventre, Jesus. Santa Maria, Mãe de Deus, rogai por nós, pecadores, agora e na hora de nossa morte. Glória ao Pai, ao Filho e ao Espírito Santo. Então se convida os pais para vir aqui na frente, que vão receber lá na sacristia, tem umas lembrancinhas para entregar para eles, então pega lá. Mas fizeram ontem aqui na frente, entregaram aqui, que daí lá na saída sabe como é que é. Tem. Então venham aqui os pais aqui na frente para nós dar uma bênção para vocês e para nós cantar os parabéns para vocês. Venham aqui, ó, é ele, ó, viu? Viu? Venham aqui, estou na frente, aqui todos, né? Olha ele, olha que bonito, os pais vieram, estão aí, buscando a bênção de Deus também, e buscando também se encontrar com Ele. Assim como se encontra, nós se encontramos e nos sentimos bem, numa brisa suavezinha, aquele ventozinho, que não é chuva,
nem é sem chuva, é uma brisa bonita. Então depois vocês pegam aqui. Vamos cantar os parabéns para os nossos pais? Parabéns para você nesta data querida.

0: Grita! Viu? Vocês sim que estão perto um do outro podem se dar um abraço de um desejar alegria e paz pro outro. Isso. E a nossa proteção está no nome do Senhor. O Senhor esteja conosco. Iluminai, ó Deus de bondade, os nossos pais e vossa família, para que, abraçando a vossa vontade, possam viver fazendo o bem por Cristo nosso Senhor.
1: Amém.
0: Abençoe-vos, ó Deus Todo-Poderoso, o Pai, o Filho e o Espírito Santo. Glorificai o Senhor com vossa vida. Fiquem na paz do Senhor. Graças a Deus. E tchau. Deus abençoe e se cuidem, tá? Isso, vamos lá.
2: Agradecemos a presença de todos. Um feliz e abençoado Dia dos Pais. Uma boa semana a todos. Cantando 773, O Senhor me chamou a trabalhar.
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0: 9 horas da manhã, bom dia!
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Bom dia, 9:02, está no ar o especial Sertanejo de Domingo, hoje dia 9 de agosto, Dia dos Pais. Parabéns aí para todos os papais e especialmente para o meu, senhor Pedro. Grande abraço, Pedro Gabriel.

Domingão, domingão, 11 graus em São José do Cedro, umidade relativa do ar, 90%. E esse é o especial sertanejo de domingo. Vamos iniciar aí com Rick e Renner. Te amo, pai.

Esse foi o Bruno e Marrone, Ligação Urbana. Também ouvimos aí Chitãozinho e Chororó. Alô, também teve Mato Grosso e Matias com Boate Azul. E a primeira foi o Rick e Renner, Te Amo Pai. 9:20. E esse é o especial sertanejo de domingo. E na sequência, vem aí Christian e Ralph, Telefone Mudo.

0: Também teve neste bloco Leandro Leonardo, Doce Mistério, e a primeira foi o Christian e Ralph, Telefone Mudo. Sou eu. Centro. 9:31, 11 graus em São José do Cedro. 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
0: E esse é o especial sertanejo de domingo. Vamos agora com Rio Negro e Solimões. A gente se entrega. 9:33. Bom dia.

E esse foi o Cleiton e Camargo, Na Hora de Amar. Também ouvimos Milionário e José Rico com Agenda Rabiscada. E a primeira foi o João Paulo e Daniel, Eu Me Amarrei. 9:47. Bom dia, 12 graus em São José dos Cedros.

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E nós ouvimos o Edson e o Hudson, Majestade o Sabiá. Também teve Sérgio Reis com Couro de Boi. Eduardo Costa, Eu Quero Esse Amor. E a primeira foi o Cleiton e Camargo, Na Hora de Amar. E esse foi o especial sertanejo de domingo. Hoje, dia 9 de agosto, Dia dos Pais. Feliz Dia dos Pais a todos. E a saideira, Teodoro e Sampaio, a empregada. Bom dia, bom dia. Ótimo domingão.

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Buenas, indiada, mas que tal, che? Domingaço de Dia dos Pais hoje, coisa mais linda do mundo. Che, e um domingo que amanheceu nublado, o sol querendo sair, mas às vezes se fresqueando, às vezes saía um pouco e já se escondia de novo. E agora, 9:55, o sol saiu forte. Tá bonito, tomara que assim fique, né? Mas hoje é para ser um dia nublado, parcialmente nublado, temperatura baixa, 12 graus, 11 graus e 6 décimos, na verdade, nesse domingo de Dia dos Pais. Um feliz Dia dos Pais a todos os papais do mundo, tchê! Os de Santa Catarina, os do Rio Grande, do Paraná, do nosso Brasil querido, e também os pais dos outros países, né? Os pais dos outros pais também. Na Argentina, o Dia dos Pais é um outro dia que se comemora, não é o dia de hoje, né? Então, aos papais argentinos também, a nossa homenagem. Os papais uruguaios e, viu, até o pessoal, até os papais do Chile lá, vamos desejar também, de todos, pai do mundo, feliz Dia dos Pais, tia. Acho que barbaridade. Esse é o Walter Moraes e o Bagual Picasso. Essa música gravada por ele, tem a versão também do João Luiz Correia, que é lindaça, uma barbaridade. Vou botar aqui só pra nós dar uma... Os dois têm um timbre de voz parecido, né? Eu gosto demais. João Luiz Correia e Walter Moraes.

O ingresso de Dia dos Pais, um feliz Dia dos Pais a todos os pais que nos acompanham nesse domingo. Hoje, domingo, dia 9 de agosto de 2026. Um domingo bueno a todos. 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

0: bem no estilo campeiro, mas que tarde! É a música do Rio Grande nesse domingas. E a primeira mensagem que recebo no programa só podia ser do seu José Baggio. Olha, seu José.
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0: Seu José Baggio, um feliz Dia dos Pais pro senhor, que essa data de Dia dos Pais seja muito alegre, muito feliz. Receba aí as ligações das filhas e que tudo de bom aconteça, que seja um domingo bem especial. Um abraço pro tio José Baggio e um feliz Dia dos Pais. Em Anchieta, sempre acompanhando esse entreveiro de gaita, louco de lindo, che!
2: Bom dia, companheirada da Rádio Serra.
0: Bom dia!
2: 10 horas que iniciou o programa, abriu o sol aqui também.
0: Ô, né? Oh, coisa boa!
2: Puta, que coisa boa, né?
0: É verdade.
2: Só brilhando agora. Mas um bom dia.
0: Feliz Dia dos Pais.
2: Feliz Dia dos Pais.
0: O senhor também. Feliz Dia dos Pais.
2: Me toca uma música bem gaúcha, né? Porque eu sou gaúcho, né?
0: Ah, galo.
2: A de Nova Prata.
0: Esse é de Nova Prata.
2: Eu vim morar em Anchieta no ano 62. Né? Mas um bom dia e um abraço para vocês.
0: Olha só, um abraço. Seu José Baggio, que é anchietense há 64 anos, né, Chê? Ah, seu José Baggio, um abraço pro senhor e um feliz Dia dos Pais ao senhor e a todos os pais que nos acompanham. Um feliz Dia dos Pais. A minha amiga Loreci Pils, não perde um programa. Alô, Loreci, bom dia, bom domingo.
3: Bom dia, Everton. Bom dia. Domingo, acho que vai ser de sol.
0: Tomara, né?
3: Toca a música Um Pito e oferece pro meu filho Ed Carlos, que é pai do Marco Aurélio, e também pro seu Germano Balbinotti, meu pai de coração.
0: Tá bom.
3: Boa semana, Loreci Pius.
0: Valeu, Lore. Um abraço pra senhora. Bom domingo.

0: sincero.
1: As mensagens não param de chegar, o povo geral nos mandando um bom domingo, tchê. Nosso amigo Ari Loura, alô, Silvio Bloss, nosso amigo Damásio Urbanski, nosso amigo Claércio Natalino Picula, alô, Claércio, meu amigo Volmir Estrapasson, bom dia, meu amigo Alaércio Bícigo, alô, Natalino Baggio, alô, nosso amigo Pio, na Argentina, alô, meu amigo Pio, bom domingo. Alamir Longo, não perde um programa. É, inclusive meu amigo Aníbal lá em Uberá. O Aníbal que mandou a mensagem muito tarde, domingo, não é muito, muito tarde. Ele mandou no horário certo. Pra mim, eu saí um pouco antes, eu fui almoçar lá na chácara do Polaco. O Polaco tava de... Não, tá de aniversário hoje o Polaco, mas ele antecipou pra no domingo de Dia dos Pais, fica mais em família, né? Mas ele e o Éder de aniversário, eu fui almoçar lá, aí eu peguei e dei uma fugida antes, deixei tocando as músicas aí, ó, me mandei, né? É, mas o Aníbal tava escutando. Um abraço pro Aníbal. Não, eu vi depois, eu vi no outro dia que tinha chegado mensagem do Aníbal aí também. Um abraço pra ele lá na Argentina, em Uberá. Feliz Dia dos Pais, meu amigo Alamir Longo. Alô, meu amigo Alceu 20. Essa aqui vai especialmente pro seu Baggio, pro seu José Baggio. Seu Baggio é de Nova Prata. Nova Prata é na Serra. Então o seu Baggio é serrano, sim senhor.
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0: Meu amigo Alamir Longo, bom dia, bom domingo. Vamos trazer as mensagens do pessoal que já mandou mensagem para nós aqui no comecito do programa. Meu amigo Ari Loura, alô tio Ari Loura, um abraço, um bom domingo, um feliz dia dos pais para o nosso amigo Ari Loura. Bom dia.
1: Bom dia, grande Macedo.
0: Bom.
1: Grande 104.9, né?
0: Tudo bem,
1: mais
0: amigão.
1: Mais vida. Do Oeste Catarinense. Feliz dia dos pais aí pra toda essa turma aí, pra esse grande Macedão, pra esses pais mais maduros, vamos dizer assim, responsáveis. E temos a luta, mas temos já ligadito nessa grande rádio. Ah, já aí viu, Macedo, hoje nós temos reunido aqui com o Carlos, né? Com as esposas.
0: Coisa boa.
1: E já temos como aí esperando, né? Uma costelinha e tal. Mas parabéns para todos esses pais aí, esse grande problema. E um abração para todos os ouvintes, né? Inclusive lá para a fronteira, né? O nosso grande parceiro também. Manda uma música aí, Everton. Ah, fica até o critério aí. Uma música que combina com esse dia, né? Valeu. Grande abraço.
0: Valeu. Um abraço grande, nosso amigo Ari Loura. Não perde um programa. Bom domingo, tchê. Quem mais? Bom dia. O que o Silvio mandou aqui, né? Bom dia. Feliz dia dos pais.
2: Everton, tem outra rádio interligada aí. Tá dando interferência.
0: Então, será que ainda tá? É, então é na rádio, tá tocando a programação da Rádio Top 104. Será que tá ainda ou já tiraram, Silvio? Vamos ver.
2: Everton tá conectado ainda junto com a Rádio de São Miguel.
0: Provavelmente. Vamos ver se. Deixa eu aproveitar que o Silvio mandou pra nós aí pra ver como é que tá o som, se já tiraram ou se ainda tá ruim.

0: 10h33, um feliz dia dos pais a todos os pais que nos acompanham. Alô, seu Damásio Urbans, que bom dia, bom domingo, tchê.
1: Buenos dias, Everton. Tudo bom domingo.
0: Pro senhor também.
1: Feliz dia dos pais para todos.
0: Feliz dia dos pais.
1: Tem uma escuta do programa já.
0: Feliz dia dos pais pro senhor. Tio Damásio Urbans, que...
1: Hoje estou com a companhia da minha companheira aqui.
0: Tá bueno.
1: Hã? Vou pedir uma música bem gaúcha para nós aí.
0: Uhum.
1: Daqui a pouco tá chegando o meu filho, a Ari, a minha nora, a Patrícia.
0: Um abraço, tio Damásio Urbanski. Feliz dia dos pais. Meu amigo Claércio Natalino Picula. Buenas, Macedão. Olha que coisa mais linda esse presente. Um abraço, feliz dia dos pais e um bom domingo. Ah, olha só. Samuel fez um desenho, né? Fez um desenho. E aonde aparece, né? Onde aparece o... aparece ele e o papai, né? Lindo demais o desenho. E um abraço aí pro Samuel. Feliz dia dos pais, meu amigo Claércio Natalino Picula. Bom domingo, meu galo velho. Alô, meu amigo Volmir Estrapasson. Tá com a carne temperada. Volmir deve estar lá na casa do pai dele, né? Ele e os irmãos se reúnem, né? Dia dos pais é aqui na casa do pai, não tem? Dia das mães também. Ei, Volmir, não. Como é que o cara não vai ir, né? No dia das mães na casa da mãe, no dia dos pais, né? Eu não posso ir no dia das mães na casa da minha mãe, mas eu vou ser no sábado. É, ela

0: sabe que o domingo eu tenho um programa aqui para fazer e nessas datas especiais são os programas que mais têm audiência, né? E a minha querida mãe sabe que essa foi a profissão que eu escolhi, esse foi o programa que eu aprendi a fazer lá em 1990, há exatamente 36 anos atrás, e é um programa que eu faço até hoje em várias emissoras de rádio, mas é um programa que eu gosto e é no domingo. Domingo, então, a gente está aí. Nosso amigo Volmir, alô, meu amigo Volmir, um abraço para ti. Feliz Dia dos Pais ao teu querido pai e a todos os papais da família. Um bom domingo, tchê.
1: Bom dia, seu Caldélio Edson Macedo.
0: Como é que tá? Tá,
1: meu grande amigo.
0: Tudo bom bem? Demais.
1: Feliz Dia dos Pais pro senhor também aí, né?
0: Valeu, obrigado.
1: Feliz Dia dos Pais pro meu pai, o Antônio Chapação, pro meu irmão Volney, pro meu irmão Cid, pra todos nós que temos aqui no Pai, sapecando uma carne. Beleza? Manda uma música buenacha aí do Dia dos Pais pra nós aí.
0: Tá bueno.
1: Um forte abraço aí.
0: Valeu, Volmir. Um abraço pra ti. Feliz Dia dos Pais, meu amigo. Domingaço louco de especial. Meu amigo Alaércio Bístico, como é que tá, meu amigo Alaércio? Feliz Dia dos Pais.
2: Bom dia, Macedo. Tudo bom?
0: Por bom aqui dia. No
2: Mato Grosso, quente e seco.
0: Pois é, aí tá, aqui tá frio.
2: Época do ano aí.
0: Aqui tá frio.
2: Mandar um abraço lá pro meu pai, lá na São Vendelino, meu irmão, o Laírton, que teve de aniversário na sexta-feira. Marcou seus 51 anos já de idade. Meu Deus do céu, tá velho também, viu?
0: É verdade.
2: E um feliz Dia dos Pais pra ele também aí.
0: Velho é teu passado.
2: Feliz Dia dos Pais pra todos os teus ouvintes aí.
0: Muito obrigado.
2: Na região toda e aqui pro Mato Grosso tem uns quantos perdidos por aí.
0: Um abraço, meu amigo.
2: Pilares com Miro Saldanha e oferece pra todos.
0: Tá bueno demais.
2: Pais que estão ouvindo, inclusive pra ti também aí. Grande olá. Everton Macedo, um abraço.
0: Valeu, um abraço. Abraço. Ele falou que com 51 o cara tá velho. Velho é teu passado, rapaz. Pare com isso. Abraço, meu amigo vermelho. Um beijo no coração. Feliz Dia dos Pais pra ti, meu galo velho. É, não é assim também chamar a gente de velho e ficar tudo certinho assim, né? Que barbaridade. Bom domingo! Feliz Dia dos Pais a todos os pais que nos acompanham. A música do Rio Grande, essa música vai tocar aqui, né? Ela tá demitida de fundo musical aqui, não é? Pra ela rodar. Enquanto isso eu vou atendendo, né? Que o pessoal mandou bem cedo a mensagem e aí senão demora muito pra mim mandar a mensagem pra eles, né? Então a gente vai atendendo aqui, ó. Tem gente que mandou 10h21 aqui, ó, do meu amigo Longo, por exemplo, mandou 10h21 e eu não rodei ainda, já são 10h38. Então nós vamos, quem mandou mais cedo, nós vamos atendendo, né? Todo esse povo aí, né? Meu amigo Alamir Longo, como é que tá, tio Longo? Bom dia, bom domingo!
3: Bom dia, meu amigo Everson.
0: Bom
3: amigo
0: dia.
3: Longo aqui do Coraí.
0: Ô, galo velho.
3: Passo aí pra desejar um feliz Dia dos Pais ao amigo, né?
0: Pai igualmente, da, o senhor também.
3: Jornalista, Pamela, que a fruta não cai longe do pé, né?
0: Olha
3: e
0: só.
3: Também desejar um feliz Dia dos Pais também para todos os ouvintes do nativismo, né? Hoje não vou pedir música porque sei que vão pedir aí, vai ter bastante música do Dia dos Pais. Então, assim que eu desejo um ótimo domingo a todos os pais do nativismo e do mundo. Forte abraço.
0: Valeu, tio Longo, um abraço e um feliz Dia dos Pais pro senhor também, um bom domingo. Meu amigo Pio, como é que tá, meu amigo Pio? El Pio em... Não sei onde é que anda o Pio hoje, né? É verdade, não, porque ele tá sempre viajando, né? Então, às vezes, ele se dá certo, ele tá em casa, né? Pra ficar com a família nessas datas especiais. Às vezes não dá certo, né, Pio? Às vezes não dá. Um abraço pra ti, meu amigo Pio. Bom domingo!
4: Bom dia, Everton, meu amigo. Feliz dia pra você e pra todos os pais.
0: Obrigado.
4: Você tinha que ir na Argentina, Dia dos Pais, né? Everton, tô encontrado com um problema. Teu programa tem interferência dentro de outro programa. Não sei se eu... Minha internet...
0: Não é, não. Não era tua internet. Não era, não é. Tava com problema mesmo aí, ó. Tava com problema mesmo aí. Não é na nossa. Não é no teu rádio, era aqui mesmo. Mas tá resolvido aí. Eu já fui ouvir e tá resolvido o problema, né? Era realmente, tava com interferência. Tinha outra. Tinha uma outra rádio entrando junto, né? E eu acredito que o pessoal que tava sintonizado na Rádio Top 104. Na Rádio Cedro aqui tava normal. Não sei onde é que o Pio também estava ouvindo, né? Mas eu acredito que na Top 104 estava entrando o sinal da Rádio Cedro, que é o nosso programa, e estava entrando o sinal interno lá, uma outra emissora de rádio também, às vezes um problema na mesa, lá uma conexão na mesa. Mas era assim que estava. Acho que está resolvido agora, né? Qualquer coisa me mandem mensagem aí, que a gente já atende. Pio, um abraço pra ti, Pio. Um abraço, um feliz dia dos pais a todos os papais da tua família. O pai do Leonardo é o meu amigo Alceu 20. Bom dia, meu amigo. Feliz dia dos pais. Alô, Alceu. Nosso amigo Edgar Imaral está ouvindo a gente. Um abraço. Bom dia. Feliz dia dos pais a todos nós. Frio no Marau, eu imagino. Marau é aí no pé da serra, né? Marau também, eu acho que já é meio serra, Serra Gaúcha, né? Se não é serra, é pé da serra. Ainda é no Planalto Médio, né? Marau, acho que ainda é no Planalto Médio. É frio? Claro, aqui também estamos com 12 graus e 3 décimos da temperatura. Amanhã fria, abaixo dos 10 graus, aí é frio mesmo. Mas assim também tá frio. Não, pessoal, tudo de blusa. Blusa, de blusão, de jaqueta, de japona, de pala. Nem tanto também, né? Pai, minha mulher guardou meu pala. Ele verdade, eu não, o pala da Pamela e dela eu vi que não tá guardado ainda, tá pendurado lá no cabideiro, aquele que a gente pendura tudo que é coisa ali, né? Mas o meu ela já guardou no guarda-roupa, né? Eu disse, mãe, e meu pala, mas né, já guardei no guarda-roupa, achei que eu tinha esquecido em algum lugar. Um abraço pro nosso amigo Ricardo Scholl, feliz dia dos pais. Alô, meu amigo Carlos, feliz dia dos pais. José Venâncio e Serafina Correia, um abraço, bom domingo. Tiago dos Santos em Caxias do Sul, o pai da Milene, feliz dia dos pais. Quem mais? Nosso amigo Jipe, alô Jipe, um feliz dia dos pais, meu amigo Jipe. Nosso amigo Hélio, nosso amigo Eloy, não, o Eloy, é o Juninho, eu acho que é o Juninho esse aqui, é o Juninho, claro, é o Juninho, eu vi que era o Juninho, não, é o Juninho tá desejando um feliz dia dos pais pro pai dele, quer ver? Eu peguei e digitei aqui cliquei na foto, aparece ele e a esposa dele na foto aqui. O que que ele falou? Bom dia, manda um abraço pro meu pai, Eloy Inácio Spor. Alá! Inácio foi por minha conta. Meu amigo Eloy Spor em Romelândia. Feliz dia dos pais pra ti, Eloy. Bom domingo, meu galo velho, meu querido amigo Eloy Spor, pessoa que eu quero bem demais. Feliz dia dos pais, meu amigo Eloy. Meu amigo Jipe, Claudecir Vieira em Anchieta. Feliz dia dos pais. Todos os papais, um feliz dia dos pais. A Loreci pediu e tá chegando a música dela, um pito, Wilson Paim. Bom domingo, tchê!
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0: No desdobrar das auroras, César Oliveira e Rogério Melo nesse entreveiro de gaita louco de lindo, tchê. Bom domingo, é a música do Rio Grande. Como é que tá o teu domingo, tchê? Louco do especial? Ah, domingaço bueno. Alô, doutor Gediel Cassol. Um abraço bem grande, doutor Gediel. Ah, e o povo reunido por lá, né, tchê? É, feliz dia dos pais aí, meu amigo Gediel. Feliz dia dos pais pra ti. Doutor Gediel, um feliz dia dos pais, um feliz dia dos pais pro seu sogro também, é, e também pro seu Alceu Cassol, né? Ô, tio Alceu, feliz dia dos pais pro senhor, que é papai do Gediel, papai do, de todos os filhos, aí da filha do filho, né, também, né? Então, do Rafael, da sua filha também, né? Seu... Alceu, um abraço bem grande. Nosso amigo Parpinelli também tá por aí. Ah, galo velho, bom domingo. Então, tomando um aperitivo, né, Che? Coisa bem boa. É verdade. Mas é só pra espantar o frio, né? Só pra espantar o frio. Tinha saído o sol, o sol se escondeu de novo, né? Aí a Anchieta também, né? O seu José Baggio me disse, ó, aqui era, no Cedro, era 9:55 quando o sol saiu, né? Mas saiu bonito, parecia que ia ser um domingo de sol. Aí depois... nublou de novo, né? Pessoal tomando uma miudinho, um aperitivozinho, pra depois tomar aquele chopinho, né? Ou aquela Heineken, né? Que o doutor Gediel gosta uma barbaridade. Bom domingo! Bom dia, meu amigo Everton, feliz dia dos pais pra você também, pra ti, doutor Gediel, né? Pro nosso amigo Parpinelli, pro seu Cassol, pra todo o povo, pro sogro dele, pra toda a família Cassol aí, né? Os papais da família, os papais de Anchieta, nosso carinho, nosso abraço, nosso bom domingo. Quem mais? O Thiago mandou um áudio pra nós. Não, não mandou o Thiago. O Thiago tá meio... tá, ele tomou gelo com Fanta ontem, né? E eu acho que a goela foi pro pau. Só pode. Bom dia, Everton, Adriane Macedo, Cedro FM tocando 110%. Era na top, né? Não, é verdade. Parabéns pelo programa especial Dia dos Pais. Parabéns a todos nós. Valeu. Um abraço. Feliz Dia dos Pais. Thiago, bom domingo. O Ricardo, bom dia, Everton. Feliz Dia dos Pais para todos os pais. Com a música Rancho de Capim Barreado. Valeu, um abraço pra ti, bom domingo. Quem mais acompanhando aqui o nosso nativismo? É o nosso amigo Idalécio da Costa. Como é que tá o tio Idalécio? Não é que é tio de velho, é tio do Pedro, que é o nosso colega da rádio aqui. Um abraço aí, Idalécio, valeu.
1: Bom dia, amigo.
0: Bom dia.
1: Feliz Dia dos Pais pra todos vocês da rádio.
0: Valeu, obrigado.
1: É da Lesk de Floripa, tá? Desejando um feliz dos pais pra todos meus amigos de São José do Cedro, tá? Um abraço pra vocês.
0: Valeu, Idalécio, um abraço lá em Florianópolis, na Trindade. É Trindade que tu mora aí, Idalécio? Onde é que tu mora, meu amigo? Eu acho que é, me falaram que é aí, né? É aí na Trindade. Um abraço. A Lori, o que a Lori falou aqui?
2: Bom dia, Everton. Esqueci de feliz dia dos pais pra ti.
0: Obrigado.
2: A interferência sumiu. Eu estou assistindo desde o início e aquela interferência não está mais.
0: Uhum. Obrigado, minha querida. Obrigado. Valeu. Ah, Cleonice Breyer da Silva. Alô, Cleo. Bom dia, bom domingo, Cleo.
3: Bom dia, meu amigo Everton.
0: Bom dia.
3: Tudo certo aí, meu amigo?
0: Tudo bem, graças a Deus.
3: Hoje, passando mais uma vez nesse maravilhoso programa aí que anima nossos domingos, para desejar, né, hoje especial, o Dia dos Pais, né? Primeiramente, o meu pai, Neri, né, que me trouxe nesse mundo de Deus.
0: Alô, seu Neri Gaiteiro!
3: Né, o meu esposo também, que me deu dois filhos maravilhosos. E para todos os pais, né, para você, meu amigo também, que é pai.
0: Obrigado, minha querida.
3: Outro paizão, que é o Cuca.
0: O Cuca.
3: Então, para todos os pais ouvintes dessa rádio aí. E desejar que Deus abençoe a vida deles, dando mais saúde, para acompanhar os filhos na jornada. Porque nós sempre precisamos dos pais para enfrentar as pedras que aparecem no caminho dessa vida. Beleza, meu amigo? Feliz
0: valeu.
3: Dia dos Pais a todos, uma abençoada semana aí. Beleza, meu querido? Até mais.
0: Obrigado, valeu, um abraço para nossa amiga. Ah, Cleonice mandou uma mensagem bonita, né? Ah, ela é diferente, né? Ela é diferente. Um abraço, Cleo. Feliz Dia dos Pais aí pro Faria, que é o teu esposo, né? Que é pai dos teus guri. Um feliz Dia dos Pais, nosso amigo Cuca. Alô, meu amigo Paulo Roberto Cucarolo. Não sei onde é que tá o Cuca, tá hoje, né? Está por casa ou tá lá na flor. Um abraço grande pra ele. Feliz Dia dos Pais, meu amigo Cuca. Um bom domingo.
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0: José Mendes Júnior, lá na década de 70, em 1973, gravou essa música. Olha só, escute só essa música, que música linda, né, Che? José Mendes Júnior, quem gravou foi o Zé Mendes. José Mendes Júnior regravou e ficou bonita, né? Ele cantando com o pai dele.
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0: José Mendes Júnior, que não conheceu o pai dele. É verdade, a não ser pelas fotos, pelo disco. Ele era muito nenezinho, muito pequeno, quando o cantor José Mendes morreu, né? Era muito pequeno. Já o Teixeirinha Filho conheceu demais o pai dele, fez parte da vida dele. Até porque o Teixeirinha morreu com 59, né? Se não me engano, 59 anos. Mas eles cantam junto essa música bonita. Inclusive, nos filmes do Teixeirinha, o Teixeirinha Filho aparecia como o irmão do Teixeira. É, aparecia sempre como irmão, né? O irmão mais novo, o irmão, não era nem o irmão mais novo, era o irmão do Teixeirinha, né? Aparecia o Teixeirinha Filho, que na verdade é filho do Teixeira. Então ele não só viveu com o pai dele, mas teve o início da carreira dele como ator também, né? Participando dos filmes, né? E filme não só o Teixeirinha Filho, né? Que é o filho mais velho do Teixeirinha, mas o Alexandre também, que é filho da Mary e do Teixeirinha. E a Mary e o Teixeirinha, eles tiveram mais uma filha, mas ela não aparece nos filmes. Eu nunca vi ela nos filmes, né? Então não aparece, se não apareceu aquela vez, não vai aparecer depois. Então, assim, é bonita essa música. Vocês vão gostar, tenho certeza disso. Teixeirinha Filho e o José Mendes Júnior cantando sobre os pais que eles não têm mais em vida, mas lá no céu, com certeza, estão olhando por eles. E o Teixeirinha, cantor da música gaúcha, Teixeirinha Filho também, agora a última vez que ele teve na nossa região foi em Palmasola, fazendo uma grande apresentação. O José Mendes Júnior gravou esse disco e depois a gente não ouviu mais falar dele. De repente até está cantando, fazendo sucesso aí, mas a gente não ouviu mais. Mas uma voz muito parecida com a voz do pai dele também, né? Que foi um dos grandes cantores e compositores, o José Mendes.
4: 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José Mendes e Teixeirinha.

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0: Meu amigo Carlos, não perde um programa. Como é que tá, Carlos? Bom dia, bom domingo. Bom dia,
1: pois é, estamos aqui no seu Ari Loura, aqui tomando um chopezinho da Heineken aí.
0: Opa!
1: E o Derreta lá em Curitiba. Diz que é pra eu mandar uma música pra ele.
0: Um abraço.
1: E feliz Dia dos Pais aí pra você aí, coisa.
0: Obrigado.
1: Pois é, Herberto, tô tenteando o seu Ari Loura aqui pra nós ver o dia da... pra fazer a vaca atolada, mas não tá fácil, cara.
0: É?
1: O homem tá enrolando nós, cara, mas diz que vai sair.
0: Vai sair?
1: Diz que esse mês vai sair a vaca atolada.
0: Ah, olha só.
1: Beleza? Beleza. E a música aí fica próxima do programa aí.
0: Tá bueno, Carlos. Um abraço pra ti, meu amigo. Bom domingo. Nosso amigo Zezé Venâncio. Alô, Zezé Venâncio em Serafina Correia, lá na Serra Gaúcha. Não perde um programa. Bom dia, meu amigo Venâncio.
2: Bom dia, Macedão.
0: Bom dia.
2: Bom?
0: Bom.
2: Já estou vindo o seu programa. Logo mais roda a Mano Lima, De Pai para Filho.
0: De Pai para
2: todos
0: filho.
2: Os pais estão ouvindo a rádio.
0: É bonita,
2: um ótimo domingo para todos nós. Um forte abraço.
0: Valeu, um abraço aí, meu amigo Zezé Venâncio, meu amigo Jipe. Como é que tá, meu amigo Claudecir Vieira? Bom dia.
3: Bom dia, meu amigo Everton.
0: Bom Passando dia.
3: Aí para lhe desejar um feliz Dia dos Pais.
0: Igualmente, meu amigo.
3: Que Deus possa lhe abençoar sempre.
0: Amém, amém.
3: Eu não tenho mais o meu aqui, mas sei que lá de cima ele está nos cuidando e nos abençoando.
0: Eu também,
3: também
0: meu amigo.
3: Também desejar um feliz Dia dos Pais. A todos os pais, especialmente aos pais anchietenses, que seja pai de sangue ou de coração, mas que Deus possa abençoar a todos. E aí, se puder trocar uma música aí bonita aí para o Dia dos Pais. Um grande abraço.
0: Valeu, um abraço bem grande. Nosso amigo Jipe, bom domingo. É, meu amigo Volmir, tomando uma Antártica bem geladinha, né? Hein, Volmir? Antes da Antártica tem aquele Chivas, aquele Bucanas. Ah, galão velho, um abraço aí. Meu amigo Volmir, bom domingo. Quem tá ouvindo a gente lá na cidade de Pato Branco é o meu amigo Edemir Rinaldi e o meu amigo Traíra. Alô, meu amigo Traíra. Feliz Dia dos Pais, meu amigo Traíra. O Traíra que é o papai da Belinha, que tá lá, né, fazendo faculdade de medicina. E o Jonathan também, esse já está formado, mas ainda tá estudando, né? E quem manda um recadinho para eles é a Dete. Alô, Dete, bom dia! Um abraço grande para Dete aí, uma ótima manhã para vocês todos, para vocês três aí. Um domingo abençoado. Estamos ligados ouvindo o programa. Então, a todos os papais, né? O papai da Dete também, né? O papai da Dete. Um feliz Dia dos Pais, né? Feliz Dia dos Pais ao pai dela, ao seu esposo, né? Nosso amigo Ademir Rinaldi. Um feliz Dia dos Pais. Oh, que coisa mais linda, né? E que quem tem o seu pai para dar um feliz Dia dos Pais, para dar um abraço, né? Ou se hoje não está presente, mas esteve ontem e vai estar amanhã, né? Desejar um feliz Dia dos Pais é especial demais, né? Por isso que os irmãos Rockenbach se reuniram hoje. Que coisa linda ver isso, viu? E as irmãs de vocês que não estão presentes, porque não pode, porque tão longe, senão ia estar aí também para dar um abraço no tio Laurentino. Ou oh, coisa linda demais. O Henrique, o Chico, Miguel, Felipe e o seu Laurentino, um feliz Dia dos Pais. Ou oh, velhinho querido que eu quero bem demais. Eu se emociono.
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0: A todos os papais, um feliz Dia dos Pais. Essa data é muito especial. Mandaram uma foto louca de linda aqui, os Rockenbach. Ai, que coisa. João Luiz Correia tá chegando para cantar no Nativismo. É agora que João Luiz vai cantar? Não, tem uma outra aqui. Antes do nosso intervalinho das 11 horas ainda. É linda a música. Quem pediu? Miro Saldanha. Deixa eu ver quem foi que pediu. Ah, foi nosso amigo Vermelho. Foi ele mesmo que pediu e tá chegando. Essa música é lindaça demais. Escute só. Tenho certeza que todos os ouvintes do programa vão gostar demais da música do Miro Saldanha, che.
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1: Bom domingo, tchê. É a música do Rio Grande. Cantou no nosso nativismo Pilares, Miro Saldanha, cantando aqui no nosso nativismo, um domingaço bueno, uma barbaridade, a música do Rio Grande, só música gaúcha de fundamento, né, che?
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1: Não, ainda ficou tocando aqui, né? Não dá pra nós abrir de novo aqui o nosso programa. Deu uma travadinha aqui no computador, eu puxei umas músicas muito ligeiro aqui, né? E esse computador aqui, ele não é das coisas ligeiras, é das coisas mais devagarote um pouco, né? Mas linda demais a música do Erlon Pericles, Dia a Dia, dia a dia não, diário, diário de um fronteirista.
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1: Hoje é domingo de Dia dos Pais, é 9 de agosto de 2026. Feliz Dia dos Pais a todos os pais que nos acompanham. Um domingaço bueno, uma barbaridade, a música do Rio Grande, tocando bem alto e bem forte. Mas olha só, che. É, tá pra lá de divertido esse programa. Bom domingo, tchê, a música do Rio Grande continua. Dele Gaita, e um feliz ano novo a todos. Feliz ano novo, feliz dia dos pais a todos os pais que nos acompanham. A Pamela veio aqui na rádio também. Bom dia, Pamela, obrigado pela sua visita.
2: Bom dia a todos os pais que escutam o programa, escutam o nativismo, dão audiência pro meu querido pai. Fico muito feliz. Sempre que alguém fala, eu te escuto todo domingo, a mesma felicidade que te sente, eu sinto em dobro, porque eu sinto a felicidade e o orgulho de ti.
1: Opa, obrigado.
2: E feliz Dia dos Pais pra ti. E eu fiz um texto, porque ele sempre fala assim, ó, pra tu não falar coisa errada na rádio, tu faz um texto, tu escreve antes. É. Eu escrevi. Se eu falar coisa errada, mesmo assim, tu releva, tá?
1: Capaz, Deus o livre, nem precisava ter escrevinhado nada.
2: Eu escrevi um texto bem comprido. É. Escrevi um texto bem comprido. Então, isso aqui não vai ter protocolo, isso aqui é fora das coisas, é um texto do meu coração pro teu coração.
1: Muito obrigado, meu amor.
2: Eu poderia te dedicar muitas músicas, porque é o que as pessoas fazem em todas as datas comemorativas. Elas dedicam alguma música, né? Poderia te dedicar nesse domingo o coração de luto, porque aos 6 anos tu perdeu o meu avô, seu Getúlio Rodrigues Pereira. Pelos valores, poderia te dedicar Pilares, pelos valores que tu me ensinou e que te fizeram chegar até aqui. Foram os teus valores, a tua integridade, a tua honra, os teus princípios, a tua independência, tu ser uma pessoa altiva, que fala assim, eu vou lá e faço. Não tem ninguém para fazer, eu vou lá e faço. E obrigado. Foi assim que tu chegou até aqui. Com 14 anos de idade, tu falou, eu vou lá e eu vou fazer. E tu chegou, e tu veio. Aos 54 anos, chegou e tu veio. Tudo isso que tu passou para mim, eu espero um dia conseguir fazer um pouco. E tudo isso que tu me passa todos os dias. Eu poderia te dedicar a Querência Amada, poderia te dedicar a Veterano, Gaudêncio 72, porque são músicas que falam da história do Rio Grande, que a nossa paixão em comum é a história do Rio Grande, é o Rio Grande do Sul. Eu poderia te dedicar até uma poesia da criação do mundo, que quando eu era criança eu achava que era tu que tinha feito, achava que tu era um poeta, uma coisa assim, né? Aí eu achava que tu que tinha escrito. Olha, e aí isso. Eu lembro do dia que eu pesquisei no YouTube, eu falei, eu vou achar meu pai falando no YouTube, sei lá, uma coisa assim. E aí, não, é de uma outra pessoa. E a pessoa lê mal a poesia, que tá louco, tu faz bem melhor. Nunca bota o outro, sempre deixa na tua voz.
1: É lá e no improviso, né?
2: E é muito lindo. É muito
1: lindo. O improviso do compadre Lagoa, inclusive, né?
2: É muito linda e é bonita na tua voz. Eu poderia ter escolhido uma música que está na abertura do nativismo, que é o Rio Grande Me Criou, porque foi o Rio Grande que te criou. Foram os valores gaúchos que te criaram. Mas eu escolhi uma música diferente, eu escolhi Os Homens de Preto.
1: Os Homens de Preto.
2: Quando eu era criança, e eu já te falei isso mais de uma vez, eu achava que tu era a pessoa mais importante do mundo, e tu é a pessoa mais importante para mim. Mas tu não é a pessoa mais importante de todo mundo. Tu não é a pessoa mais importante para todo mundo. E eu achava que tu era tão importante, eu achava que tu era o radialista mais importante do mundo. Isso eu ainda acho.
1: É a magia das crianças, né?
2: Isso eu ainda acho que tu é o radialista mais importante do mundo. Mas eu achava que a música Os Homens de Preto tinha sido composta para a abertura do nativismo.
1: Olha só.
2: Porque era uma música tão fantástica e que combinava tanto com o programa, e que eu acordava, eu dormia contigo e com a mãe na mesma cama, eu acordava, tava o radinho, o rádio relógio ligado, tava tocando Os Homens de Preto. Então eu achava que a música tinha sido composta para a abertura do programa. E eu ainda lembro do dia que tu me falou que tu escolheu essa música para a abertura do programa, que não foi feita, escrita para ti especialmente.
1: E nem para o Galpão Crioulo, que foi o primeiro programa que colocou,
2: que,
1: né?
2: Que tu escolheu essa música porque foi feita uma pesquisa no Rio Grande do Sul sobre músicas importantes para a cultura gaúcha, e tu falou que essa música foi a segunda mais falada.
1: Eu nem lembrava disso. Eu sei que a mais importante é Céu, Sol, Sul, Terra e Cor.
2: E a segunda
1: é essa.
2: Os Homens de Preto.
1: Olha só, então.
2: E aí tu falou que tu escolheu mais ou menos por esse caminho.
1: Olha só.
2: E talvez eu escolha essa música porque ela carrega um pouco de tudo que eu compartilho contigo. O amor pelo Rio Grande do Sul, o amor pela história. O amor que eu tenho e a admiração que eu tenho por ti.
1: Muito obrigado, minha filhoquinha.
2: Então, feliz Dia dos Pais para ti, que aprendeu a ser pai comigo, né? E um feliz dia para mim, que tenho a honra de ser tua filha e que aprendo a ser filha contigo.
1: Muito obrigado, meu amor. E a homenagem nossa, minha e tua, a todos os pais, né? A todos os pais que estão nos ouvindo, a todos os pais da Rede Peperi de Comunicação. E aqui eu cito os pais queridos, né? Que a gente são todos nossos colegas de trabalho, mas o nosso diretor Adilson João Baldiceira, né? Nosso querido amigo e papai também, o Marcos Meller, feliz Dia dos Pais. Nosso amigo o Lucas, o Chechel, feliz Dia dos Pais, né? Nosso amigo Roger Moura, feliz Dia dos Pais. A todos os pais da Rede Peperi, nosso amigo Adão também, da Rádio Cedro, né? Nosso feliz Dia dos Pais para o nosso colega Valdemar também.
2: Vanderlei.
1: O Vanderlei, bem lembrado, Vanderlei, querido Vanderlei, né? Todos eles, um feliz Dia dos Pais. O Ricardo, né? O Ricardo também.
2: O Ricardo
1: é papai há pouco tempo agora, inclusive, né?
2: Então, o filho dele já tem uns 2 anos.
1: Já, né? Tem? Achei que era mais novinho, né? Vai passando o tempo, então, todos os papais da Rede Peperi, nosso feliz Dia dos Pais. Obrigado, minha querida filha, pela homenagem. Fiquei muito feliz com a sua homenagem. De surpresa, sim. E só podia ser algo inteligente, como faz parte do teu ser, da tua vida. E a gente fica muito feliz, eu e a tua mãe. Temos muito orgulho disso. Quando você vem e faz uma homenagem não só tão bela, tão bonita, mas inteligente, pensando as músicas que nós temos. Muito obrigado, minha filha. Você é... E que as pessoas saibam. Ah, mas a Pamela fazia o programa na rádio com o Everton e ela parou de fazer o programa. O que, que aconteceu? Hoje é Dia dos Pais, é um dia bem legal para nós falar sobre isso. A Pamela, ela é o dia de folga dela no domingo. Ela trabalha todo sábado. Todos os sábados ela trabalha até 12h45, quando termina o jornal Globo em Foco, que é ela que apresenta no sábado. Então ela trabalha de segunda a sábado. E domingo é o único dia de folga. E ela estava vindo aqui no domingo por causa de mim e por causa dela, porque ela gosta, mas ela não estava tendo nenhum dia de folga. E às vezes ela vinha, às vezes ela não vinha, e eu disse: filha, a gente tem que assumir um compromisso. De repente até eu fui um pouco duro, eu disse: mas a gente, ó, se tu vai todo domingo, eu sei que tu vai todo domingo. Porque se tu não vai todo domingo, os ouvintes ficam mandando: bom dia Pamela, bom dia Everton, os ouvintes ficam te esperando, né, no domingo. Eu disse: então assim, tu vê, se tu quiser todo domingo, tu é muito bem-vindo, é um programa que tu me ajuda muito e deixa o programa muito mais legal, um programa muito mais querido. E aí o programa fica querido porque você é uma queridona, mas se vê se tu consegue todo domingo. E aí ela: não, domingo é meu dia de folga, né? Então, quando tu quiser vir, domingo à toa, assim, qualquer horário, vem até a rádio que você vai ser sempre bem-vinda, né? E os ouvintes vão se acostumando também, que domingo pode ter a Pâmela, como pode ela também estar descansando em casa. E que faz muito bem a gente descansar, minha filha. A gente precisa descansar. A gente precisa. Faz uns 2, 3 anos que eu tirei um dia assim para mim descansar. A gente precisa. O descanso faz parte da vida da gente. Inclusive, quanto mais descansar, melhor. puder ficar em casa uns 3, 4 anos só descansando. É bom?
2: É bom.
1: Obrigado, minha filha. E um feliz dia dos pais a todos os pais.
2: Feliz dia dos pais a todos os pais. E principalmente pra ti, porque tu conseguiu ser um pai, assim... Eu sempre falo isso. Tu mostrou o quão bom pai tu é, não nos momentos que eu queria. Nos momentos que eu falava assim, ai, ser pai é isso. Não, tu me mostrou nos momentos que eu mais precisava. Porque o pai não tá quando a gente quer, ele tá quando a gente precisa.
1: Obrigado, meu amor.
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1: Agora vamos se atracar nos beijos e abraços.

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Lindaça demais é a música do Rio Grande. Feliz Dia dos Pais a todos os pais que nos ouvem, nos acompanham. Um abençoado Dia dos Pais a todos eles. Hoje é 9 de agosto, Dia dos Pais.

Essas datas, elas são comemorativas em cada país, né? Tem alguns feriados e, pelo que eu lembro, os feriados, o Dia Mundial da Paz, que é comemorado em quase todos os países, mas na China, por exemplo, não é, né? Nem na China e na Venezuela também não era, na época do louco aquele, que eu nem vou falar o nome do ditador, mas na Coreia também não é, na do Norte e na do Sul sim, que é o Dia da Paz, o Dia Mundial da Paz, que é o dia 1º de janeiro. O dia 25, o dia de Natal também nos países cristãos, mas a gente respeita os países que também têm outras religiões, né? Mas o dia 25 nos países cristãos também é lembrado. E outros feriados, cada país tem o seu, né? O feriado do Dia das Mães aqui no Brasil é no segundo domingo de maio, na Argentina é diferente. O Dia dos Pais hoje é... E a gente fala da Argentina porque é pertinho da gente aqui. Se você vai ouvir um radialista lá de Quaraí, por exemplo, lá da Rádio Salamanca ou da Rádio Quaraí, ele vai estar falando dos uruguaios, que é do ladinho deles ali. A Argentina também não é muito longe, porque lá sim tem três fronteiras. Lá tem a trifronteira, lá tem... Na Barra do Quaraí tem Brasil... Na Barra do Quaraí, o Uruguai e a Argentina também. Então, na Argentina, o Dia dos Pais é comemorado no terceiro domingo de junho, né? O que cair, né? Se for dia... No terceiro domingo, se for no dia 16, for no dia 15, for no dia 14, é nessa data, né, que vai ser o Dia dos Pais, né? No... Qual que for o dia, né? Mas é o terceiro domingo de junho. Mas mesmo assim, nossos Dia dos Pais a todos os amigos argentinos que nos acompanham, os hermanos, e o nosso amigo Aníbal, né? Que também é papai lá, né? Um abraço grande pro Aníbal e um feliz Dia dos Pais aqui no Brasil, mas lá também é em outro domingo, mas que assim seja. Tchê, quem que vai cantar pra nós agora? Vamos atender os pedidos aqui. Onde é que tá aqui? Meu amigo Márcio. Alô, meu amigo Márcio Pedrassani. Um abraço bem grande. Bom dia! Um abraço bem grande. Olha só, da grelha do Dia dos Pais que a Play Grill presenteou todos os homens e mulheres também. Então, a homenagem do Dia dos Pais, mas se alguma mulher com o nome de Darcy também entrasse em contato com a gente durante a campanha, nós também ia dar uma grelha, a Play Grill ia dar uma grelha também, né? Então, os pais que ganharam a grelha, né? Os pais que ganharam a grelha. Teve um pai de maravilha que já retirou a sua grelha, então... Aqui eu não lembro o nome dele, o Darcy também não vai lembrar, mas o Darcy Vergani, tem todos os Darcy aqui. Darcy, foi o Darcy Valgói de Maravilha lá que retirou. Nosso amigo Darcy Schaefer, Darcy Vergani, Darcy Miguel de Guarujá, esse ainda vai retirar. Quem não retirou a grelha, fique tranquilo que essa semana nós vamos dar um jeito, né? Eu estou em São Miguel essa semana, já converso com o Darcy para mim trazer a grelha, por exemplo, para o Miguel. Para o Darcy Miguel, né? Que para ele também retirar. Então a gente traz aqui na rádio e faz a entrega, né? Tá bueno demais? Meu amigo Max Cícero, como é que tá, meu galo velho? Bom dia. Feliz Dia dos Pais para ti, meu amigo Max. Bom dia, meu amigo Everton. Dá os meus parabéns para tua filha Pamela. Fez eu chorar aqui. Ah, linda homenagem. Valeu, meu querido. Muito obrigado. Manda uma música lá para cima. Saudades do meu velho pai. Feliz Dia dos Pais a todos. Se puder colocar a música do Ferreiro, agradeço. Abraço, meu amigo. Com certeza é a próxima que nós vamos rodar aqui. Essa música é linda demais. É, a música do Ferreiro, é uma música linda. E quem me apresentou essa música, eu tenho quase certeza que foi o meu amigo Najar, lá de Tigrinhos, né? Ele que ouviu a música e um dia ele disse: Everton, tem uma música muito linda assim, e toca pra mim, né? E eu fui procurar, hoje a gente consegue campear mais fácil na internet, né? E aí fui lá e descobri a música, e realmente é uma música linda, linda, linda, que nós vamos mandar a todos os pais, homenagem ao nosso amigo Max, da tornearia Max Cícero. Olha, daqui a pouquinho tem essa aqui rodando também, é só música boa hoje, viu, Che? Todo domingo é música boa, mas essa aqui, escute só.

0: Daqui a pouquinho tu tem César Passarinho cantando Guri. Quem pediu essa música foi o meu amigo Natalino Baggio. Um abraço grande pra ele. Onde é que tu tá, Natalino? Tá aqui? Ah, eu sei que o Natalino me mandou mensagem. Daqui a pouco eu encontro o Natalino aqui nos pedidos musicais aqui. Ah, já vou achar ele aqui, não demora muito não. Um abraço grande pra ele, tá sempre acompanhando nosso nativismo. Um abraço, bom domingo, tá aqui. Buenos dias, Macedão. Feliz dia dos pais, obrigado, meu amigo. Manda pra nós a música Guri. Abraço, Galo Cinza da Fronteira. Ah, meu amigo Natalino, bom domingo pra ti. Domingo abençoado. Edgar lá em Marau, bom domingo, tchê. Não perde um programa, tá sempre acompanhando o nosso nativismo. Um abraço e um domingo pra lá de especial, tchê. E a música do Rio Grande. Eu vou atender mais uns pedidos aqui, o pessoal não ficar esperando, né? Meu amigo Paulo Roberto Cucarolo, como é que tá, meu amigo Cuca? Bom dia. O Cuca diz: mas homem velho, não aguento mais de vontade comer aquela vaca atolada do nosso grande querido amigo ali. Loura, como é que tu tá hoje, Cuca? Onde é que tu anda, meu amigão? Bom dia.
1: Bom dia, Everton.
0: Bom dia.
1: Bom dia, Pamela. Hoje especial, nosso dia.
0: É. Pais. Já te mandei antes, feliz dia dos pais, Anitta, meu amigão.
1: Michel, minha irmã, a Janja, a Camila.
0: Olha só.
1: Né? E o 32 válvulas funcionando aí direto. Queria desejar a todos os pais do Brasil um ótimo dia dos pais.
0: Vou botar a música aqui, ó.
1: Pai velho, nos ilumine. Bonita a mensagem da tua filha pra você. Isso é, emociona, né? É um ótimo domingo a todos. Uma mensagem do Mercado Cuca pra todos os pais desse mundão velho aí. Clientes, amigos, todos. É. A Janja aqui na maionese, né? Como de costume, né? Aí, ó, caprichei na carninha que é pra mim, né?
0: Olha
1: só. Da Janja, um pouquinho brilhando. Um bom domingo a todos os pais desse mundão. Obrigado!
0: Valeu, Cuca, um abraço. Meu querido amigo Paulo Roberto Cucarolo, pessoa querida que eu quero bem demais. Viu? E o Cuca hoje até exagerou. É só picanha, eu vi ali. É só picanha. É, eu aposto que foi o Michel que disse assim: ô pai, vamos fazer umas picanhas hoje que tu merece. Alá! Bom domingo pra família Cucarolo, essa família querida que eu quero bem. Por isso que eu sempre digo: o mercado Cuca é o mercado da família pra sua família, né? Por isso que é um mercado tão especial. A gente se sente bem, se sente abraçado quando lá chega. Meu amigo Aníbal já tinha mandado, eu não tinha visto agora que ele mandou mensagem hoje aqui, né? Um abraço, meu amigo. Amigo Aníbal.
2: Bom dia, Everton.
0: Bom dia.
2: Aqui é Aníbal, te saluda. Deseando um feliz dia do pai para todos os teus ouvintes da tua rádio.
0: Obrigado, meu amigo.
2: Aqui estamos na escuta do teu programa. Feliz dia do pai também para você.
0: Para ti também, amigão.
2: Para tua filha, recém estava escutando o regalo que te fez, o presente que te fez tua filha. É muito bonito, muito lindo. Assim que estamos aqui na escuta. E bueno, um abraço forte para todos os pais do Brasil. O nosso dia não é o mesmo que de vocês, mas o sentimento sempre é igual, né?
0: Igual.
2: Meu avô é brasileiro e sempre temos um sentimento especial para toda a gente de lá. Assim que te mando um abraço e te desejo um feliz dia do pai.
0: Valeu, meu amigo Aníbal. Um abraço, meu querido amigo. Tá sempre ouvindo a gente no domingo, né? Domingo passado ele mandou a mensagem, mas eu já tinha fugido, né? Eu escapei da rádio domingo, tinha um almoço especial para nós ir. Meu amigo Márcio Pedrassani. Alô, meu amigo Márcio, bom dia. Bom dia, parabéns pelo Dia dos Pais para ti, Márcio. Para ti, meu amigão, grande abraço. Preparado pela minha esposa aqui, né? Olha só. Aí a dona Cláudia pegou e fez um café da manhã especial pelo Dia dos Pais pro Márcio. Mas olha só que coisa boa, né, Xê? Olha só, pão sovado, doce, cuca, 350 tipos de chimia. Ah, pensa num café colonial no capricho, né? Pois é, A gente queria ter duas barrigas para comer todas as coisas boas que tem na mesa, né, Márcio? Mas é que a gente só tem uma e o Márcio, e ainda mais o Márcio, né? Que o Márcio é elegante, né? E é verdade, ele não é de comer muito, né? Mas é mais baita presente. Que coisa boa, meu amigo Mário Miguel da Lavec, feliz dia dos pais para ti, meu grande e querido amigo. Bom dia, Everton, na escuta sempre desse programa. Hoje vai aquele abraço para todos os pais presentes e um beijo no coração daqueles que já partiram. Um beijo, seu Atílio. Ah, seu Atílio, pai do Mário, né? Os nossos pais que já estão lá no andar de cima, né? O Max Cícero falou do seu Heitor, do pai dele, nosso amigo querido Heitor Feio, como era carinhosamente conhecido, né? Seu Atílio, meu pai também, Getúlio Rodrigues Pereira, não está mais com a gente desde 1979, partiu muito cedo, né? Mas a gente tem na lembrança todos os dias. Meu amigo Piffer, como é que tá, meu amigo Piffer? Bom dia! Bom dia, nobre Everton Macedo, passando para desejar um feliz e abençoado Dia dos Pais a você e a todos os pais. Piffer, feliz Dia dos Pais pelos teus filhos queridos aí, por você ser esse pai que você é maravilhoso. Manda uma música bem taura para todos que estão reunidos aqui em casa, aqui na casa do Beto e da Andréia, na linha Sagrada Família em Palma Sola. Valeu! Alô, Beto! Alô, Andréia! Bom domingo para vocês aí, um domingo abençoado! Meu amigo Darcy Vergani, feliz Dia dos Pais! É, e inclusive uma mensagem aqui, deixa eu abrir aqui a mensagem, que ela já fica maiorzinha, eu consigo ler, senão meus óculos não permitem. Quem está escrito aqui? Pais, vocês são incríveis! Celebramos o dia de quem inspira com coragem, cuidado e amor, guiando com responsabilidade, força e dedicação. Feliz Dia dos Pais da Localiza! A Localiza São Miguel, do nosso amigo Pete e do nosso amigo Darcy. Feliz Dia dos Pais, Darcy. Feliz Dia dos Pais, Pete. Pelo Dia dos Pais, a Localiza homenageia todos os papais do Brasil. Quem mais? Meu amigo Alaércio, bom dia. É, o que o Alaércio fez aqui? O Alaércio está enterrando o vinho, mas que barbaridade. Não pode falar para o compadre Matheus, senão ele destrói o meu quintal para chá. Pois é, o Alaércio comprou um estoque de vinho. Que olha só. Ei, não, eu não sabia. Eu já vi o pessoal, mas deve fazer bem também, né? Antigamente o pessoal enterrava a cerveja. Mas a cerveja, antigamente ela vinha com a rolha na tampa. Era tampinha de lata, tampinha de latão, que nem tem hoje. Mas dentro da tampinha tinha uma rolha, né? Era de rolha. O bícico pegou e, deixa eu ver, fazer a conta por cima aqui. 1, 2, 3, 4, 5. 1, 2, 3, 4, 5, 6. Ele enterrou uns 30 litros de vinho, uns litrão de vinho. 2 litros, né? De vinho branco. Mas homem, velho, pá, isso aí é o patrimônio dele lá no Mato Grosso, lá em Matupá. Que barbaridade. Um abraço, meu amigo Alaércio Bícigo, meu amigo Fernando. Alô, meu amigo Fernando Burdignon, um abraço grande pra ti, Fernando. E vamos mandar um feliz Dia dos Pais a todos os pais da família Burdignon, né? Seu Luiz, já em memória, seu Luiz, que foi um grande amigo do meu pai, seu Luiz Burdignon, e viveu até a sua velhice, conseguiu levar alegria para o seu filho Fernando, que é o filho mais novo, né? Para o Beto também, para as irmãs e para os netos, né? Seu Luiz conseguiu viver com os netos, né? E o seu Luiz conheceu meu querido pai, que se foi muito novo, foram amigos, foram trabalhar junto lá no Mato Grosso, ficaram um ano, praticamente um ano, ficaram longe da família, longe dos familiares, mas eles perto lá e outros trabalhadores que foram para lá também, né? Um abraço, meu amigo Fernando. Feliz Dia dos Pais, Fernando, pelos todos os filhos que você tem. Esses dois que tem em casa, e é só eles, e eu sei disso, eu sei que tu tem um medo e um amor pela patroa, que Deus o livre. É, meu amigo Fernando. Beto, feliz Dia dos Pais a todos vocês aí, né? Perdemos recentemente um paizão da família que foi meu segundo pai. Antônio Desorge Macedo, tio Tonho, meu querido tio e meu compadre, não está mais junto, mas está lá no andar de cima, escutando o nativismo, e já falou para São Pedro, com licença que eu vou aumentar o volume do radião, que é o meu sobrinho que está falando lá no Brasil. Mas que barbaridade! Quem mais? Aqui, nossa amiga Eduarda, os óculos embaçou um pouco aqui. Enquanto os óculos embaça, quando os óculos embaça não adianta, tem que limpar. Nós vamos trazer então essa música aqui que o Max está pedindo e vai para ti, Max. Feliz Dia dos Pais para ti, meu querido. Eu conversei com a tua filha algumas vezes e a gente vê a alegria dela em ser tua filha e o orgulho em ser tua filha, meu querido. Tu é um paizão maravilhoso, assim como foi o teu pai. Homenageio também o teu irmão, o Chico, também, que é papai, e um bom domingo a toda a família Cícero. E tá chegando Francisco Oliveira para cantar no nativismo.
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1: Francisco Oliveira declamando, cantando essa música, cantando e declamando que essa música é uma poesia, né, Che? Lindaça demais, artesão de ferro, todo o povo que nos acompanha, meu grande querido amigo Henrique Rockenbach. Bom dia, meu amigo Henrique, feliz dia dos pais para ti, feliz dia dos pais pro Chico, feliz dia dos pais pro Miguel, feliz dia dos pais pro Felipe, os pais dessa família, da família Rockenbach, ao Marcelo também, né? Nosso o Marcelo tá lá, acho que foi pro Paraguai, é pelo que ele me falou, foi lá passar o dia dos pais lá com o filho dele lá no Paraguai, mas mesmo lá no Paraguai, um abraço, Marcelo, feliz dia dos pais pra ti que é brasileiro, aí no Paraguai também é dia dos pais. Um abraço a todos os papais da família aí, meu amigo Henrique, bom dia.
2: Bom dia, Macedão. Como é que passa, amigo?
1: Bom.
2: Feliz dia dos pais pra ti.
1: Pra ti também, meu querido.
2: Pra todos os pais que estão escutando o programa aí.
1: Já tô com saudade de ti, viu?
2: Não ninguém. Minha Ágil Leonida, hoje temos até a visita de São Miguel hoje.
1: Opa.
2: O Felipe e o Davi estão aqui, rapaz.
1: Que bom.
2: Acredita nisso, mano?
1: Olha só.
2: Até que enfim, né? Depois de uns 6 meses, conseguiram achar o caminho.
1: Que legal.
2: Um abraço aí pros guris, né? Coad, com certeza tá tomando uma lá no Marquinho já, né?
1: Uhum.
2: Que tu acha?
1: Pois é.
2: Ontem vamos fazer um turismo, eu e ele.
1: É?
2: Fazer um bate-bodega.
1: Coisa boa.
2: Se possível, toca prece pra nós com os Valdir e Carlos Magrão.
1: Na hora, linda demais a música. Muito bem escolhida.
2: O homem chegou, o Marcelo chegou lá do Paraguai. Foi ver o B, né?
1: Uhum.
2: Hoje ele veio passado aí o dia dos pais com o sogro, né?
1: Ah, tá, ele chegou de volta já. Alá, Marcelo, um abraço, Marcelo. Meu querido amigo Marcelo. Alá, bicho velho. Bom domingo, Marcelo. O Marcelo, vou mandar um abraço pro nosso amigo lá, né? Mandar um abraço grande pro nosso amigo Cedenir César Kipper. Feliz dia dos pais aí, Cede. O Cede deve ter, ele tá lá no Rio Grande, né? Foi lá cuidar das lojas dele lá no Rio Grande, né? Então um abraço grande pra ele. Feliz dia dos pais aí, meu amigo Cedenir César Kipper também, bom domingo. Tchê, quem mais? Povo, tanta gente querida nos mandando mensagem, nós vamos atender todo o povo, viu? Nosso amigo Mazione, um abraço bem grande pro nosso amigo Mazione. A Eduarda tá mandando feliz dia dos pais pro pai dela, pro nosso amigo Ademar. Daqui a pouco nós já vamos abrir a mensagem aqui. Um bom domingo, meu amigo Jair Batista. Alô, Jair Batista, um abraço, bom domingo. Meu amigo Darcy da Playgrill Ecológicos. Nosso amigo Piffer, todo esse povo, um bom domingo, um abraço bem grande, um domingo abençoado a vocês aí. Louco de Bão, trazendo a música gaúcha. É, quem mais? Tá chegando o nosso intervalinho? Claro que sim, nossos valorosos patrocinadores, o nosso bom domingo, tchê. Meu amigo Gandim, alô, meu amigo Gandim da Trator Peça São Miguel, um abraço, feliz dia dos pais, Gandim. 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

0: Bom domingo, tchê, meio-dia, 3 minutos 12 e 3. É a música do Rio Grande nesse domingaço, bueno demais. O povo em geral nos acompanha, bom domingo. Meu amigo Odinei Rec, alô, meu amigo Odi. Feliz dia dos pais pra ti, meu galo velho. Um abraço e um feliz dia dos pais aí pro Odinei, né? Bicho, velho, bom dia. Feliz dia dos pais pra nós. Todos os pais que estão escutando o programa, valeu, Odi, um abraço. Saudade de ti, viu, tchê? Verdade mesmo. Mas do Fernando, né? Tu também tem muito mais saudade do Fernando, né? Um abraço aí. Nosso amigo, alô, meu amigo Darcy Arruda, lá nos Inglês, em Florianópolis. Um abraço pra ti, meu amigo Darcy. Feliz dia dos pais, meu querido. Bom domingo. Aproveito também, Darcy, a tua mensagem pra mandar um feliz dia dos pais pro nosso amigo Niri, nosso amigo... Nossa amiga Ivonir Kamler aí nos Ingleses também, um abraço grande. Um abraço pro tio Pedro, que é tio dele, e dos outros guri aí também, do nosso amigo Volmir, que também é papai. Alô, Volmir, feliz dia dos pais, meu amigo Leco, meu amigo Niri, tio Pedro, feliz dia dos pais aí pra família, pros guri da família Kamler e pro tio deles, né? Pra família Tyson, né? Um abraço, feliz dia dos pais. Quem mais? Ah, não, mas vamos botar a prosa aqui do Darcy?
1: Bom dia, parabéns pelo Dia dos Pais pra ti, Márcio, pra ti, meu amigão. Grande abraço, preparado pela minha esposa aqui, né? Olha só, aí a dona Cláudia pegou e fez um café.
0: Alô, é só o Darcy, um abraço. O Darcy, a sua esposa de Holanda, um bom domingo pra vocês aí. Quem mais nos acompanhando do lado de cá, aqui... O Darcy aqui também. Bom dia, Everton. Bom dia, bom dia. É o Cléo. O Cléo que tá mandando mensagem. Aqui é o Cléo Zitkowski, filho do Hélio. Que você ia lá no Bazote, aqui em São Miguel do Oeste. Ah, claro, meu amigo Hélio, meu grande querido amigo Hélio, que saudade. O Hélio, a dona Vera, a sua senhora. É, olha só. Manda um abraço pro meu pai Hélio Zitkowski, Colorado. Um abraço grande aí pro Cléo, bom domingo. Deixa eu abrir a... Ah, lembrei do Cléo aqui, né? Um abraço grande pro Cléo. Valeu, Cléo. Abraço pra ti, meu querido. Bom domingo pro Cléo, né? Pro meu amigo Hélio, né? Meu amigo Hélio. Feliz Dia dos Pais pro Hélio. Meu amigo Hélio Zitkowski, meu querido amigo. Faz muitos anos que não vejo mais ele. Todo esse povo querido, nosso amigo Mazione lá em Bandeirante, feliz dia dos pais, Mazione, pra ti e pra todos os papais da família aí, Mazione, bom domingo. Quem mais? Opa, bom dia, aqui é o Fábio Rodrigues, mando um feliz dia dos pais pro meu pai, pro Carlos Rodrigues, aqui de Palmasola, mando sim, meu amigo Fábio, conheço demais o Fábio, o pai dele, o nosso amigo Carlos, vereador lá em Palmasola, um feliz dia dos pais, toca do Baitaca, que se não rodou, não rodou, vamos tocar. Quem mais? Bom dia, feliz dia dos pais para você e a todos os pais que estão na escuta, especialmente pro meu pai, Ademar. Quem fala é a Duda, minha querida amiga Duda, a Eduarda. Pois é, e o Adi deu um baita sorriso quando recebeu os presentes aí. Viu, Duda, tu diz pro teu pai parar de usar Munjar, Ozempic, essas coisas, vai desaparecer esse homem. Deus o livre. Duda, eu quero uma mensagem tua aqui, viu? Eu quero um áudio teu, viu? Porque o teu pai é teu pai, mas é meu amigo que eu quero bem. Manda uma mensagem, tu tem uma voz bonita, guria. Manda uma mensagem de voz aí pro teu pai aí, pro Ademar, né? Que é nosso querido amigo, que conseguiu convencer a patronagem para descer, né? E tu também do mesmo jeito, né? Para estavam fazendo as safras e transportando grão lá no norte, né? E aí o pessoal precisa, né, dar um jeito de trazer, arrumar uma carga pro sul aqui para descer, né? E que bom que tu também conseguiu vir passar com o teu pai aí, feliz dia dos pais. Um bom domingo para vocês aí, viu, Che? Bom domingo a todo esse povo querido. Ei, mais! Ô, Rudimar, nosso colega da rádio Rudimar Francisco, parabéns pelo Dia dos Pais, Rudi. Bom dia, parabéns pelo Dia dos Pais a todos os pais, né? Toca Poncho Miliqueiro. Vamos achar essa música aqui pra rodar pra ele. Quem mais? O Jair Batista. Como é que tá, meu amigo Jair? Bom dia.
2: Opa, bom dia, meu amigo Everton Macedo.
0: Bom dia.
2: Tudo certo? Bom. Tudo bom por aí? Desde já, vamos desejar um feliz Dia dos Pais a todos, né?
0: Verdade, Deus verdade. Ouvintes.
2: Aos nossos amigos aí, principalmente pro meu pai, seu Silvestre.
0: Seu Silvestre.
2: Você também, hein?
0: Valeu.
2: Beleza, meu amigo.
0: Obrigado, Jair. Um abraço pro seu Silvestre Batista. Ô, seu Silvestre. Meu amigo Darcy. Meu amigo Darcy, da Play Grill também. Feliz aniversário. Feliz Dia dos Pais, Darcy.
3: Bom dia, meu amigo Everton.
0: Bom dia.
3: Tudo certo por aí? Everton, falando então das grelhas e da promoção aí que foi ofertado pela Play Grill pro Dia dos Pais em relação aos Darcy, certo?
0: Certo.
3: Entramos em contato com algumas pessoas, né? Tem de Maravilha, Anchieta, Jaraguá do Sul, São Miguel do Oeste. Foi entregue para Maravilha, o neto de um dos Darcy. Entrou em contato, que a gente conversou. Ele trabalha em São Miguel do Oeste e passou e a gente se encontrou ali. Ele levou a grelha então para
0: o
3: Darcy de Maravilha, certo?
0: Darcy Valgói.
3: Outros Darcys aí a gente está contactando com. Teu contato é Edson de Familiares, certo?
0: Uhum.
3: Mas a gente vai estar programando para ver a melhor forma, tanto para Anchieta, Guarujá do Sul. Mas a grelha está ali, né? E esse prêmio já está concebido, já
0: garantido.
3: Tá sacramentado.
0: Okay?
3: Então, só questão de ajustar detalhes
0: aí para
3: o pessoal estar recebendo.
0: Eu sabia disso,
3: essa cara. Grelha que foi promoção da Play Grill em relação aos Darcys.
0: Valeu.
3: Ok?
0: Valeu.
3: Everton, quero deixar um abraço bem especial, rapaz. A gente perdeu o pai recentemente,
0: há poucos
3: tempos aí.
0: Verdade, verdade. Seu Breno, tive a felicidade de conhecer o seu Breno. Tomar uma geladinha com ele, E ele tão... Aí um dia eu tava saindo, já paguei a minha conta, né? Eu disse, ó, e traz mais uma braminha. Ele gostava de tomar as pequenininhas, né? Aquelas garrafinhas pequenininhas. Ó, e falei pro cabeça, né? Os cabeça, ó. E deixa paga ali pra ele depois, né? Depois que eu sair, tu fala, né? Mas aí já tinha terminado a deles. Não, isso aqui o rapaz da rádio ali... Mas ele ficou fazendo. Já queria me pagar, eu também. Não, seu Breno, eu tô indo outro dia. Outro dia nós, né? Que a gente Tem um abraço, meu amigo, né? Teu querido pai, seu Breno. Né? Tá lá em cima, né? Hein, Darcy? Como disse o nosso amigo Max, né? Tá lá no andar de cima, lá em cima, com o radião ligado lá também, eu tenho certeza.
3: Poucos dias. E como faz falta o tal do velhote, né?
0: Verdade.
3: Porque você ser pai. E ser filho, cara, eu acho que é o melhor momento da vida.
0: É verdade.
3: Certo? Né? E a saudade, ela bate, que olha aquela lagrimazinha no canto do olho. Porém, são lembranças de coisas boas, porque temos ciência de que tudo na vida é passageiro. E esse gráfico existencial da nossa vida é complementado justamente na nossa partida. Entende? Entre início, meio e fim, a gente tem que estar consciente que nem tudo é para sempre, né? E que o amor durante esta passagem é o que mais importa. Sentir saudade é bom, né? Às vezes é dolorido, mas é saudável, certo? Aquele parabéns especial aos pais que, entre ternura e tempestade, nunca deixam faltar o pão de cada dia, não deixam faltar o café na mesa, aquele arroz com feijão, certo? Aquele pai que muitas vezes não tem condições de dar tudo aquilo que ele queria, mas ele dá o essencial, que é o amor. Certo, meu amigo Everton? Fica um abraço para você. Os parabéns para você como pai, que você é um excelente de um pai, e isso eu sei. Né? E para todos os pais, amigos, enfim, que fazem parte da nossa vida, do nosso dia a dia. Ficamos todos com Deus. Um abraço.

0: Meu amigo Fabiano Schreiner. Alô, Fabiano, feliz dia dos pais. E pro teu querido sogro que tá aí contigo. E eu ia dizer capricho no churrasco. Eu não preciso dizer que tu sempre é um guri caprichoso. Um dos melhores assadores. Inclusive o piquete e assador que eles tinham, né? Que eu fiz visita pra eles várias vezes. Comi carne nos domingos. Fabiano, que era o assador titular. Quanto tempo faz isso, Fabiano? Faz 22, 23 anos, né, homem velho? O tempo vai passando, né? É verdade, é uma tropa boa, uma piazada, gente buena demais, que tinha nojo de ir no CTG, no tiro de laço, no tempo que dava tempo, né? O cara não tinha muito dinheiro, mas tinha tempo pra ir, né? Hoje, cheio do dinheiro, com os bolsos cheios, várias máquinas e equipamentos, e o cara não vai mais. Um abraço aí. Bom domingo, Valdir, meu querido amigo Valdir 20, boa recuperação da tua cirurgia aí, eu fiquei sabendo, o Alex me falou. Alex, feliz dia dos pais pra ti, meu querido Alex 20, que tá lá na querência de Foz do Iguaçu, e me falou, e eu falei pra ele, ó, nós vamos ajudar, né, porque não adianta só a Adeli pegar e ficar falando, pai, tem que cuidar mais, essas coisas, o velho não se cuida, né, Adeli, viu, agora nós vamos ficar meio de olho em ti pra te cuidar bastante da tua saúde, que isso é o principal, viu, meu galo velho, principal é a tua saúde, e as braminhas a gente toma, depois que tu ficar 200% bom, voltamos a tomar uma brama, viu, aí vamos combinar, vamos tomar meia dúzia cada uma, sair meio cuenco, mas depois que tu tiver 200%, tá bom, meu querido amigo Valdir, que tu é um cara que mora no meu coração, tu sabe disso, tu é meu amigão do coração. Meu amigo, ô Valdir, olha só quem mandou mensagem pra nós, o Juninho mandou a mensagem, mas ele também tá mandando mensagem, é o nosso amigo Eloy Inácio Spor. Bom dia, Everton, manda um feliz aniversário pra minha sogra, a dona Maria Benedetti, que tá fazendo 86 anos. Alô, dona Maria Benedetti, um feliz aniversário pra senhora, muitos anos de vida, que essa data seja de muita alegria, de muita felicidade, dona Maria Benedetti. Que legal. Che, quem mais? Ah, quem tá de aniversário hoje, a gente lembra do dia dos pais, mas hoje tem muita gente de aniversário também. Meu amigo polaco, Boleslau Kowalski, tá completando 62 anos hoje, né, Che? É, ele já fez uma festança no domingo passado, né? Tava de aniversário o Éder, o guri dele, e fez uma festança bem grande, mas olha, tinha cuca de metro, churrasco, costelão, ovelha inteira assada, tinha uma boia de fundamento, chope disso, daquilo, chope de vinho, chope normal, ah, tá uma festa bem grande, e recebeu também os amigos polacos, feliz aniversário pra ti, hoje é o dia. Ele fez no domingo passado, porque hoje queria ficar com os filhos, que também são pais, os dois. Feliz dia dos pais pro Éder e pro Kleber também, e pra ti também, meu amigo polaco, e que essa data seja de muita alegria, eu sei que é de muita alegria na tua vida, tá bueno, meu galo velho, feliz aniversário. Quem mais? Meu amigo Henrique, deixa eu ir descendo nas mensagens aqui para nós não deixar nenhuma mensagem sem abrir aqui. Meu amigo Piffer, é, falei de novo aqui, é... Beto e André, é... Piffer, eu não entendi, eu vou ler de novo, é... Eu vou ler de novo a mensagem aqui. É, vou ler de novo a mensagem aqui, que eu realmente não entendi. Não entendi a mensagem. Bom dia, nobre Everton Macedo, passando para desejar um feliz e abençoado dia dos pais para você e todos os pais. Mande uma música bem taura para todos que estão reunidos aqui na casa do Beto e da André, de linha Sagrada Família, em Palma Sola. André, KKK, você não vai dar divórcio aqui, André, a mulher, André, sim, André, a mulher, ok, né, eu falei Andréia, né, falei Andréia porque eu li errado aqui, me desculpe aí, mas fui eu que li errado, né, é André, André então, André mesmo, tá bueno, tá dado o, é não, tu escreve do jeito que tu lê aqui, eu escrevo, né, Adri, tudo certo, né, eu falei Andréia, Andréia é o mais parecido com André, que ele escreveu André, Adré, e eu li André, e aí eu, foi o mais parecido, né? Então é Adri, tá dado o recado então. Agora sim, Delegado Itachê, e a música do Rio Grande, e viu? Pensa em duas músicas bonitas, uma de atrás da outra, porque a primeira é Guri, e depois é uma composição de um cara aqui de Chapecó, do César Pirelli, ele compôs, ele... amou tanto a música Guri que ele resolveu compor uma sequência da música Guri, que é Eu Fui Aquele Guri. Escutem só, che, aumenta o volume do radião aí que tá tudo legal, 200%.
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1: Gratidão, Everton Macedo. O pai chorou aqui. Ah, meu Deus, disse que sente saudade de você. Eu tenho que passar aí pra ver teu pai, meu querido. É verdade, aquelas caipiras caprichadas no sábado. Ah, diz que tem muito apreço por você, meu amigo. É verdade, meu grande e querido amigo Hélio. Ah, pessoa maravilhosa. Meu amigo Hélio, sabe um cara que nós conversamos seguido? E tu vai se lembrar demais dele, meu amigo Derli Fernandes. O cachorro, o bicho, o cachorrão, lembra, Hélio? Derli. E nós, de vez em quando, tomávamos um aperitivo ali no balcão, né? O Hélio do lado de lá, atendendo nós bem, sempre contente, faceiro, alegre, sempre dando risada, o jeitão querido que o Hélio sempre foi, desde quando era distribuidor de bebida ainda. E de vez em quando nós encontrávamos o seu Elmo Chaurich, lembra? Saudoso o seu Elmo. E o seu Elmo, mas era uma pessoa querida também, né? E ele vinha ali tomar o whiskyzinho dele, né? Gostava de tomar um whisky, né, viu? E aí ele tomava o whiskyzinho dele. Oh, coisa boa. De vez em quando a gente lembra, viu, Hélio? Um abraço aí, meu querido. Bom domingo pra ti, né? Um abraço bem grande. Meu amigo Hélio. Oh, meu amigo Hélio. Amigo dos tempos antigos. Olha só quem mais tá ouvindo a gente. A Dona G. Alô, Dona G. Parabéns pra você pelo seu dia, Dona G, parabéns pro teu tio Guilin, né? Bah, a todos os pais, o tio Guilin, o Fábio, né? Então, é, então tá, obrigado, Dona G, bom dia, Dona G, um abração, um beijo pra senhora e um feliz dia dos pais pro meu grande e querido amigo, seu Nadir Geller, pessoa que eu quero bem demais, né? Amigão do coração, um abraço pro tio Guilin. Tio Guilin, essa semana trouxe uma caixa, mais uma caixa de papelão desse tamanho, cheia de laranja champanhe, e trouxe uma outra caixa cheia de não é, de agrião que ele cria lá na fazenda, lá cria o agrião lá na chácara, né? Aquele agrião da água. Vai, trouxe um presentão, não agradeci, tô agradecendo aqui. Tio Guilin, parabéns pelo Dia dos Pais pro senhor, que é o pai da Thaís e do Fábio, avô querido, que os netos adoram, avô. Um baita final de semana, um domingo abençoado pro tio Guilin. Pro Fábio também, pelo Dia dos Pais. Fábio, parabéns pelo Dia dos Pais. Fábio, parabéns pro seu Guilin pelo Dia dos Pais, um abençoado Dia dos Pais pra você aí, tá bueno? Um abraço bem grande e um baita domingo, meu amigo Evandro, um abraço grande, meu amigo Evandro Tondo. Evandro, feliz Dia dos Pais pra ti, meu querido, feliz Dia dos Pais pra ti. Infelizmente, né, as coisas acontecem muito diferente do que a gente planeja, mas o Evandro, que é papai do querido Vitor Hugo, que tá lá em cima, com certeza, meu amigo Evandro, feliz Dia dos Pais para ti, um abração para Dona Flávia, tua esposa aí, meu querido amigo, um domingo abençoado para ti, meu querido amigo, tudo de bom. A Eduarda mandou homenagem pro pai dela e um churrasco de fundamento aqui, oh, coisa bem boa. Fala, minha amiga Duda, desejando um feliz Dia dos Pais pro pai dela, que é o nosso amigo Adi, nosso amigo, meu amigo particular, inclusive, né, chefe? Fala, minha amiga Eduarda, bom dia!
2: Ô, oh, bom dia, Everton.
1: Bom dia.
2: Eu sabia que o meu pai tava tomando Monjaro.
1: É, tá.
2: Contou essa parte aí.
1: Tu não viu? É só tu olhar pra ele, tu nota, guria. Viu? Tu olha pra ele e tu já vê. Tu chega e diz, pai, para com esses Monjaro aí. Tu vai desaparecer, homem. Vai desaparecer, tá trocando, só comprando camiseta e bermuda nova porque as outras não servem mais. Diz que quando bota a bermuda parece o palhaço sacarrolha, né? Fica aquelas carças largas desse tamanho. Tu não sabia? Mas olha só pra ver. É só tu olhar, tu já vê de longe que ele tá fazendo aquelas injeçãozinhas lá na barriga. Mas que barbaridade.
2: Monjaro. Me contou essa parte aí. Mas já vamos descobrir. Se ele estiver tomando, vamos dar um jeito de parar com esse
1: negócio. Pois é, verdade.
2: Deve até comer uma carninha e tomar uma cerveja bem de boa, né?
1: Claro.
2: Tá frio, mas vamos tomar uma cervejinha, né? Aproveitar o domingo.
1: Verdade, verdade. Viu? Se tá muito frio, tu bota ela muito gelada, tu bota ela pertinho da churrasqueira que ela esquenta um pouco. E mandou a foto aqui, inclusive, né, Xê? Asa! Churrasqueira cheia! Coisa bem boa! Quem mais?
2: Everton, esqueci da música, né? Ah. Tá com a Iguaria Campeira pra nós aí.
1: Iguaria Campeira.

0: ao dia de hoje.
1: Tá bueno, então.
0: E uma companhia boa.
1: Valeu. Abraço, bom domingo. Pra Eduarda.
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1: Meu amigo Henrique mandou mais uma mensagem aqui. Fala, meu amigo Henricão.
3: Pois é, Ayrton. Falei. Não falei do meu pai, né?
1: Uhum.
3: Quase 94 anos aí, um dos poucos ainda que desbravaram o nosso cedro velho, né?
1: Verdade.
3: Temos aí tudo reunido em torno do velho.
1: Valeu, um abraço grande. Alô, seu Laurentino Rockenbach. Alô, seu Lauro, um bom dia. Feliz Dia dos Pais pro seu Lauro, patriarca da família Rockenbach. Ah, tio Lauro. Laurentino, seu Lauro, como o pessoal falava, né, chefe? É verdade. Meu amigo Cid, como é que tá, Cid? Bom dia, meu querido amigo Cid.
4: Bom dia, meu amigo Everton.
1: Bom como dia.
4: Como é você, meu querido? Tudo bem nesse domingo do Dia dos Pais?
1: Tudo bem.
4: Te felicitar pelo Dia dos Pais aí.
1: Obrigado, Cid.
4: Com a tua menina, assim, um orgulho pros pais, né?
1: Verdade.
4: E como nós também temos orgulho da família aqui, hoje temos um domingo bonito, reunido com a família, fazendo aquele churrasquinho gostoso.
1: Tá coisa bom? Boa.
4: Que Deus te abençoe grandemente, Everton, tá?
1: Valeu, Cid.
4: E nós podemos seguir os nossos caminhos, nossos passos, é bastante trabalho e saúde.
1: Valeu.
4: Tá, feliz e abençoado Dia dos Pais, tá bom?
1: Valeu, Cid.
4: Manda aquela música
1: pra ti também, meu amigo.
4: Tempo antigo aí.
1: Valeu.
4: Nossos pais eram nossos amigos.
1: Verdade.
4: Bom, grande abraço, querido.
1: Abraço, meu querido. Bom domingo. Bom domingo, meu amigo Cid. Alô, dona Cláudia. Nossos queridos amigos do coração. No São Miguel do Oeste, na Vila Oeste, tá o tempo nublado também. O amigo Alceu. O Alceu também fez carne lá, fez churrasco. Olha só, Alceu. É verdade. Valeu, Alceu. Feliz Dia dos Pais aí, do Leonardo. Passa o número pro Leonardo aí, pro Leonardo mandar uma mensagem. Leonardo, manda uma mensagem pro teu pai aí, meu querido. A dona Elmira Tereza Macedo Pereira, senhora minha mãe, diz o seguinte: boa tarde, filho, parabéns, feliz Dia dos Pais, muita saúde e felicidade. Hoje busquei meus netos para almoçar com a avó, me envolvi com eles, esqueci de mandar mensagem antes. Capaz, mãe, tá tudo certo, 200%. Muito linda a homenagem da Pâmela para você. Fiquei muito emocionada. Deus abençoe sempre. Amém. Minha querida mãe. Meu amigo Carlos, bom dia, Everton. Feliz Dia dos Pais a todos os pais, em especial a você que está animando todos os domingos a nossa vida. Abraço, se for possível, toca a música, guri. Buenas tardes. Ah, um abraço, meu amigão. Bom domingo para ti, meu amigo Carlos Rodrigues. Esse povo querido que nos acompanha, um bom domingo. Do lado de cá. Bom dia, Everton. Parabéns pelo Dia dos Pais. Valeu, muito obrigado. Não tô vendo, não conseguindo ver aqui. É o meu amigo Valdino. Alô, meu amigo Valdino. Um abraço grande pro Valdino. Feliz Dia dos Pais também pra ti, meu amigo Valdino. Bom domingo a todos os pais que nos acompanham. Meu amigo Ademar Ribeiro.
5: Bom dia, meu amigo. Bom
1: dia, meu amigo Adi.
5: Bom dia, cheirinha. Velho casarão. Da mãe comendo aquele rico daquele churrasco ali. Eduarda, cara. Galera toda aí. E oferecer pro pessoal do São Marcos. E azeite pra nós que você diga aí. Dá pro meu amigo Henrique como fazer um tour ontem.
1: Ah, coisa
5: como
1: boa.
5: Dar umas camperiadas aí. E se for atendido, agradeço. Tchau, obrigado.
1: E aí, o
5: teu programa aqui direto da Querência São José do Céu.
1: Opa, já tá programadita aqui a música. Viu? O Henrique é daqueles políticos que promete e cumpre, né? Porque sempre no final de semana, quando tu vem, às vezes é meio complicado. A gente trabalha durante a semana, e aí final de semana, às vezes o cara fica com a família. Mas ontem o Henrique, né? Agradeço a dona Cris lá que liberou ele, né? Que às vezes ele não é liberado sábado à tarde, não. Ela quer ficar com ele também, né? Esses casal bonito, né? Amor antigo, amor antigo. Todo esse povo. Quero mandar um bom domingo também pro meu amigo. Quem é que tá? Ah, hoje é Dia dos Pais. Mandar um abraço pro Dia dos Pais também pro meu amigo Pipe. Alô, meu amigo Leucir Candaten. Feliz Dia dos Pais pra ti. Pro teu irmão Vilmar, um feliz Dia dos Pais. Pro meu amigo Vilmar Gayer, que é lá da Foroeste Caminhões, para os papais da Foroeste Caminhões, da Foroeste Veículos, um feliz Dia dos Pais para vocês aí. Meu amigo Neuciro Carlos, o Carlão, nome dele, todos os papais aí, né? Rafas também é pai, toda a piazada aí, um bom domingo. Os que são papais e os que vão ser ainda, nosso feliz Dia dos Pais aí, tá bueno? Meu amigo Alceu Antunes, bom domingo. Meu amigo Márcio, meu amigo Carlinho Burato, meu amigo Darcy José Vergani, todo esse povo, o Márcio que eu falo é o Márcio Pedraçani. Bom domingo a todos os papais, amigos da gente. Meu amigo Wellington Menegon, alô Menegon. Luciano, Marcos Luciano Sabedotti, feliz Dia dos Pais. Bom domingo, meu galo velho, tudo de bom.
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1: Lá em Chapecó, meu amigo Enio. E
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1: Meu amigo Carlinho Burato, falei, falo de novo, duas vezes Dia dos Pais pra ti, feliz Dia dos Pais, meu amigo, a todos queridos. E a música do Rio Grande continua. Ó, a música, ela foi chegar ali, né? O Teixeirinha Velho Casarão, não, é pra daqui a pouco, louco velho. Daqui a pouco não, agora tá, tem outra programada aí, né? Tem mais um intervalinho? Ah, daqui a pouco eu tô de volta. Oswaldir e Carlos Magrão, na sequência dos pedidos do povo, prece. Oswaldir e Carlos Magrão, essa música linda demais, que o Chico e o Henrique estão mandando, e os outros irmãos mandam junto também, mas são esses dois que me mandam mensagem sempre. Então, justiça, e estão mandando pro seu Laurentino pelo Dia dos Pais, mas o Miguel e o Felipe também mandam com todo carinho pro seu Laurentino e a vocês também, que são todos papais, um feliz Dia dos Pais. Daqui a pouquinho tem prece, música do Oswaldir e Carlos Magrão, lindaça demais essa música.
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Velho Casarão, a versão de 1984, onde ele fala do amigo Agenor. Meio-dia, 54 minutos, lindaça demais a música do Teixeira. Todo esse povo que nos acompanha, um bom domingo. O Santiago está dizendo bom dia. Everton manda um feliz dia dos pais pro meu que tá lá no céu, seu Domingos do Espírito Santo Borba, e toca Velho Casarão, música dele, meio-dia 42 ele mandou, então foi também Velho Casarão pro Santiago. Alô Santiago, um abraço pra ti, bom domingo, obrigado pela audiência, meu amigo. Delegado Itachê, plantou.

0: Meio-dia 55 minutos. Meio-dia 55.
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0: Meio-dia e 56, faltam 4 minutinhos para 1 da tarde. 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
0: Essa música, ela, o título dela não fala de pai, mas é uma mensagem muito linda. Uma homenagem do Mano Lima, grande cantor bororiano, num Bororé, que ele faz a Rubens Colombo Lima, o pai dele. Linda demais a música, escutem comigo.
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2: Assim que eu desejo um ótimo domingo a todos os pais do nativismo e do mundo. Forte abraço.
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6: Tio Guilin, meu amigo Nadir Geller, que gosta demais dessa música. Feliz Dia dos Pais pra ti, meu galo velho. Bom domingo.
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6: E que essa música, que é um canto ao nosso Senhor, ao patrão velho lá de cima, abençoe todos os pais nesse domingo abençoado de Dia dos Pais.

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2: Meu patrão velho, muito obrigado.
0: A música do Rio Grande continua. Delegado Itachê, obrigado, patrão velho. Os garotos de ouro de Cruz Alta chegando para cantar no Nativismo.

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Vamos acabar. 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

0: Pensa num gaitaço mais ou menos. Mas que hora que vai tocar uma vaneira? É agora? 13 horas e 19 minutos, 1:19, a música do Rio Grande, tocando bem alto e bem forte, um bom domingo, tchê, só música de fundamento, mas que barbaridade. Meu amigo Mário, que o Mário mandou para nós aqui, bom dia, deixa eu ver aqui, mandou 11:30, isso aqui veio depois.
1: O cachorro, o bicho, o cachorrão, lembra ele, Derli? E nós, de vez em quando, tomávamos um aperitivo ali no balcão, né? O Hélio do lado de lá, atendendo nós bem, sempre contente, faceiro, alegre, sempre dando risada, o jeitão querido que o Hélio sempre foi, desde quando era distribuidor de bebida ainda. E, de vez em quando, nós encontrávamos o seu Elmo, Charles, lembra? Saudoso, seu Elmo.
0: É, esse é um vídeo. É um vídeo que o meu amigo Mário mandou. Mário, um abraço, meu querido. Quero mandar um beijo pra mãe do Mário. Ela hoje tá... O Mário tá lá na casa dela hoje, né? O Mário tá lá na casa dela hoje. A mãe dele, que sempre tem alguém cuidando ela, né? Junto com ela ali. E hoje é o Mário. Ah, e ela fica faceira quando o Mário vem. A irmã do Mário também. Ah, pessoal. Família de fundamento. Família da Lavec, mas aí o Mário faz umas boias, é diferente, o homem cozinha boia diferente da mulher, né? É verdade. Inclusive tem a música Caseriando, né? Que fala em boia feita por mão de mulher. Nós temos que dar o lado também, não, e tem homem que cozinha muito bem. E tem umas comidas campeiras, por exemplo, umas boias de panela. Ainda mais quando for algum bichinho especial, assim, umas codornas, alguma coisa assim. Aí bota, por exemplo, o meu grande e querido amigo, já que mandamos tanta música pro céu hoje, meu querido amigo Luizinho. Meu grande e querido amigo Luizinho Simeone. E eu quero mandar um feliz dia dos pais pros dois guris dele que eu quero bem, que são meus queridos amigos, que é o Alaércio e o Fabinho. E o seu Luizinho também. E o seu Antunes, né? Que também ele e o seu Luizinho, os dois maiores cozinheiros que eu já vi, né? E tantos outros. Carlinho Burato também cozinha bem. Ah, tem que ver o Vilmar fazendo uma sopa. Vou te falar uma coisa de fundamento. Ah, meus queridos amigos, quantos cozinheiros. Mas a música Caseirando, ela fala de comida feita por mão de mulher. É uma parte ali que a gente vê que é tão bonito, né? Tão legal. E a gente deve lembrar sempre das coisas boas. E a gente, eu lembro muito também da comida. E a comida que a mãe da gente faz, a gente não enjoa. Como é que pode, né? Comida que a esposa da gente faz, a gente não enjoa. E se você vai ver, é a mesma comida todos os dias, com o mesmo tempero, o mesmo jeito delas fazer. Mas a gente come todos os dias e a gente acha cada dia a comida mais gostosa e mais boa. Eu comento porque a gente vai no restaurante e às vezes o restaurante é um restaurante bem tradicional que tem a mesma senhora que faz lá, todos os dias é ela que faz a comida. Mas chega um momento, hoje eu não tô com vontade de almoçar, vou almoçar num outro restaurante. Quem trabalha, tem muita gente que trabalha durante a semana assim de segunda a sexta, o pessoal às vezes tem uma hora de almoço, que é o mínimo, né? O mínimo é uma hora de almoço, né? Por lei, inclusive, né? Mas tem uns que às vezes nem dá isso aí de horário de almoço, e daí já volta logo, que daí compensa no final da tarde, né? Mas comida feita por mão de mulher, da nossa mãe, da nossa esposa, da nossa sogra, da pessoa, né, que faz a comida na casa da gente, sempre é gostosa. Que coisa boa, né, Chico? Delegado Itachê, quem vai cantar no nativismo agora? Olha, eu escolhi uma música bonita aqui, nós estamos tocando tanta música legal hoje, e é uma música que tenho certeza que o pessoal vai gostar demais. Deixa eu ver aqui que eu botei o Macedo. Chove, onde é bom de se viver, na espera da lenda. Ele está falando do Porca Véia. Aquele abraço, valeu, meu amigo Mário Miguel da Laveca, já vou mandar uma música para ti. Um abraço grande para dona Nádia e para Maria, que são tuas companheirinhas de sempre, e que estão lá na tua casa, né? Mas aí tu tá aí na casa da tua mãe, vou mandar a música pra ti então, e vamos trazendo. Sabe, Mário, que deu esse pancadão de chuva em São Miguel, mas municípios da região aqui não choveu, não, de verdade, tá nublado, às vezes com sol. São José do Cedro tá muito mais com sol do que sol entre nuvens, e às vezes o sol fica bem bonito e mais entre nuvens. mais as nuvens, mais nublado, mas sem chuva, né? Mas tem previsão de chuva. Então, o pessoal de toda a região, os amigos de Anchieta, Palmasola, Guaraciaba, Guarujá, Romelândia, Princesa, Barra Bonita, Bandeirante, Paraíso, Descanso, onde não choveu ainda, pode ter pancada de chuva no dia de hoje, viu? Essa é a previsão para hoje e para amanhã também. E hoje, como amanheceu friozinho, temperatura 9 graus, não, menos de 10 não chegou. Não vamos também se atrapalhar, que nem o Ronaldo Coutinho. Deu 5 graus abaixo de zero na serra. Não, e é verdade, eu estou falando aqui porque é verdade. Deu 5 graus abaixo de zero, eles, deu 12. Não deu. Às vezes nós aqui com temperatura em 8 graus, 9 graus, não. Mas viu, teve lugar aí que deu 2. Mas como que deu 2? Nós estamos aqui? Não, hoje, abaixo de 10 graus, se deu, foi em poucos lugares. Friozinho, eu estou dizendo que estava bem friozinho, a gente imaginava que ia ser um domingo de tempo bom, né? Mas não tem, tem previsão de chuva para hoje, previsão de chuva para amanhã também, segunda-feira. E isso tudo o Ronaldo Coutinho falou que ia ter e ele acertou. Ele é o cara que mais acerta. Mas de vez em quando ele quer dizer que é mais frio do que realmente está, daí a gente duvida, né? Daí nós discorda, né? Delegado Itachê, escute só essa música.
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0: Eu sei que o volume do radião tá no 12, como lá no meu amigo Paulo Roberto com o Carolo, mas essa música aqui é linda, viu, Che? Cuca, gente que já não tem mais o nosso querido pai e amigo, essa música aqui a gente fica se lembrando dessas coisas boas, meu amigo Cuca, delegaita, Michel, dê uns 10, 12 beijos no teu pai hoje que vale a pena, viu, Che?

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0: estrelas.
1: Meu amigo César Schmidt, um abraço pra ti, meu amigo César. Feliz Dia dos Pais pra ti, meu querido. Feliz Dia dos Pais também pro teu filho Pedro. Um baita domingo pra família Schmidt em Guarujá do Sul.
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1: Meu amigo Pedro Canizio Ruvier, alô Pedrão. Feliz Dia dos Pais pra ti também, já que falei de Guarujá, falo do meu amigo Pedro. Já que falei de Guarujá, falo do meu amigo Ede. Alô, meu amigo Ede. Um abraço, meu amigo Ede Marconte. E a dele, o Rafa também. Feliz Dia dos Pais. Bom domingo, tchê. Nosso amigo Sérgio, Sérgio do Posto. Abraço.

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0: 3:29.
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Palmeiras e solta o hino. Entra em campo, Colorado mais querido do planeta.

Inter, orgulho gaúcho, orgulho brasileiro de corpo inteiro no Nubank Park, na Arena do Palmeiras, o Colorado, mas esse Bernabéu aí, vou te contar, é de espantar, hein? No gramado Colorado, mais querido, mas aqui tem que ser feio mesmo, né? Mais querido do planeta, e vamos para a exibição do hino nacional, o hino brasileiro. Vocês não querem cantar o hino, não? Tá. No gramado, o Sport Clube Internacional e também o Palmeiras. Agora sim, execução do nosso hino.

0: Hino nacional, hino brasileiro, executado no Nubank Park, na Arena do Palmeiras, em São Paulo, maior centro nervoso e comercial do Brasil. Capitão do Inter é o Alan Patrick. Quem é o do Palmeiras, hein?
1: Piquerez.
0: É o Piquerez, é. É o Piquerez, já faz um tempinho que tá aí no Palmeiras, acho que uns 5 anos, né?
1: Por aí, por aí. É.
0: Já tem essa responsabilidade aí o Piquerez, então vamos fazer a troca de flâmulas. Os dois jogadores, o Alan Patrick no Internacional e o Piquerez. Quer dizer, o Pezzolano achou, né, Ale, um jeitinho, né, de agora conseguir jogar com o Alan Patrick, né? Antes não dava.
2: Pra alegria do PC Carvalho e desespero de Serginho Schiller, né? Serginho Schiller tem um amor platônico pelo Alan Patrick, daqueles que nenhum torcedor colorado tem.
0: Dois jogadores que eu queria que estivessem muito no time titular, né? O Alan Patrick no Inter e no Grêmio, o Pavon no lugar do nada vezes nada do seu TT. É, e aí as coisas acontecem, né?
2: Mas o PC, não, me chamou a atenção ali, né? A quantidade de criança colorada que mora em
0: São Paulo.
2: Em São,
0: né?
2: Paulo.
0: É, não. Tem sim. O Internacional tem torcedor no Brasil inteiro, né? O único tricampeão invicto do Brasil. Esse é um orgulho que só o Inter, só o Colorado mais querido do planeta ostenta. Quem está com a gente aqui também é o Joro Ramos. Alô, Joro, obrigado pelo carinho. Feliz Dia dos Pais, meu querido. Obrigado pelo carinho, obrigado pela companhia. 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Tá na live da Granal, já sabe, deixa a tua digital, dedo, dedinho, dedão. Vem pra live da Granal. O árbitro da partida, o apitador Davi Oliveira Lacerda, já está ali com os capitães, com Alan Patrick e também com o Piquerez. Passa as últimas instruções, eles fazem aquele movimento, aquela particularidade, né? Aquele protocolo da troca de flâmulas, mas ele não fez o sorteio. Agora é que vai subir a minha moedinha, né? Cara, coroa, coroa, cara. Bom, quem é que ganhou foi o Alan Patrick. Alan Patrick ganhou, escolheu, acho que escolheu a bola, né? Deixou o campo aí pro Palmeiras. Ah, bom, né? Vai ver, não é supersticioso aí o Alan Patrick, né? 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Já tá na hora, juizão. Pode começar o jogo. Jogadores estão ali, né, naquele bolinho. E daqui a pouquinho teremos o pontapé inicial para Internacional e Palmeiras. Repassa o Colorado mais querido do planeta, seu Gabriel Camargo.
1: Goleiro Matheus Cunha, os defensores Maripan, Félix Torres, Bruno Gomes e Matheus Bahia, Vitinho, Bruno Henrique, Paulinho, Carboneiro, Bernabé e Alan Patrick.
0: Escalado o Colorado mais querido do planeta, o Colorado mais amado, o Colorado mais querido e mais temido do planeta, o Esporte Clube Internacional.
3: Começou.
0: Que joga para não ficar na zona de rebaixamento. Começou onde, Fiorinho?
3: Começou pela Série B, Novo Horizonte, Novo Horizontino e Juventude.
0: E o Palmeira, escala pra gente, Gabi.
1: Carlos Miguel, Emiliano Martínez, Murilo e Barbosa, Marlon Freitas, Andrés Pereira, Alan Piquerez, Maurício, John Arias e Sosa.
0: Muito bem, atenção, prepara o teu coração, prepara o teu coração, vai começar o jogo. Internacional e Palmeiras estarão jogando. Eita, o árbitro! Começa o jogo! Internacional, o Colorado mais querido do planeta, já corre atrás da emoção maior. Gol, momento sublime, paixão e a tua esperança, torcedor Colorado. E sorte, Inter! Sorte Internacional para cima do Palmeiras. Insiste aqui pelo lado direito no campo de ataque. Paulinho Paulo é o último a tocar na bola. Lateral. Lateral marcado para o time do Palmeiras, que desce com Maurício para o campo de ataque. Deu inversão ali. O árbitro da jogada na partida está marcando o apitador. A reversão de jogada, não. Apenas que fosse recobrado o manual e o time do Palmeiras troca passes aqui na saída do campo de defesa. Bola rolando onde?
3: 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Começou em Salvador, Bahia e Vasco. 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
0: Qual é o número do Alan mesmo, hein?
1: O Alan em camisa 40.
0: Ah, 40. Ah, botei dois aqui. Dois é o Barbosa. Barbosa dois estava recuando ali para o goleiro Carlos Miguel. Sai jogando rapidamente, buscando o campo de frente. Cobertura da zaga do Internacional. Bem postado por ali, Félix Torres jogando pelo costado esquerdo. A bola rola, rola onde está colocado Bruno Gomes. Bruno Gomes sai para o jogo. Desce para o campo de ataque o Internacional com Vitinho. Tenta o levantamento comprido na ponta direita. Espicha a bola. Chega, não quer saber de brincadeira. Dá um balaço para a linha de lado. O experiente Murilo toca a bola para lateral. Manual que vai cobrar o Internacional ali pelo setor direito no campo de ataque. são os primeiros movimentos na Arena do Palmeiras em São Paulo. Placar fechado, 0 para todo lado. Primeiro minuto de bola em circulação. Internacional e Palmeiras estão jogando. A bola rola com Bruno Gomes, faz o passe recuado, entrega a bola para o jogador Paulinho Paulo. Paulinho Paulo tenta com Vitinho. Vitinho foi desarmado pelo Picares. Contra-golpe do Palmeiras. Resposta rápida, bola longa, espichada no tumulto da grande área. Não tinha ninguém. Apenas acompanha a trajetória da bola. Maripan, ela vai embora para fora, para a linha de fundo. Na primeira, resposta e carga ofensiva do time verde. Passa limpo, Gabi.
1: É o passe errado do jogador do Palmeiras em profundidade. Saiu direto pela linha de fundo. Aparentemente, o Matheus Cunha com a mão na coxa ali. Mas vai cobrar o tiro de meta, 2 minutos. 0-0 no Nubank Park, em São Paulo.
0: Aquela emoção, baixa o volume da TV e vem com o PC. Vai partir para o campo de ataque a equipe do Palmeiras, do Internacional. Resposta rápida, Matheus Cunha. Dá um chutão, explode para o campo de ataque. Bernabé insistiu contra a marcação do Piquerez. A bola foi levada no tumulto da grande área. Lá de trás descarregou, bem colocado o Murilo. Ela chega na metade do campo onde está colocado ali o Bruno Gomes. Partiu para cima da marcação do John Arias. Esticou a perna, a bola transpôs a linha de lado. Manual favorável Internacional pelo setor direito na saída do campo de defesa. 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A bola rolava pelo setor direito no campo de ataque com Vitinho recebendo o passe do Alan Patrick. Por baixo foi desarmado pelo Pinheirês. Tocou a bola mais uma vez, se perdendo. Rente a linha lateral esquerda na saída do campo defensivo pela parte direita do campo de ataque do Colorado mais querido do planeta. Vamos para 3 minutos. Caminhamos para 3 minutos de partida deste primeiro tempo de jogo. 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Lá vem o Internacional. Passe errado do Félix Torres. Armou o contragolpe. Recebeu pelos costados direito no campo de ataque. E Sousa invadiu a grande área. Não vale mais nada. Dedurou bandeira. Tinha gente na banheira. Passa limpo, Gabi.
1: Tudo começou no passe errado do Félix Torres, que gerou o contragolpe da equipe da casa, né? A condição de impedimento já havia sido assinalada. Não valia mais nada. 3 minutos. 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Faz economia com qualidade no assum 0-0.
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4: O impedimento, quando ele é ajustado, tudo bem demorar pra marcar. Agora, pra que demorar tanto pra marcar um impedimento de mais de 5 metros à frente? E agora os jogadores do Inter querem cobrar um impedimento onde deveria ter sido marcado. E esse boca aberta quer que cobre lá pra trás. Já tá começando a me irritar o Smilinguido. E comigo na mão, pode ter certeza que ele não segura.
0: Não, maluco. Bernabé pela ponta direita, escapa, vai embora. Boa bola no tumulto da grande área. Chega, tirando a retaguarda, a bola vai embora pra fora, pra linha de lado. Manual cobra o Internacional, que descia, levando perigo contra o gol guarnecido pelo Carlos Miguel. Pois não, Ale?
2: Não, rapidinho. O Bernabé tá jogando pelo lado direito, o Carboneiro pelo esquerdo, o PC Carvalho.
0: Bernabé entregando a bola para Vitinho. Vitinho abre luta contra a marcação, rasga por baixo, no auxílio de John Arias, completa, afastando o perigo. Inimigo bem colocado, bem postado ali junto à linha de fundo. O jogador Piquerez, no bate-rebate, o rebote do Palmeiras, sobra de bola do John Arias, levantamento comprido, explora o campo de ataque, chega Félix Torres, bem na antecipação, sai jogando errado de novo, segundo passe errado, vai brigar pela posse de bola ali, o Bruno Gomes, jogador do Palmeiras, está telado no terreno, John Arias, jogo tá parado, falta tá marcada, passa limpo, Gabriel.
1: É, o John Arias foi atropelado pelo Bruno Gomes, lado esquerdo de ataque do Palmeiras, e agora o quarto árbitro fez com que o Gesiel sempre teve o sonho que alguém fizesse, né? Pediu pro Pesolano trocar o seu agasalho por conta da cor do uniforme, né, Gesi?
4: É porque o Paulo Alves Júnior faz várzea, ele sabe o que eu tô falando. Ele sabe que o treinador na beira do campo com a mesma cor de quem tá dentro do campo atrapalha. Pela primeira vez eu vi alguém ter consciência de beira de campo. Parabéns, Paulo Alves Júnior. E um dia vocês vão dar razão pra mim, pode ser no meu epitáfio. Mas vocês vão dar razão pra mim, eu entendo de arbitragem.
1: O PC.
0: Vamos para 6 minutos de partida, desce o Palmeiras pro campo de ataque, trabalha a bola, abre luta contra a marcação, ali o John Arias chegou por baixo, resposta do Internacional, segura a informação, bola pro Carboneiro, rompe a linha que delimita metade do campo, escapa, vai embora pro campo de ataque, rompendo a ladeira, descendo a fronteira pelo lado esquerdo, bola pro Matheus Bahia, no tumulto da grande área, subiu, ele não sobe muito, mas torneia de cabeça, o anão maluco, a bola vai embora pra fora, pra linha de fundo, chegou o Internacional, queria a bola na rede, Gabi.
1: Primeiro contra-gol do time de Pesolano, o cruzamento foi feito pelo Matheus Bahia buscando o Bernabé, mas ele é o anão louco, né? Não tinha como fazer gol de cabeça, tiro de meta já cobrado, 0-0.
0: Pela ponta direita, desce para o campo de ataque, John. Era você que queria falar antes?
1: Eu te perguntar se tu sabe o que aconteceu 20 anos atrás, 9 de agosto de 2006.
0: 9 de agosto de 2006, o Internacional.
1: Em São Paulo.
2: O Pato faz o gol.
1: Não.
2: Estreia.
4: Não, primeiro título da Libertadores, nossa, pai. Dois gols do Sobis no Morumbi, rapaz. Sobis. Eu tava lá, ninguém Rafael me contou, Sobis. Tava lá.
0: Tu tava lá?
1: Dois gols do senhor Libertadores.
4: E falando... cabia mais.
1: 2-1 pro Inter e o Fabinho Soldado foi expulso no jogo de ida.
4: Exatamente. Até o Josué foi expulso do lado dele.
0: Até a tua cueca era vermelha.
4: Jorge Larionda, na época eu era muito colorado.
2: É. Era muito colorado.
1: Pô, tô vendo? Pô, sabe toda a ficha técnica do negócio de cabeça. Colorado.
2: Aí que tu pega os caras, né?
0: É, não, cueca.
2: Aí gente. O cara pega os caras.
0: Até as unhas,
1: tu é
0: tava
1: do
0: com
1: Inter,
0: esmalte,
1: né?
0: Esmalte vermelho. Esmalte vermelho.
1: Tu é do Inter, né?
0: Brincos vermelhos. Vai pro campo de ataque a equipe do Palmeiras. Lá pelo setor esquerdo do campo de ataque. Sim. Boa bola, a bola é boa pelo lado canhoto. Abre luta contra a marcação. Insiste, persiste pelo setor direito no campo de ataque. Abrindo luta contra a marcação. Maurício, não vale mais nada. Jogo tá parado. Tá marcada a falta favorável internacional na saída do campo de defesa. Diga lá.
4: Fui eu que chamei até. Eu vou confirmar se era o Larionda ou era o Carlo Armadilha, o árbitro. Mas eu acho que era o Jorge Larionda, Paraguai, o árbitro do jogo da ida. Porque na volta foi o Horácio Elizondo, o cara que expulsou ninguém mais, ninguém menos que Zinedine Zidane na final da Copa do Mundo, depois da cabeçada do Materazzi. Esse aí foi o árbitro da finalíssima do Beira-Rio, que terminou num escanteio do São Paulo. Meu Deus, eu sou muito colorado.
0: Lá vem Palmeiras pela ponta direita, rasga por baixo, bem colocado, Matheus Bahia entrega a bola para Carbonero. Carbonero tenta evoluir com bola dominada, arrancando para o campo de ataque, para diante da marcação do adversário. Vai descer mais uma vez para o campo de ataque no terreno defensivo, o time do Internacional. Bruno Henrique encontra Félix Torres. Esse aí é um perigo constante. Félix Torres fico de olho nesse cara aí. Fiquem de olho. Vamos orar por ele, vamos rezar por ele. Mandiga a favor dele. Félix Torres, não comprometa. Domina a bola ali o Bruno Gomes, entrega na roda gigante do gramado, boa bola para Alan Patrick, tentou levantamento comprido, passa pelo Bernabéu, não passa pelo goleiro, sai do gol, Carlos Miguel pratica a defesa, passa limpo, Gabi.
1: Era um contra-ataque do Internacional que começou nos pés do próprio Félix Torres. O Alan Patrick tentou o passe para o Bernabéu, o passe foi muito forte, direto nas mãos do Carlos Miguel, faz assim, faz assum, faz economia com qualidade no assum, 0-0.
0: 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Caminhamos para 9 minutos. 9 minutos de partida. Primeiro tempo em São Paulo, na Arena do Palmeira. Internacional e Palmeiras estão jogando 0 para lá, 0 para cá, no placar do futebol da Granal. Atenção, desce o Inter. Matheus Bahia escapa, vai embora, rompendo a fronteira, descendo a ladeira. Estabeleceu contato no ponto futuro. Boa bola, fechou Carbonero. Cortou por dentro, trabalhou na perna direita. Chegou Alan Patrick, botou para derreter na frente pro Alão, maluco, clareou, vislumbrou, apertou o gatilho, fuzilou pro gol, pra fora do gol! Pra fora do gol, Bernabé, na entrada da grande área, deu uma paulada, porém a bola foi embora, foi pra fora, perdeu a chance o Internacional. Parece que o zagueiro chegou tirando essa bola por ali, ô Gabi.
1: Não, direto pela linha de fundo, contra-ataque do Inter pelo lado esquerdo, começou com o Carbonero, trocou passes com o Alan Patrick, encontrou o Bernabé, ela caiu na perna direita, mas ele tentou bater com a perna esquerda, chutou de bico longe do gol do Carlos Miguel, tiro de meta já cobrado, 0-0.
0: Palmeiras vai descendo pro campo de ataque, a bola é recuada, aqui na saída do campo de defesa, trabalha a bola a equipe do Palmeiras. Alan meteu na ponta direita, vem pro campo de ataque o Palmeiras. John Arthur fez a finta, limpou a jogada, meteu no campo de frente, boa bola pro Maurício. No tumulto da grande área, fecha para receber, Sousa recebeu, dominou, não vale mais nada. Não vale mais nada, o jogo tá invalidado, o jogo tá parado, passa limpo, Gabriel.
1: É o passe do Maurício buscando ali o Sousa, a condição de impedimento já havia sido assinalada, 10 minutos, posse para o Colorado. 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
0: 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Potência máxima da Granal, Palmeiras desce bola no tumulto da grande área, Maripan fecha a porta, cabeçaço na bola, coloca para a linha de fundo, escanteio que cobra o Palmeiras, Gabriel.
1: Escanteio para a equipe do Palmeiras, lado esquerdo de ataque do Verdão. Ô PC, pediu o pessoal que está nos acompanhando aí no YouTube, faltam 811 para 200 mil inscritos, então o pessoal se inscrever no canal da Granal, youtube.com/radiogranal.
0: Quanto falta?
1: 811, segundo a produção aqui.
2: Falta pouco.
0: É. 810 agora. 810.
2: Mandem pros amigos, pros familiares, no grupo de WhatsApp, faz essa força aí pra gente.
0: Vamos lá, galera. Vamos chegar aos 200 mil nesta jornada. E quem sabe com uma vitória do Internacional. Porém, é o Palmeiras que vai pra dentro, vai pra cima. Te cuida aí, Matheus Cunha. Senão o Jacaré te abraça. Estão se cotovelando ali os jogadores. Atenção, levantamento tá feito. Bola no tumulto da grande área. Subiu o Félix Torres, golpeou mal. A bola vai embora pra linha de fundo. Último toque foi do Verdão. Arbitragem. O jogador do Palmeiras reclama. E o Inter já tem resposta. Bola longa espichada pro campo de ataque. Pro Alão Maluco. Bem colocado lá atrás. O goleiro sai pro jogo. Carlos Miguel domina a bola. Domina a bola na saída do campo de defesa e o tempo passa, torcedor ligado e conectado na Granal, são 11 minutos 30 segundos deste primeiro tempo de jogo, 0 Internacional, 0 Palmeiras, comentarista da Rádio Granal Alê Dornelles, te agrada o Internacional até esse momento, Alê?
2: É um jogo equilibrado, estudado, ninguém se expondo, né? Tá equilibrado até o momento, não à toa os dois times têm praticamente a mesma posse de bola, a mesma quantidade de troca de passes, de entradas no setor ofensivo ali no terço final. Agora, o Inter teve a melhor oportunidade, na minha opinião, que foi aquele chute mal aproveitado pelo Bernabei, no qual ele achou de novo, né? Foi a segunda oportunidade dele na partida, pensando que era o Romário, mas é o Bernabei. A gente não pode desperdiçar, PC.
0: 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Domina a bola aqui na saída do campo de defesa o time do Palmeiras. Vai tentar descer para o campo de ataque, a bola é recuada. Diga.
1: Não, uma curiosidade e também na verdade uma informação, né? Para quem não sabe, o Inter tem um patrocinador Master na partida de hoje, assim como teve contra o Corinthians, e um cupom de Dia dos Pais e tal. E curiosamente, né, a camisa casou com as cores do logo do patrocínio. Então ficou, esteticamente ficou bacana. É bom ter um patrocinador Master, né?
0: É ótimo.
1: Mesmo que seja a curto prazo.
2: É. Dois dias.
0: É, mas...
4: Exatamente. Ah, mas vai estender, né?
0: É a criatividade, né?
1: Ah, eu não duvido.
4: Vai estender, porque passou de fase na Copa do Brasil, seria até uma falta de respeito.
0: Olha lá, contra-golpe do Internacional, Matheus Bahia, boa bola pro Carboneiro, rompeu a ladeira, desceu a fronteira, parou na frente da marcação, bateu em cima do jogador do Palmeiras. Chega pra tirar, chega pra afastar ali o Alan, domina a bola, prende e protege na saída do campo de defesa, rola curto para o Andréas Pereira, partiu pra cima da marcação, recebeu a carga, arbitragem, tá marcando a falta, foi cobrada com rapidez, o Palmeiras vem de novo pro campo de ataque lá pela extremidade direita no campo ofensivo.
2: Ô, PC.
0: Opa.
2: Qual era a carga?
0: Como é que é?
2: Ele recebeu a carga, qual era?
0: Ah, carga...
2: O caminhão do Faustão?
0: É uma carga de destruição, ah.
5: Uma carga pesada, uma carga faltosa.
0: Piqueires pela ponta esquerda, domina a bola. Vai meter no tumulto da grande área, chega Paulinho Paula. Afasta, tira lá de trás, bem colocado dali. O jogador da equipe colorada está tirando lá de trás de qualquer maneira. O Judimar mete a bola para a linha de lado. Bruno Gomes, lateral. Papai Judimar vendo o Bruno Gomes jogar. Domina a bola aqui na saída do campo de defesa. Murilo passa o pé sobre a bola. Estabelece contato, passe recuado. É na saída do campo de defesa, trabalha a bola o time verde. A bola do Emiliano Martinez. Estabeleceu contato pelo setor direito no campo de ataque para o Andréas Pereira. Para diante da marcação, a adversária prefere retroceder na grama baixa no terreno. Fecha para receber ali, dominando a bola com a camisa número 11, John Arias. John Arias está recuando, Palmeiras está chegando mais uma vez para o campo de ataque. Trabalhando a bola com Emiliano Martinez, apertado pelo Paulinho de Paulo em curta distância, o jogador do Internacional. Voltou pela ponta direita no setor direito no campo de ataque. O arbitragem parou, marcou, determinou. Falta. Falta para a equipe do Palmeiras. Falta marcada, falta cobrada. Palmeiras vem de novo agora com Marlon Freitas. Nas proximidades do círculo central do campo, trabalha a bola, faz o passe recuado, metida de bola para o Barbosa. Barbosa prefere retrair a jogada, encontra Murilo na cabeça da grande lua do campo. Volta pelo setor direito, estabelecendo contato para Emiliano Martinez. Pela ponta direita, lá vem Palmeiras, mais uma vez ingressando. Ela trabalha a bola, puxou para a perna esquerda, pode clarear e vislumbrar. Preferiu o chute, bateu em cima da marcação, afasta a defesa do Internacional. Sobra de bola, volta para o Palmeiras. É mais uma vez no tumulto da grande área. Maurício recebeu, o passe está feito no tumulto da grande área. Tirou a zaga, voltou para Marlon Freitas, partiu para cima da marcação. Afasta a defesa do Internacional. Chega Bernabei, coloca na frente, tenta imprimir velocidade, perdeu a bola, voltou para Maurício. Boa bola no tumulto da grande área, invadiu a pequena área, vai lá embaixo o goleiro do Internacional, Matheus Cunha, e segura com firmeza, Gabi.
1: Boa troca de passes do Palmeiras no campo de ataque pelo lado direito, foi triangulando e entrou dentro da área do Internacional. Matheus Cunha saiu muito bem do gol, ficou com ela. Segue placar fechado no Bank Park, 15 minutos da etapa inicial. Faz assim, faz assunto, faz economia com qualidade no assunto, lá vem o Inter.
0: Obrigado pelo carinho, obrigado pela companhia. Atenção, chegou o Internacional com o Bernabéu. Um balaço pro gol. Espalma o goleiro. Espalma o goleiro. Um tirambaço, mandou um foguete o Bernabéu. Bem colocado o goleiro pra firme defesa, Gabi.
1: Começou no goleiro do Inter, né? O Matheus Cunha, que encontrou o Alan Patrick. Um belo passe do camisa 10 em profundidade para o Bernabéu. Um chute forte de perna esquerda, muito semelhante ao que ele marcou na quinta-feira. Escanteio para o Colorado, 0-0.
0: 800, faltando 808 inscritos para chegarmos a 200 mil inscritos aqui na live da Granal. Atenção, desce o Internacional para o campo de ataque pela meia esquerda, carrega a bola, Bernabéu, boa, fechou, Matheus Bahia no tumulto da grande área, Maripan tenta tornear de cabeça, não consegue o domínio, Piquerez vem também na cachola, mete a bola para a linha de lado, lateral, está marcando a arbitragem favorável, o Internacional pelo setor direito no campo de ataque, no Banrisul consignada estadual com até 6 meses para começar a pagar, o tempo passa, torcedor ligado e conectado na Granal, chegamos à marca de 16 minutos e 47 segundos, vamos a 17 neste primeiro tempo, mais uma vez partindo para o campo de ataque, a bola do Bernabéu entregando para Paulinho, triângulo formado na direita, boa bola, fechou, recebeu, dominou a bola Vitinho, parou na frente da marcação do John Arias, chega com tudo John Arias, rouba a bola do jogador do Internacional, mete bola para o Marlon Freitas tenta o domínio, entrega a bola na frente, boa bola, partiu para o campo de ataque Maurício, rompeu, agora saiu da marcação, foi para o solo, sofreu a carga, a arbitragem parou, marcou, determinou, é falta para o Palmeiras na metade do campo, e até atenção, torcedor ligado e conectado na Granal. Para tua informação, vem comigo e com o timaço da Granal. 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
0: Na Arena do Palmeiras, decorridos pelo meu cronômetro, 17 minutos e 40 deste primeiro tempo, tempo primeiro de jogo, meu grito de gol guardado, marcador fechado, 0 para todo lado, 0 colorado, 0 verde.
3: Informa a Rádio Granal, 18 minutos em Salvador, Bahia e Vasco empatam 0-0. Na Série B, 19 em Novo Horizonte, Novo Horizontino e Juventude 0-0. Na Série C, 18 em Erechim, Ipiranga e Floresta, também 0-0. 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
0: Aqui, Granal, aí você, o mais importante, obrigado pelo carinho, obrigado pela companhia. Internacional vai partindo para o campo de ataque, Bernabéu sofreu a carga, seu Ale, falta nele, jogo tá parado, falta tá marcada, passa limpo, Gabriel.
1: É o passe do Bruno Gomes buscando o Bernabéu ali no campo de ataque do Internacional, mas estava em condição de impedimento, não valia mais nada, posse para o Palmeiras, 18 minutos e 30, 0-0.
0: 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O tempo passa, torcedor ligado e conectado na Granal. Chegamos à casa dos 19 minutos de partida deste primeiro tempo, tempo primeiro de jogo. Meu grito de gol guardado, marcador fechado, 0 para lá, 0 para cá. Marcador fechado, Internacional e Palmeiras estão jogando, diga.
4: O árbitro até agora está tendo uma atuação discreta, eficiente, todo mundo trabalhando. Já vista que o nosso quarto árbitro ali pediu pro Pezzolano trocar a camiseta, que poderia atrapalhar os jogadores dentro de campo. Das ações do árbitro até o momento, teve só um pitão. Para quem sabe o que é um pitão, é um xingão no Bernabéu por uma tentativa de cavar uma falta na entrada da área. CMPC, viva o natural, boa atuação até o momento.
2: Teve a ronha, o Gesiel, ali de onde o Internacional cobrou aquele tiro livre indireto. Lembra? Que ele recuou, foi um impedimento, um ataque do Palmeiras, ou foi uma falta, enfim.
4: Ah, sim, do impedimento retardado.
2: Isso aí, impedimento, aí, mas... foi. 5 segundos ele levou, dentro do momento que foi o impedimento e que ele apitou, deu 5 segundos.
4: O problema dos bandeiras hoje em dia é deixar tudo pro VAR. O Vitor Hugo e Mazu e o rapaz de ontem, o Guilherme Dias Camilo, que são da leva antiga da arbitragem, ali já tem um pouquinho mais de autonomia dentro de campo. Os de hoje, pelo que eu tô vendo, vão deixar tudo pros homens lá de cima, PC Carvalho.
0: Pois é, né? O Matheus Cunha não cozinha na primeira fervura, né, Cruzado? Acho que já passou dos 30, né? Tá careca, não?
1: 25.
0: 25 só, é. Como já tá perdendo uma gadelha ali. E vem pro campo de ataque o time do Internacional. A bola rola na metade do campo, dois jogadores estatelados. O Alan, número 40. E mais um do Internacional ali. Paulinho Paulo, né? Sentiram
1: Paulo,
0: os dois jogadores. Mas o Paulinho Paula na malandragem.
1: Aliás, né, a segunda falta do Paulinho Paula, né? Depois o Gisele pode até opinar sobre, ele recebeu um cartão daqui a pouquinho. Agora faz uma cera, mata um tempo. Na verdade, tem sido a tônica do Inter até agora, né? Até nos tiros de meta. O Inter segurando esse empatezinho nesse primeiro tempo, agora 21 minutos e 0-0.
2: Estamos jogando igual a Argentina.
0: Explica.
2: É catimbando, segurando o jogo, tentando controlar a partir dessa malícia que faz parte do jogo. Por enquanto o Palmeiras não levou perigo no Inter, né? no gol do Internacional. E os dois melhores lances ofensivos foram do Internacional até o momento.
3: Tem gol.
0: Rede balançando o plantão Grenal, informando.
3: Informa a Rede Grenal, tem gol do Vasco em Salvador. Adson aos 21 minutos e meio, Bahia 0, Vasco 1. 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Resultado que não é bom para o Inter.
0: Atenção, bola no tumulto da grande área, desvio ali do Sousa, bem colocado, sai de trás, o goleiro do Internacional segura, encaixa a bola, é dele, não dá troco pra ninguém, diga-lhe.
2: Aqui a gente tava falando da idade do Matheus Cunha, a média de idade do time do Internacional é de 29 anos quase, é 28,7. Palmeiras é um time um pouco mais jovem, 27 anos é a média de idade do time palmeirense, PC.
0: É, uma diferença mínima, né? É. O Internacional descia pelo setor esquerdo no campo de ataque com o Carbonero. Chegou por baixo a defensiva do Palmeiras, tocando a bola para a linha de lado, Emiliano Martinez. É lateral, está marcando a arbitragem favorável ao Internacional. Vem para a reposição de bola o Seu Santos, pai do Matheus Bahia. Seu Santos entrega a bola aqui na saída do campo de defesa, bola dominada pelo Seu Santos. Sai jogando curtinho agora com o Carlos Alberto. Domina Carlos Alberto, Félix Torres. Tenta lá na esquerda para Carbonero. É desarmado. Armado pelo ala, afasta o perigo. Bola longa espichada para o campo de ataque. Chega bem na cobertura do Internacional. Recua. Matheus Bahia até o goleiro do Internacional. Domina Ademir Queiroz. Sai para o jogo. Matheus Cunha. A bola é rolada aqui na saída do campo de defesa. A bola volta então para o Matheus Queiroz. Pai do Matheus Cunha. Matheus Cunha dá um chutão e explode para o campo de ataque. 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
3: Informa Rede Grenal. Tem gol na Série C. No Colosso da Lagoa, Alex Gonçalves. Ipiranga 1, Floresta 0. 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
0: Lá vem o Internacional, desce de corpo inteiro para o campo de ataque. A bola rola para Carbonero. Carbonero para diante da marcação, gira sobre o seu próprio eixo, trabalha a bola. Arquiteta jogada na frente da marcação do adversário, não tinha com quem jogar. Setor congestionado, trânsito engarrafado e recuando a bola até o Antonino Maripan. Maripan sai para o jogo. Pai dele, o Antonino, recuperando a posse de bola. O Internacional com Bruno Gomes aqui na saída do campo de defesa. Abre o compasso aberto, meteu bola para o Vitinho. Rasgou de trás o Piquerez, saiu para o tabelão. Lamento feito, buscou Sousa, bola do Piquerez trabalha a bola, busca alguém melhor posicionado, sai da marcação do adversário, recua a bola até o Andréas Pereira volta até a metade do campo, quem chamou falou.
1: O nome do pai do Félix Torres é Carlos Alberto.
0: Carlos Alberto.
1: Ah, então tá explicado porque ele é tão bom assim, ele é filho do Carlos Alberto Torres, é isso?
0: É, Júnior.
1: Meu Deus.
0: Ele é o Carlos Alberto Júnior. E o pai dele é o Carlos Alberto, não sei do que. Tá? Vai pro campo de ataque o time do Palmeiras. Não, mas eu entendi.
2: Torres,
0: eu entendi,
2: né?
0: Eu entendi.
2: É Carlos Alberto, não sei do que. É Torres?
0: Ah, é Torres. Ah, é Félix Torres.
2: PC. É Carlos Alberto Torres.
0: Aí vocês estão atrapalhando o Tico e o Teco aqui, rapaz, né?
3: Ô, PC.
0: Só me sobrou dois neurônios depois de toda a cachaça de ontem. Fala, seu Fiore.
3: O Internacional agradece. Foi anulado o gol do Vasco em Salvador após muita discussão.
0: Coisa
3: voltou
0: boa.
3: Voltou atrás, 0-0 Bahia e Vasco. O Inter volta a sair do Z4.
0: Não, mas o Vasco ganhar do Bahia.
3: Não.
0: Cruz credo, não. Não.
2: Mas o Bahia.
0: Se o Vasco vai ganhar do Bahia, o Inter vai ganhar do Palmeiras, então.
2: Cara, o Bahia tem oscilado muito e o Vasco tá numa ascendente depois da chegada do treinador português que eles trouxeram. Melhorou muito o Vasco.
0: Ah, pois é.
3: Pedro Manuel.
2: É.
0: Como é que é o nome do homem?
3: Pedro Emanuel.
0: Ah, Pedro Manuel.
2: Emanuel. Félix. Ora, pois.
0: Carlos Alberto Torres. Liga,
2: PC. Ah, quem tem
0: sai
2: muita.
0: Jogando, Félix Torres.
2: O time que tem mais legitimidade para ter português no seu elenco no Brasil da Série A é o Vascão. Olha. É de colônia portuguesa o time.
0: Bernabé pela ponta esquerda, partiu para cima da marcação do Barbosa, fechou a porta o jogador da equipe do Palmeiras, o Bernabé tá pedindo escanteio ali, eu acho que foi, hein, o Gabriel.
1: É, ele ficou pedindo escanteio, foi. A bola pegou por último no jogador Barbosa. Do Palmeiras, no Barbosa, e o árbitro da partida marcou apenas tiro de meta, já cobrado 0-0.
4: Que felicidade que me dá que não botaram aquela porcaria de regra da Copa do Mundo no Campeonato Brasileiro, porque o árbitro precisar de VAR para ver escanteio, tiro de meta, pode abandonar o apito. E a decisão sempre, quando for entre tiro de meta, escanteio, tiro de meta. Nunca se dá escanteio, que escanteio sai gol. Isso é regra da várzea, tá certo, árbitro? Mesmo errando, tá certo. Dá 4,20 agora.
0: Andréas Pereira recua a bola. Abre o compasso pelo lado esquerdo, onde está colocado, postado ali o Piquerez. Volta para o campo de defesa, chamando, falando.
2: Não, só ia dizer, a regra da Várzea que o Gesiel se refere é bola prensada da defesa.
4: Exatamente.
2: Essa é a regra da Várzea.
4: Exatamente.
7: A regra é clara.
0: Prensada da defesa.
7: Da Várzea.
0: Exato. Tá vendo a bola? Bom, é quando tinha aquele jogo em 10 vira, né? Trabalha a bola aqui na saída do campo de defesa. Uma vez virou contra nós 10-0.
7: Terminou, mora na praia.
0: Terminou 20-2.
7: Tocava 10 minutos direto.
0: É verdade. Lá pelo lado canhoto do campo de
7: ataque.
0: Barbosa para o jogador Marlon Freitas. Domina a bola na metade do campo. Retraiu a jogada, recuando para Murilo. Murilo ali bem no carocinho do abacate. Sai tocando bola para Andréas Pereira. Volta para Murilo. Murilo abre o compasso na direita. Fechou, recebeu, dominou, recolheu. Maurício partiu com bola dominada. Tenta fechar a pé a porta ali o Bruno Henrique. Atenção, Andréas Pereira bateu. Sobra de bola do Palmeiras com Piquerez na quina, canhota da grande área. Puxou para a perna direita. Levantamento no segundo pau para o Ala. Vai tornear de cabeça. Bateu no Félix Torres. Voltou para ele, bateu, bate de novo na zaga do Internacional, no Maripan. Chega completando, afastando dali, bem colocado Vitinho, depois de receber a bola do Bruno Gomes. Dá um chutão e explode para o campo de ataque, lance perigoso. Perigou, perigo de gol, quase, quase o verde está lá dentro. Passa limpo, Carlos Gabriel Camargo.
1: Cruzamento do Piquerez, de perna direita no segundo poste, o toque de cabeça do atacante do Palmeiras, e aí no rebote, né, o jogador chegou finalizando de primeira, e o Maripan, muito bem colocado, fez o corte, lá vem o Verdão mais uma vez.
0: Vem pelo setor direito no campo de ataque, desarma a zaga do Internacional, a sobra de bola do Palmeiras, jogador do Palmeiras ficou estatelado, pediu a falta, nada deu arbitragem, a sobra de bola fica com o Alan, recolhe a bola pelo setor direito no campo de ataque, para, pensa, estuda a jogada, tem que retrai, está entregando a bola, onde estava colocado para receber ali na saída do campo de defesa, o número 2, Barbosa aprofundou no campo de ataque, boa bola, desce com John Arias, esse é liso, é perigoso, mete bola no tumulto da grande área, chega bem colocado no atalho, Vitinho na recomposição, entregando para Bernabé, foge da marcação do adversário, apanhou a sobra Marlon Freitas, porém o árbitro viu a falta, jogo tá parado, falta tá marcada, é falta para o Internacional no seu sistema de retaguarda, passa limpo Gabriel Camargo.
1: Falta de ataque da equipe do Palmeiras, momento que reprisa ali o lance de ataque do Palmeiras, o lance anterior, né? Primeiro foi o Félix Torres que fez o corte. E no rebote foi o Maripan que cortou de barriga ali, aparentemente. E agora uma falta que vai ser cobrada pelo Internacional. 28 minutos, placar fechado.
0: 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A bola rola com Carboneiro. Abre o compasso pelo setor direito. Estende a bola para Vitinho. Vitinho aprofundando no campo de ataque. Se apresenta, recolhe a bola. Bernabé dá um tapa curto aqui pelo setor direito. Entregando a bola onde está colocado para receber o Bruno Gomes. Puxa o carro, prefere retrair a jogada na intermediária ofensiva da equipe do Internacional, intermediária adversária, bola do Bruno Henrique voltando pelo setor direito de Bruno para Bruno, dali para o Gomes, este com Vitinho, quarteto formado agora com Bernabé, se desprendeu da marcação, pode bater, bate em cima do Andréas Pereira, sobra de bola do time do Palmeiras, tira lá de trás, bem colocado o Alan, sobra de bola do Inter de novo, chega com o Alan Patrick, ganhou a área, vai bater, tá na área, bate em cima da marcação do Emiliano, tira, sobra de bola, fica com o Maurício, puxa o carro, partiu com bola dominada, fritando o pistão para cima da marcação, chega bem na cobertura Matheus Bahia, bola vai embora para fora, para linha de lado, arbitragem paralisa o jogo, falta marcada, jogo parado, passa limpo Gabi.
1: Após o ataque do Internacional, o Maurício puxava um contra-ataque pelo lado direito do ataque do Palmeiras, foi derrubado pelo Matheus Bahia, os jogadores ficaram pedindo cartão amarelo, o árbitro não aplicou, falta já cobrada 0-0.
0: O tempo passa, torcedor, faltam 806 inscritos para chegarmos a 200 mil inscritos aqui na live da Granal, aqui no YouTube da Granal. Pela ponta direita desce o Palmeiras, desce o verde, bola no tumulto da grande área, afasta Bruno Gomes, espirra para fora da grande área, torneou de cabeça, sobra de bola, ficou para Piquerez, meteu na ponta esquerda, boa bola, a bola é boa para John Arias, recua pelo setor esquerdo para Piquerez, volta com John Arias, mata no peito, baixa na grama, partiu para cima da marcação, colocou na frente, imprimiu velocidade, levantamento está feito no segundo pau, afasta Matheus Bahia para o Internacional, sobra de bola com Emiliano Martins, pelo setor direito no campo de ataque, lá vem o time do Palmeiras, trabalha a bola, Alan, fugiu do primeiro, escapuliu do segundo, meteu a bola entre as canetas do Bernabé, chegou bem na proteção lá atrás, corrigindo tudo, Alan Patrick, domina a bola, vai evoluindo, buscando o campo de ataque, mete na esquerda para o pé, para o Carboneiro, Carboneiro com Alan Patrick, cercado, apertado pela marcação, está recuando, uma bola enforcada ali para o Bruno Gomes, que prefere recuar onde estava colocado o Matheus Bahia, este volta um tanto mais, ela fica dominada pelo Maripan trabalha a bola aqui na saída do campo de defesa, é bola longa, espichada, inverteu a jogada, meteu na esquerda para Alan Patrick, dali para Carboneiro, Carboneiro, recolhe Carboneiro para diante da marcação do Andreas Pereira, volta para o Alan Patrick, retém a posse de bola, alavancou bonito, lance bacana, legal, boa Alan Patrick, é isso aí, merece esse manto que tu veste, entrega a bola até onde está colocada para receber Bruno Gomes, dali para o Paulinho Paula, tudo isso acontecendo no setor de intermediário ofensivo do time do Internacional, partindo para o campo de ataque do time do Palmeiras, o Internacional vai trocando passes, o time do Palmeiras agora está envolvido pela linha de passes do Internacional, a bola é recuada onde está colocado Vitinho, Vitinho prefere retrair e começar tudo de novo, lá no semicírculo da grande área colorada com o goleiro Matheus Cunha, a audiência é tua, a voz é minha, microfone é Grenal, alô amigos da Rádio Atalaia, Campo Herê, na Santa e Bela Catarina, levantamento comprido para o campo de ataque, tá tirando lá de trás Barbosa, dá uma chinelada, a bola volta, volta onde está colocado para receber na metade do campo Marlon Freitas, tenta o levantamento comprido, Félix Torres está ali bem colocado, posicionado no setor de retaguarda do time do Internacional, Alan Patrick, bom passe, lá pelo setor esquerdo, enfiada de bola para o Matheus Bahia, escapa, vai embora para o campo de ataque, na diagonal, tenta pelo comando Bernabé, tirou a zaga, sobra de bola, ficou para Carboneiro, dali mesmo arriscou para o gol, bateu embaixo, pega o goleiro Carlos Miguel, segura com firmeza, Gabi.
1: Mais uma vez, faltou o capricho ao Internacional, jogada no campo de ataque, o Carboneiro engatilhou o chute de fora da área, bateu fraco no centro do gol, boa defesa do Carlos Miguel, segue 0-0.
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0: Para Alan Patrick, girou sobre o seu próprio eixo, fugiu da marcação na roda gigante do gramado, estabeleceu o contato para Bruno Henrique. Ele escapa, vai embora, armou pelo lado direito no campo de ataque. Bola para o Vitinho, Vitinho domina a bola, se apresenta Bruno Henrique, recebeu, dominou, recolheu, carregou, encosta Vitinho, domina Vitinho, tem Bruno Gomes colocado, preferiu na frente para o Bernabei, jogou com estilo, com elegância para o Alan Patrick, teve que retrair a jogada, estava muito apertado pela marcação. Sobra de bola do Félix Torres, abre o compasso pelo setor esquerdo para Matheus Bahia, volta para Paulo, domina Paulinho, Paulinho procura o campo de ataque, boa bola na frente para o Alan Patrick. A Lampa meteu redondinha pro Carboneiro. Carboneiro não conseguiu o domínio, tirou por baixo a retaguarda. Lá de trás, Félix Torres afasta o perigo inimigo para o time do Internacional. Rapidamente vai buscar o campo de frente. A sobra de bola fica para Paulinho. Paulo entregando para o Alan Patrick na intermediária adversária pelo setor esquerdo. Vai tentar partir para o campo de ataque. A arbitragem está paralisando o jogo para que possa ser atendido. Bernabei não. Prossegue o jogo. Alan Patrick girando sobre o seu próprio eixo, faz o passe recuado. Começa tudo de novo a partir do campo de defesa. 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Volume no rádio para conferir o tempo e o placar na apaixonada.
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0: Na Arena do Palmeiras, o Internacional desce pelo setor esquerdo no campo de ataque, trabalha a bola, Alan Patrick envolve a marcação do adversário na meia esquerda, está feita a soltura está feita, é na ponta direita já no campo de ataque, Bruno Henrique encostou para Vitinho, Vitinho dominou, vai ter o jogo, vai ser paralisado para que alguém possa ser atendido.
2: Carboneiro.
0: Camisa 7, Carboneiro, Gabi.
2: Está caído no gramado ali o Carboneiro, teve um choque com o jogador do Palmeiras e ele caiu no gramado, logo depois o Barbosa acabou atingindo ali o Carboneiro já no chão, sente dores na cabeça ali, então pede atendimento médico neste momento, e o Barbosa foi pedir desculpas ali, mas sente muitas dores o colombiano do Internacional.
0: Vamos de novo, volume no rádio para conferir o tempo e o placar na apaixonada.
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0: No Nubank Park, decorridos pelo meu cronômetro, 34 minutos de partida deste primeiro tempo, tempo primeiro de jogo, 0 para lá, 0 para cá, no placar do futebol da Grenal, Inter e Palmeiras jogando.
3: Informa a Rádio Grenal em Salvador, 35 minutos, Bahia e Vasco 0-0 na Série B, Novo Horizontino Juventude 0-0, na Série C, Amplio e Ipiranga no Colosso da Lagoa, 35, Ipiranga 2, Floresta 0, Caxias joga 6:30 em Itabaiana. 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
0: Alô, papai, obrigado pelo carinho, obrigado pela companhia. 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Manual, vem para reposição de bola aqui. O Bruno Gomes pelo setor direito na saída do campo defensivo do Internacional. 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O tempo passa, o Internacional desce pelo setor esquerdo do campo de ataque. Agora houve a falta ali no Carboneiro. A arbitragem parou, marcou, determinou. É falta para o time do Internacional. Reclama muito o jogador do Internacional. Passa limpo, Gabriel.
2: Mais uma vez em cima do Carboneiro. Dessa vez foi Emiliano Martínez, camisa 32 do Palmeiras. Acabou derrubando o colombiano do Internacional. O Abel Ferreira não gostou nada da marcação da falta. Ele que reclama bastante geralmente. Deu um bico na água que estava no campo. E a falta para o Inter cobrar, 36 minutos da etapa inicial, 0-0.
0: 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Pois não, Gesiel?
4: Não defendendo o Abel Ferreira, que é um dos maiores patifes à beira de campo dentro do futebol brasileiro. Um cara totalmente insuportável, na mesma linha de Mano Menezes, Filipão, dessa gente. Mas eu acredito que ele deve estar bravo não com a marcação da falta, sim com os jogadores do Palmeiras fazendo falta nos jogadores do Inter com eles de costa pro gol. Isso irrita demais os treinadores. O Marquinhos Xavier, treinador da CBF, treinador da Seleção Brasileira de Futsal de Salão, era outro que ficava doente com o jogador fazendo falta quando o jogador está de costa pro gol dele. Ele aceita a falta em progressão. Agora com o jogador dominando a bola de costa, cerca e deixa de ser boca aberta. 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
0: Vem chegando o Palmeiras para o campo de ataque, bola pelo lado esquerdo, no costado esquerdo, recebe a bola, domina Piquerez junto à linha de fundo para o John Arias, dominou a bola, fugiu da marcação do Bruno Gomes, ciscou um para lá, dois para cá, preferiu o passe recuado, metida de bola para Piquerez, este entrega a bola para Marlon Freitas, um pouquinho mais atrás, está colocado ali o Barbosa, Barbosa puxa o carro, prefere retrair a jogada, ela fica dominada então, onde está colocada, tentando partir para o campo de ataque, rapidamente buscando o campo de frente, Murilo, bola no tumulto da grande área, fechou Maurício,

0: Deu na ponta esquerda para John Arias. Agora é o Palmeiras que vai envolvendo o Internacional e chega com Piquerez. Piquerez agora escorregou na casca da banana. Caiu de maduro. Sobra de bola do time do Internacional. Paulinho Paula teve que abrir as pernas ali o árbitro para não interceptar a jogada do Internacional. Acabou atrapalhando um pouco. A bola se perdeu para a linha de lado e o arremesso é colorado aqui pelo setor direito no campo de retaguarda. Este é o futebol da Grenal. Para você que está ligado conosco, obrigado demais pelo carinho e pela audiência. Tá na live? 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Atenção, lá vem Palmeiras, desce o verde para o campo de ataque, trabalha a bola ala. No bate-rebate, o rebote fica com Bruno Gomes. Rechaça, descarregando para metade do campo. Para o Bernabé, ganhou do primeiro, não passa pelo segundo. No jogo de corpo, vai tirando do Murilo. Murilo chega para frente dele. Bernabé insiste, persiste, não desiste. Boa, vai na garra, na vontade, recebe cartão amarelo. Tá multado, seu Mauri. Murilo. Tá multado, Murilo. Chegou ali descarregando tudo pra cima do Bernabé e passa limpo, Gabi.
1: É, na força e na garra e na qualidade. O Bernabé passou no meio de dois jogadores, do Murilo e também do Andrés Pereira. Foi derrubado pelo zagueiro do Palmeiras. Cartão amarelo para o Murilo. 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
0: 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Faltam 807. É isso aí, eu tô certo? 800 e... me ajuda.
2: É, mesmo. Isso aí.
0: É, 807 para que possamos chegar a 200 mil.
3: PC.
0: 200 mil. Eu acho que tem gente aí, né, se segurando. Ah, eu quero o seu 200 mil. Na hora que chegar ali, meu amigo, vai ter uns 15 ao mesmo tempo querendo o seu 200 mil. Falta, então ajuda 700, logo, ajuda
2: 897, logo. 897.
0: 897.
3: 797.
0: 797.
3: 797.
0: 797.
3: Ô, PC, deixa eu te falar uma coisa.
1: Todo mundo aqui no, é de humanas.
2: É, né? Isso aí.
1: Só de humanas.
2: 797, é isso aí.
3: Ah, mas o PC, 71% de posse de bola até essa falta aí. De posse de bola rolando até o momento. 71%. Não, é a maior média de posse de bola, até de bola rolando, que eu vi até hoje dentro do futebol brasileiro e mundial. Porque então, a média.
0: Hoje eu posso dizer que eu tô narrando muito.
3: Não. A média da Copa do Mundo foi 56%. A média da Copa do Mundo. O do brasileiro é 54%, 54 e pouco. Então tava em 71. Agora deve ter baixado um pouco, porque o Bernabé caiu, ele demorou a levantar.
1: Falando em média,
0: fala, filho.
1: O Alê trouxe a média de altura e de idade dos dois times, tá? No Inter, o jogador mais velho é o Bruno Henrique, tem 36 anos. É. Os mais novos, Bernabé, Bruno Gomes e o Matheus Cunha, com 25. No Palmeiras, os mais velhos têm 31, que é o Barbosa e o Marlon Freitas. E o mais novo é o Alan, com 22 anos.
0: Tem gol. José domina a bola na metade do campo, faz o passe. Paulinho Paula, pelo setor direito no campo de ataque. Boa bola para Claudio Ney. Vitinho com liberdade, foi pro campo de ataque, meteu agora pelo corredor central, chegou por baixo, tirou a retaguarda, tem rede balançando o plantão Grenal, informando, segura, atenção Paulinho Paula com Alan Patrick, recebeu, dominou, recolheu, carregou, parou na frente da marcação, preferiu e recuar a bola onde estava colocado Bruno Gomes das costas para a marcação, evita o adversário, volta no passe, recua até a metade do campo, entrega a bola para Maripan, visualizou o goleiro Matheus Cunha, fez o passe recuado, a bola volta ali no salão de festas do time do Internacional. Domina a bola a equipe do Palmeiras, tenta partir para o campo de ataque com Maurício fugindo da marcação do Péricles. Bruno Henrique meteu na ponta direita, boa bola para o Alan, junto à linha de fundo, fecha Maurício, mete na ponta direita, volta Palmeiras, atenção, recebeu Alan, atrás, no costado, onde está colocado para trabalhar a bola, clareou, vislumbrou, mas pegou fraquinho na bola, o jogador do Palmeiras não deu em nada, linha de fundo, só tiro de meta para o Internacional, rede balançando o plantão, Grenal informando.
4: Informa a Rádio Grenal, terceiro do Ipiranga no Colosso da Lagoa, Pedro Lucas, Ipiranga 3, Floresta 0, Série C, Ipiranga assumindo a sexta colocação. 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
0: 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Alô, amigos da Rádio Lotus em Erechim. Aí do meu grande amigo Salim. Grande Salim, obrigado pelo carinho, grande Salim. 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A bola viaja até a metade do campo. Matheus Bahia domina, para na frente da marcação do adversário. Bateu no jogador da equipe do Palmeiras, o Alan. A bola vai se perdendo pela linha de lado. Lateral, vai marcar a arbitragem favorável ao Internacional. Acompanhou a trajetória da bola o Félix Torres. O Internacional tem a... mas espera aí, o Félix Torres conseguiu perder a bola. Ah, não, é lateral para o Inter. Pois não, Ale.
2: Não, eu ia perguntar se o Salim é irmão do Jalim.
0: Do Jalim? Ah, é. Do Jalim. Ha.
2: Rabei, da família Rabei.
0: Não, esse Salim aí é outro. É outro Salim, mas não sei, né? Daqui a pouco tem algum grau de parentesco, né? Não sei se tem Já, se tem Ra, se tem Bey, eu não sei, mas é Salim. Eu pensei.
1: Se a família... não, complementando, tá, os... Não, é sério agora. Eu trouxe a média de idade. O Ale trouxe antes, a média de idade,
0: antes,
1: eu falei
0: antes
1: dos...
0: não era sério?
1: Não, a família Rabei, acho
0: aqui
1: que não.
0: Trabalhar
2: não,
0: sério,
2: como não, meu? A família Rabei, tá. O Jalim Rabei, tava sempre nas lives aí.
0: Eu quero muita seriedade nesse espaço. Diga, fala, seu...
1: Não, os jogadores mais altos de cada equipe, tá? O Maripã é o mais alto do Inter com 1,93m. E o Carlos Miguel do Palmeiras tem 2,04m. E os mais baixos, o Arias do Palmeiras tem 1,70m e o Bernabé tem 1,69m no lado do Inter.
4: Quem ficou triste com essa de não poder mandar mensagem na live é o teu bruxo.
1: O tijolo seis furos.
2: Ah, o tijolo? É. Tiraram o chat da live?
1: Sim, eleitoral.
4: Até terminar a eleição.
0: Mas não pode o...
1: Não tem live.
0: Não pode o WhatsApp?
1: Não tem chat.
4: Pode.
0: O WhatsApp
2: os haters. O que os haters vão fazer agora da vida?
4: WhatsApp da grande.
0: Não, pode ser no WhatsApp aí, ó. Alguém pode pegar o WhatsApp aí. Eu não posso aqui, ó. Vem pro campo de ataque a equipe do Palmeiras, desce com o Maurício. Maurício escapa, vai embora pro campo de ataque. Boa bola pelo setor direito no campo de frente. Palmeiras chegando, Internacional se defendendo. A bola rola com o Maurício. Evita a marcação do adversário. Trabalha na caneta esquerda. Junto à linha de fundo. Boa bola pro Andreas Pereira. Meteu no tumulto da grande área. A bola passa por um. Tenta ali também o baixinho de um Arias. E ela vai embora. Vai pra fora, pra linha de fundo. Tiro de meta que cobra o Internacional. 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Decorridos pelo meu cronômetro 45, esgotado o tempo regulamentar. 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Não
1: dois.
0: Subiu a placa, né?
1: Eu quero dois.
0: Você quer dois?
1: Eu quero dois.
0: Tá bom.
4: Dois o quê?
1: Um não me serve, quero dois.
0: Dois. Ele quer dois. Dois minutos, gente.
1: Dois.
0: Ele domina a bola, Carboneiro. Pelo setor esquerdo no campo de ataque, arquiteta a jogada. Um pra lá, dois pra cá. Partiu pra cima da marcação, colocou junto à linha de fundo. Chega por baixo, bem colocado por ali, Barbosa. Desfaz o perigo. Vai pra cima dele também o Emiliano. Sobra de bola, fica com Carboneiro. Carboneiro retrocede na grama, baixa no terreno. Entrega a bola para Alan Patrick. Alan Patrick, arquiteta a jogada, recua para Félix Torres. Pode voltar com Alan Patrick. Sim. Preferiu agora o Péricles. Bruno Henrique, pela ponta direita pra Carbo. Vai pro campo de ataque.
1: Mais
0: vai
1: três.
0: Lá, Carboneiro. Mais três. Vamos a 48, Gesiel.
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0: 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O tempo passa, chegamos a 46, vamos até 48 minutos neste primeiro tempo. Manual que cobra o time do Palmeiras, repondo a bola em circulação. Domina a bola então o zagueirão Barbosa. Barbosa sai para o jogo na linha de zaga, estabelece contato, empurrando bola para Murilo. 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Atenção, Palmeiras desce pela ponta direita, bola esticada, partiu para cima da marcação, Andreas Pereira. Tirou lá de trás a retaguarda do Internacional. Manual que o Alan repõe a bola em circulação. Resposta do time verde vem de novo para o campo de ataque. O tempo passa. Decorridos 46 minutos e 30. Vamos até 48. Resta 1,5 na contagem regressiva. Internacional e Palmeiras 0-0. Ninguém é de ninguém. A bola com John Arias pela meia esquerda. Arquiteta, jogada bem marcado. Tem 3 jogadores. O Internacional prefere retrair a jogada. Na cabeça da grande lua do campo. Marlon Freitas abre o compasso pela direita para Emiliano Freitas, metida de bola pelo setor direito, partiu para cima da marcação o Alan, chegou por baixo o Matheus Bahia, pegou por último no jogador verde, lateral que favorece o time vermelho, favorece o Internacional aqui na saída do campo de defesa. 47 minutos são decorridos, 47 minutos no Nubank Park em São Paulo, na terra da garoa. Marcador a ponta, 0 Internacional, 0 Palmeiras. Eu sou PC Carvalho e narro para Carvalho, e é um prazer narrar para você. Obrigado pelo carinho. Narro para Santos, para Lourenço, para Judimar, e é um prazer narrar para você no microfone potência máxima da Granal. Bernabé, boa bola, a bola é boa para Alan Patrick, fugiu da marcação, clareou, vislumbrou do lado da direito da grande área, Bruno Gomes. Bruno Gomes, faltou feijão, passe fraquinho demais, chega ali agora o Péricles e comete falta em cima do John Arias, o jogador do Internacional. Bruno Henrique, passa limpo, Gabi.
1: Era um ataque promissor do Internacional pelo lado direito, Bruno Gomes errou o passe na saída de bola do time da casa, o Bruno Henrique atropelou o John Arias e agora vai terminar a etapa inicial.
0: Obrigado pelo carinho, obrigado pela companhia. Terminado o primeiro tempo no Nubank Park, Internacional e Palmeiras 0-0. Bom resultado, pontinho fora de casa. Só falta combinar aí com mais alguns resultados positivos pro Internacional para sair da zona do rebaixamento. Vamos repercutir este primeiro tempo, vamos repercutir tudo para você ligado, conectado com o comando de Regis Ramos e o intervalo da Grenal.
5: 11 faltando para 5, sem sobressaltos. O Inter empata em 0-0 com o Palmeiras, segurou o time líder do Campeonato Brasileiro e nesse momento está conquistando um pontinho na 22ª rodada da Série A do Campeonato Brasileiro. O Colorado, com esse ponto somado, Flávio Fiorin, sai ou não do Z4 do Brasileirão?
6: No momento é o 16º, está fora do Z4. Se empatar, vai torcer para o Santos perder, porque o Santos, entrando em campo, já passa o Internacional pelo número de gols marcados. E por um empate ou derrota do Vasco da Gama. Mas, no momento, o Inter é 16º, está fora, empurra a bronca aí para o Santos é branco, a camisa branca do Santos, e também o Vasco da Gama aí para o Z4.
5: Muito bem, 10 voltando para 5, temperatura de 15 graus em Ipiranga, 1500, sede da Rede Pampa de Comunicação, intervalo de jogo aqui na Apaixonada pelo Futebol, Palmeiras 0, Internacional também 0, o jogo é disputado na capital paulista. Além desse empate entre paulistas e gaúchos, quais outros jogos começaram às 4 da tarde, Flávio?
6: Apenas Bahia e Vasco lá em Salvador, 0-0 no intervalo. Adson chegou a marcar para o Vasco da Gama, mas o Rodrigo José Pereira de Lima acabou anulando o gol do Vasco por impedimento. Então, assim como lá em São Paulo, também placar fechado.
5: 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Quais são as opções do técnico Paulo Pezzolano para a etapa complementar em São Paulo?
1: Bom, ele tem ali o Antony, né, goleiro, os defensores Juninho, Gabriel Mercado, os laterais Aguirre e Luiz Felipe. Os meio-campistas, Gabriel Vinícius, o Ronaldo, Alex, Caleb e João Kempes. E os dois centroavantes, Alejandro e João Bezerra.
5: Mensagem, obrigado Gabriel Camargo, repórter da Rádio Grenal, trazendo as alternativas para a etapa final. O Inter está empatando em 0-0, conquistando um ponto. E como destacou o Flávio Fiorin, nesse momento fora do Z4 do Campeonato Brasileiro. Ontem tivemos jogos pela Série A. Destaque para a vitória do Grêmio. E quais outros resultados que movimentaram o sabadão de Brasileirão, Fiorin?
6: Mais 3 jogos além da vitória do Grêmio. 2-2 Remo e Atlético Mineiro. Curitiba 2, Chapecoense 1 e Botafogo 1, Fluminense também.
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1: Boa tarde, nossa audiência, mais uma vez aqui na Rádio Grenal. Não sei se tu deve ter jogado o jogo Mortal Kombat.
2: Claro.
1: Do primeiro dos fliperamas, depois claro, dos arcades.
2: Sim, sim, sim.
1: E lá no Mortal Kombat 2 tinha o Shao Kahn que dizia excellent. Foi excelente a arbitragem do primeiro tempo do Davi Oliveira Lacerda. Gostei bastante do posicionamento que eu sempre cobrei dele. É o posicionamento disciplinar dentro de campo. Conseguiu cobrar de maneira elegante, maneira firme, e não deixou criar situações que pudessem deixar fugir da mão dele a questão disciplinar do campo. Deu para ver no cartão amarelo aplicado ao jogador do Palmeiras que ele está atento aos pontapés que podem acontecer na partida. Só exagerou um pouquinho no acréscimo e aquela demora para marcar o impedimento, que aí não é culpa dele, e sim do assistente, mas como quem responde sempre é o comandante. 9.8 até agora, fosse terminar agora a atuação dele, excelente no primeiro tempo.
2: Uma nota, excelente do árbitro.
1: E tá de preto, né? Que é o que eu gosto, tá de árbitro preto.
2: Lembra o Edmundo quando era jovem, né?
1: Isso, exatamente.
2: Lembra muito o Edmundo quando jogava no Palmeiras e no Vasco da Gama, o animal, artilheiro do Campeonato Brasileiro. Lá de 1997.
1: Merecia ter jogado a final da Copa.
2: Difícil,
1: como
2: né?
1: Como titular, né?
2: Mas ele destacou numa entrevista que vivia o melhor momento que Ronaldo Fenômeno em 1998. Hoje, então, 20 anos da vitória do Internacional contra o São Paulo no Morumbi. 2-1, né? Dois gols do Wolverine Rafael Sobis. E o Inter venceu o Palmeiras na estreia do lá em São Paulo, com a estreia do Alexandre Pato, né? Goleou de 4-1 a equipe palmeirense. Ali surgia um craque que acabou não se confirmando, né? O Alexandre Pato, depois na sequência. Foi um grande jogador, mas poderia ter tido uma carreira mais, não promissora, mas com maior destaque, é claro. Faltando 4 minutos para 5 da tarde, obrigado pela sua audiência. Você que está ligando o rádio agora, o Internacional está empatando em 0-0 contra o Palmeiras. E não foi uma pressão da equipe de Abel Ferreira. O Inter controlou as ações do time local, time dono da casa, está conquistando um empate em 1-1. Ou melhor, está conquistando um empate em 0-0, perdão. 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Flávio Fiorin, antes do comentarista Ale Dornelis, o vice-líder Palmeiras está de olho nesse confronto do Palmeiras contra o Internacional e joga um pouco mais tarde em casa, Fiorin.
3: O vice-líder?
2: O Flamengo.
3: Ah, falou em Palmeiras.
2: Não. Eu falei que o Flamengo está de olho no jogo do
3: Flamengo. 7-6 contra o Vitória.
2: Boa.
1: Não expõe meus romances.
2: Eu falei que o Flamengo está de olho no confronto do Palmeiras, de olho na liderança do campeonato. Nesse momento, a diferença aumentou.
3: 11 pontos.
2: O Flamengo tem um jogo a menos no campeonato. Além desse jogo das 7h30, acredito que feche o domingo de Série A. Tem jogos antes?
3: Tem uma hora antes aí, Santos e Atlético Paranaense, Bragantino e Corinthians.
2: Obrigado, querido. Tá liberado para tomar um cafezinho.
3: Tá certo.
2: Tirar uma água do joelho e voltar para o segundo
3: também.
2: Tempo.
3: Agora... Só rapidinho aqui, antes da liberação imediata. Lembrando que Ipiranga vai goleando Floresta na Série C, 3-0. E na nossa Série A2 aqui terminou o Guarani de Venâncio Aires e Veranópolis, Passo Fundo e Brasil de Pelotas 0-0. A Apafute vai derrotando o Gaúcho 1-0, Gramadense 0, União Frederiquense 2, Pelotas e Bagé empata 1-1 e o Lajadense vai perdendo a terceira seguida 1-0 do Esportivo em casa.
2: Ótimo, excelente. Flávio Fiorinho, plantão da Rádio Grenal, Ale Dornelis, Palmeiras 0, Inter também 0. Ficou satisfeito com esses 48 minutos jogados lá em São Paulo, Ale?
4: Olha, Regis, o Internacional está controlando a partida. É, o primeiro tempo foi bom para o Inter. Está seguro, tranquilo, impondo o seu jogo ao Palmeiras, ainda que jogando de maneira reativa. O Palmeiras está encontrando dificuldades para conseguir levar perigo ao gol do Internacional, e em contrapartida, o Internacional chutou a gol duas vezes contra uma do Palmeiras, e um total de finalizações, 7 para cada lado. É um jogo bastante equilibrado, até na posse de bola a gente pode ver isso. Diferente das outras partidas aí que o Inter teve muito menos posse de bola, o primeiro tempo o Inter fechou com 47% de posse de bola. É um jogo muito, muito equilibrado, no meu ponto de vista. Eu acho que o Inter tem que pegar e manter isso, né? Agora, a gente tem que ser um pouquinho mais eficiente... no setor ofensivo com as oportunidades que o time consegue criar, porque quem joga de maneira reativa é aquele chavão, Regis, é por uma bola. Se é por uma bola, quando ela, a oportunidade ela aparece ali, tu tem que conseguir aproveitar, porque do contrário essa premissa ela vai por terra, né? Senão o jogo ele acaba se transformando única e exclusivamente em se defender, em não levar gol, e o futebol é um pouquinho mais do que isso. Se tu não contragolpeia, inclusive fica mais difícil defender.
2: Porque fica tempo assustado no adversário.
4: É claro, é óbvio. Tu tem que deixar o adversário espiado. Isso. Ele não pode ficar confortável no jogo, né? Então, mas no primeiro tempo foi bem. Agora é fazer alguns ajustes, né? Fica nítido que a gente precisa de um jogador de frente diferenciado. Porque o Inter ele consegue chegar contra todos os times, consegue finalizar, levar perigo ao gol adversário. Foi assim contra o Flamengo, contra o Corinthians e agora contra o Palmeiras. Então, no momento em que esse jogador desembarcar no Salgado Filho, eu tenho certeza que o Internacional vai dar um salto de qualidade em relação a si mesmo.
2: Quem? O Arce?
4: Pode ser que seja ele, eu gostaria que fosse ele.
2: Mas você se referiu a quem?
4: A um 9 diferenciado,
2: tá,
4: que esteja em boa fase.
2: 5:01, intervalo de jogo aqui na Rádio Grenal, imagens no YouTube da Apaixonada, FM 95.9, capital e região metropolitana 95.9, no litoral norte gaúcho, você nos ouve pelo 88.9 do FM, e claro, pelo app da Rádio Grenal e também pelo site. 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Daqui a pouco tem etapa complementar. 0-0 lá em São Paulo, rodada 22 desse retorno do Campeonato Brasileiro de Futebol. Ontem o Grêmio então venceu, o Internacional volta a campo pelo Brasileirão em casa no dia 17 de agosto. Daqui a 8 dias, né, o confronto contra o Remo jogando em Porto Alegre. No meio de semana tem Copa Sul-Americana, tem Copa Libertadores. Na próxima terça-feira, 11 da manhã, na sede da CBF no Rio de Janeiro, Internacional e Grêmio vão conhecer os seus adversários, podendo dar um Grenal na fase quartas de final em dois jogos. Lembrando que a Copa do Brasil será disputada em jogo único. Data marcada para a final, 6 de dezembro, ainda com local indefinido, mas a tendência é ser disputado no Mané Garrincha, em Brasília. 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O Palmeiras tem o Flaco Lopes no banco, né? Agora, quando o técnico Pezolano tem que olhar para o banco, tem muitas carências, né, Ale? Trocaria para a etapa complementar ou só orientação mesmo para o segundo tempo?
4: Eu voltaria com o mesmo time e não mudaria. O Inter está bem. Bernabé ali, né? Tava olhando, acabei de olhar o replay daquela finalização na entrada da grande área, bem no corredor central, em que ele domina com o pé direito e aí ele perde muito tempo para enquadrar o quadril dele para conseguir chutar com a perna boa. Se ele é um jogador de frente diferenciado ali, é o cara que no que a bola chegou ele finalizava e era caixa, né? Então, o que eu estou querendo dizer com isso, Reis? O Inter está bem, não tem muito o que fazer. Tem que manter esse controle de jogo, sem se expor, sem abdicar de atacar. O Inter não abdicou de atacar, não ficou exposto, né? O Palmeiras levou menos perigo ao gol do Internacional do que o Inter levou ao gol do Palmeiras. Então, a questão é conseguir manter. É claro que Alan Patrick e Bruno Henrique, a gente sabe que não vão aguentar os 90 minutos. Então, a gente tem certeza absoluta que 2 jogadores, pelo menos, serão substituídos na segunda etapa. A questão são os outros 3, né? O Caleb, eu acho que é um cara que pode entrar no lugar do Alan Patrick, tem entrado bem, é um jogador que não compromete, não é aquele cara que entra, drible e mete gol sozinho, né? Ener Valencia no Boca Juniors, me mostra aqui o Gesiel Elias, confirmado, no Boca Juniors. E, enfim, o próprio Ener, cara, se estivesse aqui, eu tenho certeza que teria metido um monte de gol.
2: 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Daqui a pouco o Gabriel confirma se tem troca. Me parece que no Internacional não terá trocas. Segue com a mesma escalação e o Palmeiras acho que vai trocar alguém. Daqui a pouco o Gabriel Camargo, o repórter da Grenal, confirma.
3: O Regis,
2: sim.
3: Só confirmando aqui os resultados finais do Brasileirão Feminino: Grêmio 2, Cruzeiro 0, Vitória 2, Inter 2 e Juventude 0, Misto 1.
2: Muito bem, isso é pelo futebol feminino.
3: Série A1.
2: Isso. Série A1. Você já destacou a Série B com Juventude, a vitória do nosso Ipiranga na Série C, é isso?
3: Está em andamento, 3 a 0.
2: Caxias joga um pouco mais tarde.
3: 6:30 lá em Itabaiana.
2: Ontem o São José empatou em casa em 1-1, é isso?
3: Isso.
2: Pela Série D, joga na outra semana, daqui a uma semana, lá em Brasília, né?
3: Lá no Bezerrão.
2: É isso aí. 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PC Cavalho já pegou o microfone, já empunhou o microfone potente, pesado da Grenal, para narrar a etapa final de 0 para o Inter. Assim tá bom, hein? 0 para o Palmeiras. É contigo, Paulo César Carvalho.
5: Obrigado, Regis Ramos. Vamos para o segundo tempo do futebol da Grenal Internacional e Palmeiras. Prepara o teu coração para as coisas que eu vou contar. Apita o árbitro. Reiniciada a partida. Vamos para o segundo tempo de Internacional e Palmeiras. E sorte, Inter. Sorte Internacional, 0 a 0 até aqui. São os primeiros 20 segundos de bola em circulação para Internacional e Palmeiras no Nubank Park, para você ligado conosco. 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Grande abraço aí pro Alemão do Moita, ligado com a gente também, conectado conosco. Obrigado pelo carinho, obrigado pela companhia. 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Rádio Lotus de Erechim, feliz Dia dos Pais aí, Alemão. A bola recuada aqui na saída do campo de defesa com o goleiro do Internacional. Trabalha a bola, Matheus Cunha. O Ademir Queiroz, goleiro do Internacional. Ademir Queiroz, paizão do Matheus Cunha. Rolando a bola para Carboneiro. Carboneiro partiu para cima da marcação, colocou na frente, imprimiu velocidade, chega no atalho. Bem colocado, o Alan recua, sai jogando curtinho ali na saída do campo de defesa com Emiliano Martinez. Dá uma chinelada pro campo de ataque, busca o jogo aqui na ponta direita, evita a saída da bola. Maurício entregando bola, buscando o campo de frente. Era o Sousa, agora sim buscava a penetração do Maurício, tirou a zaga do Internacional. Carboneiro vai pra resposta, Emiliano Martinez vai pra cima dele, pede a falta. O jogador do Internacional, o Gesiel Elias, disse que houve a falta. E aí, Gabi?
6: É um ataque do Inter que começou num chutão do Félix Torres buscando o Bernabé em velocidade. Ele foi derrubado após um carrinho do defensor do Palmeiras. O árbitro não marcou e o Palmeiras agora vai pro campo de ataque. 2 minutos, 0-0.
5: Lá vem Palmeiras de novo pro campo de ataque. Murilo arquiteta a jogada. Mete na ponta direita para Emiliano Martinez. Boa bola. Fechou para receber no tumulto da grande área. Clareou, vislumbrou, apertou o gatilho. Andréas Pereira. Bate em cima da zaga do Internacional. A bola vai embora para fora, para a linha de fundo. Palmeiras Verde tem escanteio.
6: Mancando, Gabi. Bernabé, hein? Mancando o Bernabé por conta do lance anterior com o defensor do Palmeiras. E agora Andréas Pereira vai fazer a cobrança.
5: Enquadra o corpo, coloca o pé no esquadro, vai tentar meter fogo no barraco. Colorado, te cuida aí, senão Jacarezão te abraça. Matheus Cunha, manquitolando Bernabé, vai autorizar o árbitro, toma posição Andréas Pereira. Vários jogadores no tumulto da grande área. Enquadra o corpo, meteu bola no tumulto da grande área. Subiu o Maripan, a bola subiu, desceu, caiu, continua pingando, vivo ali no interior da grande área. Afasta Matheus Bahia, voltou pro Marlon Freitas, estilingou pro gol, pegou mal na bola, ela vai embora. Bola para a linha de fundo, jogador do Internacional fica caído. Acho que o árbitro está dando mais um escanteio ali, Gabriel.
6: Mais um escanteio para o Palmeiras, desta vez do lado esquerdo de ataque. Piquerez vai fazer a cobrança, o Marlon Freitas tentou a finalização, a bola desviou no Vitinho. Escanteio já cobrado.
5: Palmeiras veio com tudo para cima do Internacional neste segundo tempo. Lá vem Palmeiras, atenção, bola no tumulto da grande área, fechou no segundo pau. Confusão, vai lá embaixo, Félix Torres, embaixo também, Matheus Cunha pega a bola. É dele, só dele a bola, não deu troco pra ninguém, Gabi.
6: Cruzamento na área do Internacional, toque de cabeça do defensor Murilo e aí o Félix Torres, bem colocado, fez o corte. Depois o Matheus Cunha ficou com ela, lá vem o Inter.
5: 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Parte pro campo de ataque o time do Internacional. São os movimentos iniciais, 3 minutos e 30 deste segundo tempo de jogo, placar de 0-0. Desce pro campo de ataque o Internacional com o Bernabé, partiu pra cima da marca do Bernabé. Carboneiro, às vezes ele me desespera. Parece que ele vai pro vestiário e toma um sonífero. Lá pelo setor direito no campo de ataque, desce o time do Palmeiras. Carrega a bola Maurício, pra cima dele, dá duro na marcação Matheus Bahia, comete falta. Jogo tá parado, falta tá marcada, passa limpo, Gabi.
6: O Palmeiras descia pelo lado direito de ataque, o Maurício foi derrubado pelo Matheus Bahia. Agora tem uma falta que o Andréas Pereira vai fazer a cobrança. Faz assim, faz assum, faz economia com qualidade no assum. 0-0 e o Pezzolano nos ouvidos do quarto árbitro.
5: Pelo setor direito no campo de ataque, Marlon Freitas carrega a bola, veio de trás, recebe a bola Emiliano Martinez, arquitetou de um lado para o outro, saiu jogando rapidamente, buscando o campo de frente, entregando a bola para o Alan, diga lá.
6: O Pezzolano que está pendurado, tá? Além dele, Bernabé, Bruno Gomes e Matheus Bahia, se receberem cartão amarelo, não enfrentam o Remo na próxima semana.
5: É, não seria bom, porque é um jogo em onde o Internacional pode definitivamente abandonar totalmente a zona do rebaixamento. Alan pela ponta direita, invadiu a grande área, fez o passe recuado, entregou a bola para Andréas Pereira, mete no segundo pau, não acha ninguém, chega a com ele Piquerez, que não consegue o domínio, a bola transpõe a linha de fundo. É só tiro de meta que cobra o time do Internacional nos movimentos iniciais de jogo. 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Faltam agora 793, não, 93, né, gurizada? É isso aí, né? 793 inscritos para que alcançamos a marca de 200 mil inscritos aqui na live da Granal, no YouTube da Granal. Alan pela ponta direita, desce para o campo de ataque, arquiteta a jogada, trabalha na perna esquerda, apertado pela marcação, desferiu o chute, bateu no Félix Torres, sobra de bola, o chute para o gol do Maurício, bem colocado no centro da moldura. Matheus Cunha para firme defesa, diga.
1: Tem uma situação que esse Matheus Pereira testa a arbitragem em todo o jogo. Uma vez aqui na Federação Gaúcha tivemos a reunião de arbitragem ali no plenário, o senhor Luiz Fernando Gomes Moreira, amigo do Fiorim, chamou atenção para atentarmos ao Marcelo Pitol, que ele fazia a seguinte situação: ele tinha posse da bola, ele tinha controle da bola, soltava a bola no chão, esperava o tempo e pegava de novo, ou seja, ele tinha duas vezes a posse de bola. E o Matheus Pereira testa a arbitragem da mesma maneira.
4: Cunha,
1: sei lá como é que é o nome desse troço. É esse cara que tá no gol do Inter, ele testa a arbitragem da mesma maneira. Se os árbitros se atentarem para as próximas rodadas, pode ser que tenha um tiro livre indireto contra o Inter dentro da área, porque esse goleiro está se fazendo de louquinho. CMPC, viva o natural.
5: Desce para o campo de ataque o time do Internacional. A bola rola com Alan Patrick escapa, vai embora para o campo de ataque. Metida de bola pelo setor direito, na marginal direita para Vitinho. Alavancou junto à linha de fundo para o Bruno Gomes. Partiu para cima da marcação do Piquerez. Piquerez chega por ali, encosta Barbosa. Barbosa descarrega ali na saída do campo de defesa para John Arias. Coloca na frente, imprime velocidade. Roubada de bola do Paulinho Paula com falta. Falta marcada, jogo parado, é falta para o time do Palmeiras, passa limpo Gabriel.
6: Palmeiras tentava sair pelo lado esquerdo ali no campo de defesa, o jogador foi derrubado, era o John Arias e subiu o cartão amarelo, se não consegui ver se foi para o Vitinho ou para o Bruno Gomes, eu já confirmo.
5: 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Lá vem Palmeiras para o campo de ataque, Andrés Pereira abre o compasso pelo setor direito para Maurício junto à linha de fundo, boa bola para o Andrés Pereira e aí ele recua para o goleiro do Internacional. Matheus Cunha agradece com tranquilidade, a bola é do Colorado mais querido do planeta, sobra de bola, fica com Carboneiro aqui na recuada, no campo defensivo do Internacional, entre a roda gigante do gramado e o semicírculo da grande área intermediária defensiva do time vermelho. Falta para o Internacional, diga.
1: Foi o Paulinho Paulo, o cartão do Internacional. Ele que deu o pontapé e aconteceu do Vitinho e o Bruno Gomes estar junto ali. Quem tomou o cartão foi Paulinho Paulo, só confirmo o número aí.
6: Camisa
1: bem aplicado, pontapé por trás do jogador Internacional de maneira temerária. Não,
6: e ele já tinha feito umas três faltas no primeiro tempo em sequência, né? O camisa 27, Paulinho, para a seleção de Diniz. 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
5: O cameraman ficou focando dois jogadores do Internacional, mas a gente tá ligado aqui, né, Gabi? Era o Paulinho Paulo. É falta pro time do Internacional. Vai pro campo de ataque o time colorado. Sobra de bola, fica com o Matheus Bahia. Matheus Bahia tenta com o Carboneiro, rasga de trás. Bem colocado na defensiva com o Maurício, tenta ligar da frente para Sousa, chega no atalho, Matheus Bahia, jogo parado, falta marcada, tá sentindo, hein? Carboneiro, Félix Torres, tá sentindo ali muito das socos, murros no gramado sintético da Arena Verde, jogo tá parado, Gabi.
6: Jogo tá parado, Félix Torres deu um carrinho para fazer um passe e foi atingido pelo John Arias, jogador do Palmeiras, sente muitas dores no gramado, o jogador do Internacional, o zagueiro equatoriano do Inter, e aí os jogadores do Colorado também cercando o árbitro, pedindo cartão amarelo que não foi aplicado, o placar é 0-0.
5: 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Grande público presente no estádio do Palmeiras, assistindo até agora 0 Internacional, 0 Palmeiras, torcedor colorado também, apesar de um número menor e até mesmo dentro das suas limitações que são oferecidas para o time visitante, está ali acreditando que, quem sabe, numa resposta positiva do Internacional. Félix Torres repõe a bola em circulação, ele mesmo que sofreu a falta, alívio a defesa, segura aí Fiorim. Internacional vem para o campo de ataque, quem sabe aí o gol colorado. A bola rola agora do Bruno Henrique, entregando a bola para o Vitinho com Alan Patrick, formado o triângulo, colocou na frente, imprimiu velocidade, brecou a jogada, preferiu retrair, meteu na marginal direita com Paulinho Paula, domina Paulinho Paula, alavancando na ponta direita, veio de trás, dominando a bola. bola, Maurício saiu pro jogo com John Arias. John Arias tenta na frente, rasga por baixo a defensiva do Internacional, a bola é isolada direto pela linha de fundo. 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
3: Informa a Rádio Grenal, gol do Juventude na Série B em Novo Horizonte. Raiz Silva, 8 minutos do segundo tempo, Novo Horizontino 0, Juventude 1, fica a 2 pontos do líder Criciúma. 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
5: Chamou o seu Carlos Camargo. Fala, seu Carlos.
6: Poucos torcedores do Inter no Bank Park hoje, né? Porque o Colorado jogou na quinta-feira em São Paulo. E geralmente os ingressos para a torcida visitante não tem desconto para sócio. Então o valor mais caro, mais elevado. E também porque não tem como o pessoal ficar hospedado em São Paulo por um longo período, né? O Inter jogou na quinta e agora joga no domingo, por isso. Aí o pequeno número de torcedores do Internacional nessa partida.
5: E o jogo até aqui, seu Adriano?
4: Seu Adriano, meu avô era chamado de seu Adriano.
5: É?
4: É, meu falecido agora é seu Adriano.
5: Tá. Era Adriano Dornelis?
4: Não, o Dornelis é da minha mãe. Meu pai era o Adriano Gaieschi.
5: Gaieschi.
6: Ele falou, vou te corrigir também. Meu pai é Soares.
5: Soares.
6: A minha mãe é Camargo.
5: Ah, tua mãe, teu pai é Soares.
6: Exatamente.
5: Ah, pegou o nome
6: não ia
5: da
6: te
5: mãe.
6: Corrigir, né? Mas já que ele...
5: Não, mas pode, não tem problema. Fica chamando errado aí, coisa feia. Vamos lá.
4: Não, o jogo ele por enquanto ali, PC, o Palmeiras no ataque e depois eu falo.
5: Pela ponta direita no campo de ataque, lá vem Palmeiras, Alan, no tumulto da grande área, não acha ninguém, a bola foi quadrada, foi embora, foi pra fora, pra linha de fundo, não deu em nada. Prossiga, seu Adriano.
4: Não, o que eu estava dizendo é que o jogo segue controlado pelo Internacional, porque é ele quem está impondo a sua forma de jogar o adversário, ainda que o jogo seja reativo. O Inter precisa espetar um pouco mais o Palmeiras e tentar finalizar com mais precisão, porque é possível o Internacional marcar o seu tento, tem que dar uma caprichada lá na frente. E no aspecto defensivo, PC, já 3 oportunidades o Palmeiras tentou exatamente a mesma jogada do gol que o Corinthians fez através de Pedro Raul no jogo de volta pela Copa do Brasil. É aquele cruzamento vindo mais ou menos ali da intermediária, na beirada, mas pela intermediária, no segundo pau em curva, né? O Palmeiras já tentou essa jogada 3 vezes na partida de hoje, PC.
5: Vocês acham que eu sou hilário?
4: Por quê?
5: Quando vocês quiserem, pode me chamar de Hilário também.
4: Era o nome do teu pai?
5: Do meu pai, ó. Seu Hilário Neves. Seu Hilário. Carvalho.
4: Foi Hilário, que eu herdei Hilário o
5: Carvalho. Hilário Neves Carvalho.
4: Neves Carvalho.
6: É. PC, tem duas trocas no Palmeiras, tá?
5: No Palmeiras?
6: Saiu o Sosa com a número 19, entrou o Vitor Roque com a 9.
5: Barbaridade.
6: Ele botou...
4: Essa é a diferença, né? O nosso sair...
6: Ele colocou operações especiais em campo agora. Entrou o Vitor Roque com a 9 no lugar do Sosa e entrou o Flaco Lopes, 42, no lugar do Maurício, 18. Lá vem o Inter.
5: Veio a nata.
4: A discussão era Maurício e Flaco Lopes.
5: É, como é que é?
4: Que a discussão em São Paulo era quem deveria ser o titular, se Maurício ou Flaco Lopes. Eu tô ligado, PC, porque eu entrei para um projeto aí de uma galera que é encabeçada por comunicadores palmeirenses.
5: Tu tá num projeto, então?
4: Um projetinho. Zonanista, live.
5: E aí?
4: Não, e aí que quem tá tocando, assim, os idealizadores desse projeto do Zonanista são palmeirenses. Os líderes, então eu acabei me aprofundando muito no contexto de discussões futebolísticas a respeito do Palmeiras.
1: É verdade que tem parcerias, torcidas Inter e Palmeiras?
4: Não, o do Grêmio é com o Palmeiras.
1: Ah, tá, porque eu tomei uma
4: o Inter é com São Paulo.
1: Parque Marinho uma vez.
5: Vamos prestar atenção agora aqui no jogo aqui que vai ter falta pro Internacional, aí quem sabe o Alan Patrick aí ergue essa bola na área e acha uma cabecinha santa lá para fazer o gol do Internacional. Não precisa ter inteligência, apenas perícia. Vamos lá, Alan Patrick, enquadra o corpo, coloca o pé no esquadro, preferiu sair jogando pelo lado direito. Atenção, levantamento está feito, é bola no tumulto da grande área. Abandona, meta o goleiro, espalma tocando para fora da grande área, tirando o perigo inimigo. Alan Patrick volta a trabalhar a bola no terreno de retaguarda. Nós temos decorridos 14 minutos de partida do segundo tempo de jogo. Meu grito de gol guardado, marcador fechado, 0 para todo lado, Internacional e Palmeiras. 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Atenção, vem Internacional, bola no tumulto da grande área, fácil, facinho para o goleiro. 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Volta o Palmeiras pelo setor direito no campo de ataque, arquiteta a jogada, trabalha a bola, Barbosa, Barbosa domina a bola com Emiliano Martínez, Martínez trabalhando a bola, tenta sair jogando pelo setor direito, chegou cometendo a falta ali o jogador do Internacional, deu seguimento na jogada, o árbitro da partida não, paralisou, marcou e determinou, é falta para o Palmeiras, falta para o verde em cima do Andréas Pereira pelo setor direito no campo de ataque, passa limpo, Gabriel.
6: Foi atropelado ali o jogador do Palmeiras, número 8, o Andréas Pereira, tem uma falta que já foi cobrado, inclusive, 15 minutos, 0 a 0, faz assim, faz assum, faz economia com qualidade no assum.
5: Tem gol. Lá vem Palmeiras pro campo, o Flaco Lopes é 42, né?
6: Isso aí.
5: Gol onde? Fiorinho.
3: Informa a Rádio Grenal na CRC, mais um do Ipiranga, Nicolas Schultz, Ipiranga 4, Floresta 0. 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Esse não é ex-Inter, Nicolas Schultz, não, da base do Inter, talvez.
6: Não lembro.
4: Não me lembro dele.
6: Não lembro dele também.
5: Schultz, eu acho que foi buscar na Alemanha esse jogador aí, né? Domina a bola o time do Palmeiras, vem para o campo de ataque. Marlon Freitas, levantamento está feito no peitoral do Alan. Do peito para a grama, partiu para cima da marcação. Saiu da marcação, meteu no tumulto da grande área. A bola passa na frente de todo mundo. Lá de trás, Bruno Gomes afasta Vitinho. Passou pelo Félix, passou pelo Bruno, não passa pelo Vitinho, afasta o perigo. Lateral marcado e cobrada, a sobra de bola fica com John Arias. Atenção, mete bola no tumulto da grande área, não acha ninguém, ela vai embora para fora, para a linha de fundo. 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
5: No Nubank Park, em São Paulo, decorridos pelo meu cronômetro, 17 minutos de partida do segundo tempo, tempo segundo de jogo. Marcador fechado, 0 para todo lado, Internacional e Palmeiras, Palmeiras e Inter.
3: Informa a Rádio Grenal, 15 minutos em Salvador, Bahia 0, Vasco também 0. Na Série B, o Juventude segue vencendo no Horizontino, lá em Novo Horizonte, por 1-0. Na Série A2 do Gauchão, terminou Pelotas e Bagé 1-1, Gramadense 0, União Frederiquense 2, jogam Lajadense 0, Esportivo 1. 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
5: Troca. Vai trocar o Inter aí, né, Camargo?
6: Troca no Internacional, vem a campo Brian Aguirre, camisa 35, no lugar do camisa 6, Matheus Bahia.
5: Braia Aguirre entra no lugar do Matheus Bahia. E aí, Ale?
4: Ah, tem que ver como é que ele vai posicionar o Braia Aguirre. Eu sinceramente não sei o que ele tentou fazer. Alguém vai sair de posição. Alguém vai jogar em posição diferente. Será?
6: Improvável que seja ele lateral esquerdo.
4: Ele pode puxar o Bernabé, né? Mas é isso. Foi para a lateral esquerda. Para a ala esquerda, na verdade, né?
5: Não saiu com a cara boa, mas não pela substituição. Parece que não estava bem mesmo o Matheus Bahia, hein? Domina a bola aqui na saída do campo de defesa. O time do Internacional, Braia Aguirre, pelo setor esquerdo, está no lugar do, ocupando a vaga do Matheus Bahia, exatamente fazendo a sua função até o momento. Palmeiras vem para a resposta. Atenção pela ponta esquerda, desce o Palmeiras, domina a bola, o time verde. Vem para o campo de ataque, atenção. Domina a bola, Roque, faz o passe recuado, meteu no lado direito, no campo de ataque. Boa bola, Flaco Lopes penetrou na grande área, trabalhou na perna esquerda. Um para lá, dois para cá, ciscou na frente da marcação, meteu ali no tumulto da grande área, afasta o Internacional com Bruno Gomes, sobra de bola, fica para Piqueires, Piqueires domina a bola, ajeita junto a linha de fundo para John Arias para cima da marcação, encosta nele ali como um carrapato, vai encurtando a distância agora Bruno Gomes, John Arias trabalhando a bola entre os dois marcadores, o Internacional rolou curtinho, meteu no campo de frente, a sobra de bola ficou com Marlon Freitas, entrega a bola agora pelo miolo de ataque, desce o time verde, abre o setor direito no campo de ataque, a sobra de bola vai ficando onde está colocado o Alan entre dois marcadores, a marcá-los e prefere retrair a jogada para Marlon Freitas, voltou na ponta direita, Emiliano Martínez de perna direita, desviou na zaga, sobe Félix Torres, vai completar tirando lá de trás, Braia Aguirre, a bola sobe, desce, aparece, devolve o Palmeiras, vem de novo para o campo de ataque, boa bola, bola boa do Barbosa, junto à linha de fundo, atenção, cruzamento no interior da grande área, subiu o Arias, apanhou a sobra de trás do gol, vai bater, bateu, pegou mal Marlon Freitas, ela subiu subiu e sumiu para fora do gol, não deu em nada, Gabriel.
6: É, o Palmeiras ficou circulando, cercando a área do Internacional, o cruzamento foi feito dentro da área e o Matheus Cunha tirou de soco no rebote o Marlon Freitas de primeira com a perna direita, jogou longe do gol, tiro de meta vai ser cobrado, 20 minutos, 0 a 0.
5: 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O tempo passa, 20 minutos são decorridos do segundo tempo, tempo segundo, restam 25 na contagem regressiva. Atenção, lá vem Palmeiras para o campo de ataque. Félix Torres partiu para cima do Flaco Lopes, meteu na direita para o Bruno Gomes, foi atingido pelo jogador do Palmeiras, falta dele, Arias, ele, Bruno Gomes, é falta para o Internacional no seu terreno defensivo, Gabi.
6: Bruno Gomes tentava fazer a saída de bola do Internacional no campo de defesa, foi derrubado pelo John Arias, falta foi marcada, o Inter sem pressa alguma para fazer a cobrança, faz assim, faz assum, faz economia com qualidade no assum, 0 a 0.
5: 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Internacional e Palmeiras estão empatando 0 a 0 é o jogo. 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Escanteio, cobra o Inter. Atenção, bola no tumulto da grande área. Andréas Pereira afastou, tirou, apontou a irregularidade. O árbitro do jogo, o jogo tá parado, passa limpo, Gabriel.
6: Parou a partida ali, o árbitro, o David Oliveira Lacerda, marcou falta do Internacional. Posse para o Palmeiras, 22 minutos e segue 0 para o Inter, 0 também para o Palmeiras.
5: 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O tempo passa, decorridos 22 minutos de partida do segundo tempo de jogo. Marcador fechado, 0 para todo lado, Internacional e Palmeiras. E você ouvindo no microfone potência máxima da Grenal, Ale Dornelis. Fala, Ale.
4: Não, depois eu já sei uma polêmica de arbitragem que vai acontecer no pós-jogo, que o José Elias ficar atento aí, o Gabriel Couto me mandou. O jogador do Palmeiras deu um pisão na perna do Félix Torres, com o Félix Torres caído no chão, já está circulando a imagem, o frame, e nem amarelo o juizão deu, né?
8: Eu vi, foi daqui na ponta aqui da área.
4: Isso aí.
5: Olha o Palmeiras com o Alan. Ali aqui na direita da grande área. Boa bola no tumulto da grande área. Flaco Lopes tirou da marcação. Tentou envolver o jogador do Internacional. Afasta a defesa. Vem ajudar aqui atrás Alan Patrick. Posse de bola do Internacional. Jogo parado. Apontada irregularidade no ataque aí do time verde. Passa limpo, Gabriel.
6: Impedimento do jogador do Palmeiras ali, o Alan, pelo lado direito de ataque do Verdão. E além desse lance citado pelo Ale Dornel, ele teve também um choque no Carboneiro quando ele já estava no gramado ainda no primeiro tempo.
5: 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O tempo passa, decorridos 23 minutos e 30, segundo tempo de jogo, marcador está apontando 0 Inter, 0 Palmeiras. Tem a rede balançando, plantão Grenal, Flávio Fiorin. Fala, Fiori.
3: Informa a Rádio Grenal, lá na Série C em Erechim, Matheus Lima desconta, Ipiranga 4, Floresta 1. 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
5: José Carlos. Sim. Schaefer ou Fiorin?
3: Fiorin.
5: Seu José Carlos Fiorin. José Carlos Fiorin. Seu José Carlos Fiorin, muito obrigado aí pela participação. Domina a bola aqui na saída do campo de defesa, vai para o campo de ataque, o time colorado no bate, rebate, o rebote fica com Marlon Freitas, recuando, entregando a bola onde está costado, colocado para receber o Emiliano Martins no costado esquerdo na saída do campo de defesa. A bola rola até o camisa número 40, trabalha a bola o Alan, foge da marcação do adversário em alta velocidade, na velocidade máxima, partiu para o campo de ataque, chega bem colocado no atalho, alivia ali para o time do Internacional o Bruno Gomes, o Bruno Henrique, a sobra de bola hora do Palmeiras. Atenção, bola no segundo pau. Subiu o Bruno Gomes, afasta, tira. Vem buscar o jogo lá na ponta esquerda. Arias domina a bola, rente a marginal Baita esquerda. Lance. Trabalha a bola. Trabalhou na perna esquerda para Piquerez. Atenção, levantamento está feito no segundo pau. Sobe a zaga do Internacional. Braia Aguirre afastou. Falei mal dele. Ali pelo lado direito no campo de ataque. O time do Palmeiras se solta, vem para o campo de ataque. O Internacional agora totalmente espremido no seu setor de retaguarda. Bom momento para o time do Palmeiras. Chegamos a 25 minutos de partida do tempo complementar de jogo. Marcador está fechado. Zero para todo lado. Zero Inter, zero Palmeiras. Emiliano Martinez trabalha a bola. Brecou na frente da marcação. Tem ali colocado o Alan. É para ele. Recebeu na perna esquerda. Clareou, vislumbrou. Chutou prensado com o Braia Aguirre. Alivia para o Internacional. Alan Patrick tentou tirar no primeiro momento. No primeiro ele tira. No segundo não. Sobra de bola do Palmeiras. A bola fica com o Andréas Pereira. No segundo pau. Rasga a boca do gol. Lado da área. Balançou o corpo de João Arias. Recuou na quina canhota da grande área. Voltou para Piquerez, devolução para o João Arias, brecou a jogada na frente da marcação, alavancou no tumulto da grande área, subiu para afastar a zaga com Paulinho Paula, dominou na entrada da grande área, atenção, bom momento, fechou, recebeu, Andréas Pereira vai bater, bateu para o gol, para fora do gol, para fora do gol, sobre a barra, momento perigoso, José Zuco, quase o Palmeiras está na rede, José Zuco acompanhando, lá em Glorinha. Um momento, passa limpo, Camargo.
6: Após boa troca de passes do Palmeiras, Andréas Pereira, de dentro da área do Inter, finalizou de perna direita, longe do gol do Matheus Cunha, apenas tiro de meta, segue 0-0.
8: Que é o 35 do Inter.
6: Braia Aguirre.
8: Tomou o cartão, tá?
6: Eu tava esperando a confirmação aqui, porque eu não vi também. Outro cartão agora para o Matheus Cunha.
5: Matheus Cunha tá multado, Maripan protesta ali com a arbitragem do jogo, mas tá dizendo que tá sentindo ali o goleiro do Internacional.
6: Se tem cartão, tem seleção Diniz, viu, PC? 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
5: Na interpretação do árbitro, ele tá manquitolando, é o que dizia no quartel, né, quando o soldado não queria trabalhar.
4: Mas não tem consequência, Gisele, não teve mudança.

0: caído no chão, no eu disse, não se dá cartão amarelo para jogador caído. Se o Matheus Cunha tem alguma lesão constatada, e daqui a pouquinho vem um laudo médico, ó, o goleiro realmente estava lesionado.
1: Dá para anular o cartão?
0: Não, anular o cartão não vai, mas daí o árbitro vai tomar uma punição desnecessária. Se o cara está pedindo atendimento, atende e rasga ele depois no acréscimo. Rasga ele no acréscimo para não dizer coisa pior. Ó, tu atendeu, entendi. O cara dentro do campo. Ó, tu ficou dois minutos parado, dá três de acréscimo, tá tudo certo. Yeah. Aí ele vai, se ele não estiver lesionado, ele não vai pedir mais atendimento. Agora tá o cara ali pedindo atendimento, solicitando atendimento, sendo atendido e amarelado. CMPC, viva ao natural, não se dá cartão amarelo com jogador caído. Esse é beabá de futebol, não é regra, mas é máxima. PC Carvalho.
1: É, e tá pé da vida lá fora, no quadrilátero lá, o técnico do Internacional, próxima casa mata. A bola sobe, desce, aparece, vai insistir mais uma vez com o Fraco Lopes, o time do Palmeiras, na entrada da grande área. Maripan, cabeçaço na bola, afasta, tira. 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Atenção, Palmeiras vem pelo setor direito no campo de ataque, a bola se perde, vai embora, vai pra fora, vai pela linha de lado. 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Caminhamos para 29 minutos de partida. O Internacional está arrancando um ponto fora de casa contra o Palmeiras. Vou dizer uma coisa, em 0-0 contra o Palmeiras, tem até sabor de vitória. Lá pelo setor esquerdo, no campo de ataque, o Inter vai descer com o Carboneiro. Chega bem colocado no atalho ali o zagueiro, apenas Barbosa acompanhando para a linha de lado, lateral, que já foi marcado e cobrado, e a bola fica com Piqueires. Recebe ela pela intermediária defensiva pelo setor esquerdo. Rola, rola na roda gigante do gramado, desce o Palmeiras para o campo de frente, Murilo. Abastece pelo setor direito, no campo de frente, Barbosa. Este com Emiliano Martínez, dali para o Alan. Recebeu, dominou, recolheu, carregou, parou, brecou a jogada na frente da marcação, Emiliano. No pé de bola, tá colocado ali encostado no costado direito no campo de ataque, rente a linha marginal, partiu pra cima do Bernabé, ganhou do Berna, meteu no primeiro pau, afasta a zaga do Internacional, volta o Palmeiras pelo setor direito com o Murilo, chega brigando com ele, vai na raça, na vontade, Carboneiro, o que não é sempre que ele tem, né? A bola vai embora pra fora, pra linha de lado, a audiência é tua, a voz é minha, microfone é Grenal, Rádio 9 FM de Pinhalzinho, na Santa e Bela Catarina, conosco também, base PVC, a maior fábrica de esquadrinhas de PVC da América Latina, e se vai pintar a casa, o pintor recomenda, quem entende, pinta com tintas Kirin. O tempo passa, vamos a 30 minutos, meia hora de espetáculo no segundo tempo de jogo. Roubada de bola do Internacional, Péricles, é o paizão, meteu para Bruno Henrique pelo setor direito no campo de ataque, boa bola pro Vitinho, clareou, vislumbrou, apertou o gatilho, fuzilou pro gol, pela linha de fundo, uma bola mortífera, recheada de veneno, Claudinei deu um balaço pro gol Vitinho e quase o Internacional vai pra rede. Passa limpo, Gabi.
2: Contra-ataque do vovô garoto. Bruno Henrique, de perna esquerda, encontrou o belo passe para Vitinho. Finalizou de fora da área. Tiro de meta para o Palmeiras. E em seguida, Ronaldo e Juninho no time de Pezzolano.
1: Ronaldo e Juninho no time do Internacional.
3: Uma correção aí, né, PC? É o Paulo Ronaldo Falcão e Juninho pé de pantufa.
1: O Juninho. Tem às vezes as coisas trazendo improváveis, né? Que acontece as coisas improváveis às vezes. Tomara que o improvável hoje, né?
2: Trazendo o plantão positivo, tá? O último jogo do Ronaldo contra o Palmeiras, ele fez um gol.
1: É mesmo, foi um golaço no Beira-Rio, né?
2: Sai 10, Alan Patrick, entra 18, Juninho. Sai o Alan Patrick com seu implante.
1: Sai Márcio Lourenço, seu Márcio Lourenço, pai do Alan Patrick. Sai de campo, Alan Patrick.
2: Capitão agora é Bruno Gomes. Essa é a primeira troca e a outra é... Sai 8, Bruno Henrique, entra 16, Ronaldo.
1: Bruno Henrique, é sempre os dois que saem na frente, né? Termina o gás, né? Bruno Henrique, filho do seu Péricles, tá saindo de campo para a entrada do Paulo Roberto Ronaldo. Qual é o número do Ronaldo mesmo? Não lembro mais.
2: 16.
1: 16.
3: É, Paulo Ronaldo Falcão.
1: Ah, Paulo Ronaldo Falcão, né? Tá bom, né? Vamos lá, né? Durma-se com um barulho desses. 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
1: Na Arena do Verde, decorridos 32 minutos, restam 13 na contagem regressiva. Meu grito de gol está guardado, o marcador está fechado, é 0 para todo lado, 0 Inter, 0 também para o Palmeiras.
5: Informa Rádio Grenal em Salvador, segue Bahia e Vasco 0x0, Bahia marca.

0: Comas também não valeu, foi anulado. Na Série B, Novo Horizonte segue Novo Horizontino 0, Juventude 1. Na Série C, Ipiranga 4, Floresta 1. Às 6:30 tem Itabaiana e Caxias. 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
1: Esse Ronaldo parece um boneco.
2: Tá? Tem troca no Palmeiras, tá? Saiu 32 Emiliano Martinez e entrou 4 Giai.
1: Ah, esse Giai é bom,
3: é um zagueiro, vai mudar o esquema.
2: E saiu o John Arias com a 11 e entrou o 7 Felipe Anderson. Agora o Inter ganhou o jogo.
1: Giai, qual é o número do Giai mesmo?
2: 4.
1: 4. E o Felipe Anderson no lugar
2: número
1: do Arias.
2: 7 no lugar do John Arias com a 11.
1: Ah, coisa boa, cara.
3: O Giai é lateral. Ele tirou um zagueiro e botou um lateral.
1: Qual é o número do Felipe Anderson? Tô meio...
3: 7, camisa 7 o Felipe Anderson.
1: Tô surdo, rapaz. Felipe Anderson, muito bem, no time do Flamengo, tá entrando.
2: Tem uma...
1: Palmeiras
2: uma...
1: entrando aí, pera vamos aí, lá. O que é?
2: Correção, foi o 40 que saiu, não, foi o 11. É. Eu misturei aqui, tá, o Alan saiu.
1: O Alan saiu.
2: O John Arias tem campo.
1: Cadê o Alan aqui na minha planilha? Deu. Deu pra ti, Alan.
0: Sabe,
1: vai embora.
0: De vocês tem alguma coisa.
1: Que pena que não saiu o John Arias, né? Escanteio, cobra Piqueires. É vários jogadores no tumulto da grande área. Coloca o pé no esquadro, levantamento da frente, a cabeçada pro gol pela linha de fundo. Chegou o Palmeiras. É o cara que gosta de balançar a rede, Vitor Roque. Quase, quase o Palmeiras tá lá dentro. Passa limpo, Gabi.
2: Cruzamento do Piqueires buscando o camisa 9, Vitor Roque. Ele cabeceou, a bola passou longe do gol do Matheus Cunha. Tiro de meta para o Inter. Faz assim, faz assum, faz economia com qualidade no assum. 34 minutos da etapa final, 0-0.
1: 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Atenção, Internacional vai pro campo de ataque. Bernabé, Berna em cima do Giai, melhor para o Giai, primeira movimentação do jogador que acabou de entrar no time verde. Domina a bola Andréas Pereira aqui na saída do campo de defesa, entregando a bola até o 11, Arias, balançou o corpo na frente da marcação, perdeu a bola pro Bernabé. Bernabé foi pra cima da marcação, recuperou lá de trás, bem colocado Murilo, sai rolando curto, entregando bola na saída do campo de defesa, domina Andréas Pereira, ele escapa, vai embora, rompendo a ladeira pro campo de ataque no setor direito. Boa bola, a bola é boa, fechou, recebeu, dominou, recolheu, carregou, partiu pro campo de ataque, Arias, boa bola, fechou, recebeu na entrada da grande área, vai tentar a estilingada pro gol, sobrou pro Vitor Roque, bateu em cima do goleiro do Internacional. Perdeu uma chance incrível o atacante do Palmeiras. Ô, Gabriel, por pouco, verde não tá na rede. Fala, Gabi.
2: Lance perigosíssimo do Palmeiras, boa troca de passes e na cara do Matheus Cunha, o Vitor Roque finalizou de perna direita, facilitou o trabalho do goleiro do Internacional, que ficou com a bola 35 minutos, placar segue fechado.
4: Ele parece o Rafael Brum, olha esse goleiro do Inter.
2: Tecnicamente ou na fisionomia?
4: Não, na fisionomia, olha só o rostinho.
3: Milagreiro?
4: Carinha de ursinho.
2: Imagina o dia que o Rafa Brum jogar sóbrio.
3: Ele é milagreiro também, o Rafa Brum. Eu já vi.
1: Ah, ele aquece bastante antes do jogo?
2: Imagina o dia que for sóbrio.
1: Puxa. Ah, entendi. 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O tempo passa, 36, restam 9. Atenção, Giai meteu bola no tumulto da grande área. Andréas Pereira bateu em cima da marcação, afasta a defesa do Internacional e a bola vai embora para fora, para a linha de lado. 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Lá vem Palmeiras de novo pro campo de ataque. 36 minutos, segundo tempo. Internacional tem que segurar esse resultado, é bom. Pode não estar saindo da zona de rebaixamento, mas é um ponto fora de casa contra o Palmeiras. Lembrando que no primeiro turno o Internacional perdeu em casa para o Verde. Bola com Carboneiro, foi puxado agora pelo jogador Barbosa da equipe do Palmeiras. Jogo tá parado, falta marcada, é falta para o time do Internacional. 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Chegamos a 37. 37 minutos. Restam 8 na contagem regressiva. 0 para lá, 0 para cá. No placar do futebol da Granal. Levantamento longo, bola espichada. Abandona a meta. Bem colocado o goleiro Carlos Miguel. Toma elevador. Vai lá em cima. É dele. É só dele a bola. Já sai ligando legal. Entregando bola para Piqueires. Piqueires domina a bola aqui na saída do campo de defesa. Passe recuado para mal. Mauro Murilo. Murilo abre o compasso aberto, entregando até Giai. Giai vai romper a linha que delimita metade do campo, para na frente da marcação, estabelece contato para Murilo. Murilo na cabeça da grande lua do campo, sai jogando pelo setor esquerdo, entregando bola para Barbosa. Agora sim o Palmeiras ingressa em território inimigo com Piquerez, bateu em cima do Bruno Gomes, voltou para ele, preferiu retrair a jogada com Barbosa, volta para Piquerez e Piquerez volta para Barbosa, o tabelamento está feito, estabelece contato na roda gigante do gramado com Maurílio. Maurílio abre o compasso na direita para Giai, ele escapa, vai embora para o campo de ataque, entregando bola, tendo está colocado para receber o John Arias. John Arias com o setor congestionado, o trânsito engarrafado, preferiu recuar e volta tudo de novo aqui na saída do campo de defesa. A bola rola, rola, onde está colocado o Andréas Pereira, abre o compasso pela direita para Giai, ele dá as costas para a marcação, evita o adversário, se apresenta à área. John Arias recebeu, dominou, recolheu, tocou na frente, é para ele a bola, bom momento, balança o corpo, escapa, vai embora, meteu no segundo pau, rasga a boca do gol, volta o Palmeiras, atenção, Piquerez arquitetou a jogada, puxou no campo de frente, chegou agora com o Felipe Anderson, chega por baixo a zaga do Internacional com o Maripan, entrega para Carboneiro, boa Carboneiro, é isso aí, balança o corpo na frente da marcação do adversário, entregando bola para Ronaldo, parece um boneco esse Ronaldo, sobra de bola, fica com Bernabé, Bernabé escapa, vai embora, na ponta esquerda, bola é boa, na frente pro Vitinho, adiantou demais, chega bem colocado na cobertura e explode em cima do jogador do Internacional, Murilo, ganha um arremesso lateral, o time verde aqui na saída do campo de defesa. 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Atenção, Palmeiras desce pelo setor direito, boa bola, fechou, recebeu, recolheu, parou na frente da marcação, oito às costas, trabalha a bola Andréas Pereira, Andréas Pereira buscando tabelamento na frente para John Arias, dali para o Marlon Freitas, recolhe, tem o Giai atrás, preferiu na frente, na ponta direita para o John Arias, foi puxado pela camisa, ganhou na vantagem, meteu no tumulto da grande área, subiu para espirrar de cabeça, torneando para fora da grande área, o jogador do Internacional era Bruno Gomes, no bate, rebate, o rebate vai ficando para Murilo, dá uma chinelada para o campo de ataque, o jogo está parado e a falta está marcada, parou, marcou, determinou a arbitragem, é falta no campo de defesa, passa limpo Gabi.
2: Falta para o Internacional no campo de defesa. O Gesiel Elias não gostou da marcação da falta,
4: eu tô,
2: né?
4: Porque... eu tô comemorando, porque quando o árbitro acerta, eu comemoro. E aí eu gosto de me validar.
2: Entendi.
4: Que essa semana eu falei aqui nesse abençoado microfone da Grenal que o árbitro pode sinalizar vantagem. E se a vantagem não for concretizada, ele pode retroceder e marcar a falta, e foi o que aconteceu agora. E teve uns bonitões aí que disseram: mas não pode, depois que ele sinaliza a vantagem, ele não pode dar falta. Tá aí, idiota! Imbecil, tá aí, ó! Ele pode fazer sim! Não deve, mas pode.
1: Vitor Roque pela ponta direita partiu pra cima do Maripan, foi puxado pelo jogador do Internacional. Parou, marcou, determinou a vantagem, jogo tá parado, falta tá marcada, é falta pro verde, passa limpo, Gabi.
2: Falta cometida pelo Maripan, perto da linha lateral, ele ataca. Ataque do Palmeiras pelo lado direito. Andréas Pereira vai fazer a cobrança. 40 minutos da etapa final. O placar segue fechado.
1: Te cuida aí, Matheus Cunha. Se não, Jacaré te abraça. Prepara-se para a cobrança da falta. O time do Palmeiras lá pelo setor direito no campo de ataque. 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Vários jogadores agrupados no tumulto da grande área. Palmeiras tenta incendiar ali o barraco colorado. Muito preocupado debaixo da moldura. O goleiro do Internacional sinaliza aí para os companheiros. Andréas Pereira toma posição, vai para a cobrança da falta, aguardando apenas autorização do árbitro do jogo, David Oliveira Lacerda. Decorridos 41 minutos, bola no tumulto da grande área. Vai embora, vai para fora, vai para a linha de fundo. Palmeiras chega, perigoso, perigou, perigo de gol. Ô Gabi, Palmeiras queria chegar na rede colorada.
2: É, falta perigosa, Andréas Pereira fez a cobrança, o Murilo subiu mais alto que todo mundo, jogou longe do gol, público total 38.778 no Nubank Park nesse empate até agora, e tem troca no Inter. João Bezerra, camisa 49, centroavante da base, vai entrar agora aos 41 minutos da etapa final, já informo quem sai.
1: É, pode ser no lugar do Carboneiro.
3: Ele vai apostar no chuveirinho.
1: Um chuveirinho.
3: Pode escrever.
1: Eu acredito, eu nunca deixo de acreditar. Bota pra derreter, João Bezerra. Vamos lá. Domina a bola aqui na saída do campo de defesa, Giai. Sai pro jogo este com Andréas Pereira. Coloca na frente, imprime velocidade. A bola vai embora. Ele sai com bola e tudo pra linha de lado. Manual que favorece o Internacional. 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
1: Nono Bank Park. Decorridos pelo meu cronômetro 42 minutos, eu disse 42 minutos deste segundo tempo, tempo segundo de jogo. Marcador está fechado, é zero para todo lado, zero Inter, zero Palmeiras.
0: Informa a Rádio Granal, 42 também Salvador, Bahia 0, Vasco 0, às 6h30 começa o jogo que interessa o Internacional, Santos e Atlético Paranaense na Vila Belmiro. Na Série B, finalzinho de jogo, Novo Horizontino 0, Juventude 1. 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
1: Félix Torres entregando a bola para Paulinho. Paulo abre o compasso no lado direito no campo de ataque. Estendeu a bola para Bruno Gomes. Levantamento está feito no tumulto da grande área. Quantos minutos, Gesiel?
4: Eu quero 6 no segundo tempo, em nome de CMPC. Viva o natural, PC Carvalho.
1: Oi, fazendo fila ali, Paulinho Paula. Caiu na entrada da grande área. Sobra de bola, já volta no terreno de retaguarda do Internacional com Juninho. Juninho recuando para o goleiro Matheus Pereira do Inter. Matheus Cunha. Este volta para Juninho. Juninho abre o compasso pelo setor esquerdo para o Brian Aguirre. Brian Aguirre brecou a jogada na frente da marcação. Visualiza todos os espaços do campo e na roda gigante do gramado. Entrega a bola para Paulinho. Está aberto lá pela direita. Pede bola. Recebe Bruno Gomes, que retrai até o jogador da equipe do Internacional, Félix Torres. Lá vai Carlos. É Carlos Eduardo. Não é Carlos Alberto. Carlos Eduardo Torres é o pai do Félix Torres. Levantamento longo em profundidade pela ponta esquerda. Desce o Palmeiras para o campo de ataque. Felipe Anderson na entrada da grande área. Mal. Mal na jogada. Agradece o presente, Juninho. Vamos lá. Não devolva o presente, Juninho. Devolveu para que o jogador do Internacional, Carboneiro, é o Carboneiro?
2: Não, não, Félix Torres.
1: Félix Torres.
2: Sente câimbras, aparentemente, o zagueiro do Internacional, e agora, já que tu falou do Carboneiro, vamos atualizar a troca, né? Saiu 7 Carboneiro e entrou o 49 João Bezerra, a última troca do Paulo Pezzolano.
1: Muito bem, foi passar uma água de cheiro lá no vestiário, já o Carboneiro PC vai embora mais cedo pro chuveiro, diga.
4: Eu, tu sabe, fala, tu já amor, assististe alguma vez na tua vida o filme Tropa de Elite?
1: Já, mais
4: o
1: de uma vez.
4: Mais precisamente o Tropa de Elite 2.
3: O
4: inimigo agora é outro, que é no caso contra os políticos. Ah. E naquele filme o Capitão Nascimento diz que ele usou o sistema contra o sistema.
1: O sistema contra o sistema, é verdade.
4: Sabe
1: é
4: que o Inter poderia usar o sistema contra o sistema agora?
1: Como?
4: Sabe por quê?
1: Como?
4: Porque um TCE, um traumatismo. Como é que é? Traumatismo crânio encefálico.
3: Concussão.
4: É, não, esse é o TCE. O TCE, ele pode acontecer. Ele só acontece com trauma.
2: Fechou
4: com
2: a rosca.
4: Com pancada. E o protocolo de uma concussão, ele pode acontecer de eu levantar na cadeira. Se eu levantar e sacudir o cérebro, pode acontecer concussão. Ou seja, se o Inter quisesse acionar o protocolo de concussão com uma porrada na perna, poderia. Poderia sim, senhor. Porque o jogador no cair, ele sacudiu o cérebro. Pode acionar o protocolo.
1: Quem é que vai se meter com o goleiro do Palmeiras, né? O Carlos Miguel, parece que está num guindaste, rapaz. Chegou lá e serenou os ânimos de todo mundo. Meteu medo, amedrontou todo mundo.
2: É,
1: acabou,
2: porque o Barbosa foi dar uma encarada no Paulinho Paula. Daí já chegou o Vitinho, chegou o Ronaldo. Aquele empurra-empurra. O Maripan, que também gosta de uma resenha. E aí o Carlos Miguel foi um dos últimos a chegar lá. Mas é grande, mas não é dois também, né?
4: Quanto maior, maior o tombo.
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2: mais
1: ligado
2: 7
1: e conectado na Granal. Mais 7 minutos. Atenção, Palmeiras chega da entrada da grande área. O chute pro gol e a bola subiu. Pode chutar assim a vida inteira, seu Felipe Anderson, que não tem problema nenhum. Assina embaixo, não deu em nada e nunca vai dar, seu Gabriel.
2: Ele tinha uma certa liberdade, né, na intermediária ofensiva do Palmeiras, bateu de perna direita, a bola subiu e sumiu. Tiro de meta para o Colorado, 0-0.
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1: Lá vem para o campo de ataque o time do Internacional. Terminou onde? Fiorinha.
0: 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Ipiranga 4, Floresta 1. 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
1: 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Já estamos com 47, vamos até 52. 7 minutos foram acrescidos além do tempo regulamentar. Palmeiras em cima, bola com Giai. Recebeu, balançou o corpo, puxou para a perna esquerda. Ele explodiu em cima da marcação do adversário. Tirou para Iaguirre para o Internacional. Ronaldo de bate-pronto toca para a linha das sociais. E aí tem manual pelo setor esquerdo com Giai, o time do Palmeiras. Estamos agora com 47:30. 47 minutos e 30, restando 4:30 na contagem regressiva. John Arias para cima do Brian Aguirre, o Brian Aguirre fecha a porta, o árbitro está invalidando a jogada ofensiva do time verde, passa limpo, Gabi.
2: Ele marcou uma falta aqui do Bernabé em cima do Giai, no lado direito de ataque do Palmeiras, uma falta que pode vir a ser perigosa. Andreas Pereira vai fazer a cobrança.
1: É complicado, Palmeiras em cima, restando aí 4 minutos apenas, chegamos a 48, vamos até 52, torcedor do Palmeiras vai impulsionando o seu time. Está pulsando a Arena Verde em São Paulo, na terra da garoa, no centro nervoso nacional. Falta para o time do Palmeiras. Ali pela ponta direita, Giai. Toma distância, deixou para o Andreas Pereira. Vários jogadores tumultuados na grande área. Te cuida mais uma vez aí, Matheus Cunha. Te cuida, Matheus Cunha, senão a onça te pega. Levantamento é feito. Bola no tumulto da grande área. Subiu o Ronaldo para afastar. Apanhou a sobra Piqueires, abriu o compasso pelo lado esquerdo. Lá vem Palmeiras. Levantamento está feito no tumulto da grande área. A bola bate em cima do jogador do Internacional, era o Juninho. Ele tentou dar o bote, não conseguiu. Sobra de bola fica para o goleirão Carlos Miguel. Internacional totalmente acuado. Internacional totalmente encolhido, espremido no seu sistema de retaguarda. Atenção, Murilo chega, mete bola no tumulto da grande área. Voltou para Andreas Pereira, passa na frente do Vitor Roque. Vai embora, vai para fora, vai para a linha de fundo. A arbitragem tá dando escanteio pro verde. Passa limpo, Gabriel.
2: Chuveirinho do Palmeiras na área. O corte foi feito e na finalização, na tentativa de finalização do Andreas Pereira, o Bernabé fez o corte. Escanteio para o Verdão, 47 já passado, 0-0.
1: 49, vamos tirar essa bola aí, torcedor. Atenção, levantamento está feito, é no tumulto da grande área. Maripan vai lá no segundo piso, afasta, tira. Sobra de bola com Giai, Giai abre o compasso no lado esquerdo, tirou a retaguarda do Internacional. Completa lá de trás, Ronaldo, dali com Bernabé, tenta Paulinho. Sobra de bola, fica com Piqueires, Piqueires pelo setor esquerdo no campo de ataque. Desce o time do Palmeiras, Felipe Anderson, pé direito no tumulto da grande área. Maripan mais uma vez afastando, boa Maripan. É isso aí, mereça o teu manto colorado. Partiu Paulinho Paula em alta velocidade, nem tanta velocidade assim. Vamos lá, frita o pistão, bota pra derreter, Paulinho. Meteu na frente, não. Perdeu a parada, sobra de bola, ficou com o goleiro Carlos Miguel, que domina. Vamos escolher o craque Raíssa, MPC Vivo Natural. Já tá afim ou não, seu Ale?
3: Deixa só esse ataque aí, o ataque do Palmeiras, aí eu já digo quem eu já tenho... Já sei quem eu vou botar, PC.
1: Com John Arias entregando bola, liberdade total aqui pelo lado direito com Giai. Giai recebeu a bola, parou na frente da marcação. Vitor Roque está em impedimento, não pode participar da jogada. Ficou para Giai, Giai suspendeu na boca do gol. Ela rasga a boca do gol, tudo, cruza toda a extensão da grande área, vai embora para fora. Paulinho Paula já tirou a caneleira, está sentindo ali o jogador do Internacional, Gabriel.
2: Está sentindo no lance anterior que o Inter pediu a falta e o árbitro mandou seguir, né? Não foi absolutamente nada, mas sente muitas dores. Do jogador do Internacional, tirou a caneleira, pede atendimento e o árbitro vai dar aquela conversada com ele. Ele tá fazendo aquela cera básica, porque esse ponto é valioso, PC.
1: Craque Raiz, MPC, Vivo Natural, seu Ale Dornelas. Vai até 53 agora. E aí, o teu craque Raiz, MPC, Vivo Natural, seu Ale Dornelas.
3: Meu craque Raiz, MPC, Vivo Natural é Maripan.
1: Maripan tá ganhando o primeiro voto. Gabriel Camargo.
2: Félix Torres.
1: Félix Torres, Gesiel Elias, craque Raiz, MPC, Vivo Natural.
4: Olha, o jogo foi bom, PC Carvalho. Eu vou de Paulinho e Paula. Fez uma boa partida também ali, apesar de não ter passado a bola agora, Paulinho e Paula.
1: Não tem mais ninguém, não? Eu vou ter que desempatar esse negócio aí. Maripan.
3: Deu um pra cada de novo.
1: Tu quer votar, Fiorinho?
5: Posso votar.
1: Então vamos votar.
5: Vou botar aí no...
4: Tem título pra votar?
5: Tem.
3: Tá votado
5: vários dias passados.
3: No Matheus Cunha.
5: Vamos no Paulinho.
1: Paulinho Paula.
5: É, gostei. Não vi o jogo todo, mas o pouco que eu vi, gostei.
1: Mas teve
5: da
1: atuação. Alguém aí
5: dele.
1: Que já votou no Paulinho Paula, não?
3: Não. Tem dois votos.
4: Ganhou o Maripan, votos. Então. Ganhou o Maripan, porque o voto Alê é dois.
1: É, eu votei no Maripan.
3: Então tá, então deu o Maripan.
1: É, voto qualificado, seu Alê Dornelas. Maripan é o craque Raíssa, MPC, viva o natural.
3: Em homenagem a Roberto Pato Mori. Ou Roberto Secador Mori.
1: É. Não gosta nem um pouquinho do Maripan, né?
2: Eu quase votei no Maripan, mas é que eu achei a partida do Félix Torres uma coisa de...
5: Não, não vai se coerente. Manifestar.
1: Não, não, é? Foi bem.
5: Ele não vai se manifestar porque tomou 3-0 do Brighton em amistoso.
1: Ah!
5: Não, se deitar nele amanhã.
3: Tá pianinho. Pianinho.
1: Ó, terminou.
3: Terminou.
0: Novo Horizontino 0, Juventude 1, PC.
1: Olha aí o Ju, hein? 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John Arias aqui pelo setor direito no campo de ataque. Levantamento está feito, a bola passa pelo Félix Torres, não passa pelo Bruno Gomes. Outro gigante dentro de campo. Sobra de bola, fica dominada aqui na saída do campo de defesa com o garoto João Bezerra. João Bezerra abre o compasso, ele é tão grandalhão que quando ele sai com a cabeça agachada, fica corcunda. Olha a bola, junto à linha de fundo. Internacional está chegando para a Guerra no interior da grande área para o João Bezerra. Não pegou a bola. Furou em bola o garoto João Bezerra, passou do tempo da bola, incrível, João Bezerra tinha tudo para fazer e sabe o que ele fez? Não fez. Vem pela direita de Omarias, abre o compasso para Giai, recebeu, dominou, recolheu, balançou o corpo, sacudiu o esqueleto, saiu da marcação adversária, chega por baixo, tira, afasta a zaga do Internacional, diga.
2: Mais dois, olha o Inter.
1: Olha o Inter chegando, que boa chance agora, atenção Vitinho, goleiro tá adiantado, perdeu o ângulo, perdeu o espaço, bateu em cima da zaga, Vitinho. Vitinho!
3: A bola do jogo.
1: Perdeu 3 pontos. Porra! Agora o Internacional. Até aqui eu estava dizendo que o Internacional estava ganhando 1 ponto fora de casa com esse lance, Vitinho. Com esse lance, o Internacional acaba de perder 3 pontos. Volta para o campo de ataque o time do Palmeiras. Trabalha a bola John Arias. Arquiteta jogada com Marlon Freitas. Abre o compasso aberto na direita para Gia e voltou para John Arias. John Arias, levantamento está feito no tumulto da grande área. Subiu ali Felipe Anderson, torneou de cabeça. Vai buscar Vitor Roque aqui pelo setor direito no campo de ataque. A bola foi embora, foi para fora, foi para a linha de fundo. Tiro de meta, 53. Vamos até 54. Não sei não, tá com a cara de que vai pedir a bola. Vai terminar o jogo. Vai terminar o jogo. Vai pedir a bola, o apitador. Terminou a partida. 1-0 para o Internacional, 0 também para o Palmeiras. O Internacional busca 1 ponto fora de casa em São Paulo. Para quem achava que o Palmeiras ia meter um saco no Internacional, tá aí. 0 Inter, 0 Palmeiras. A reportagem da Grenal.
2: Fim de papo no Nubank Park em São Paulo. O Inter empata com o Palmeiras, sobrevive a Flamengo e Palmeiras nas duas últimas rodadas do Campeonato Brasileiro e agora, na próxima rodada, enfrenta o Remo no estádio Beira-Rio.
0: Terminou o Bahia 0, Vasco 0.
1: Mas o Bahia também não ajuda, não.
0: Teve contar em esse jogo aí teve 4 gols anulados, 2 de cada lado.
1: Que coisa. 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CMPC, Vivo Natural, escolheu o craque raiz. O craque raiz Maripan. 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Atuação do apitador David Oliveira Lacerda, Gesiel Elias.
4: Por enquanto, estou aqui somando a nota do segundo tempo, a do primeiro foi 9-8, foi excelente a atuação dele, no segundo tempo ficou 9-1. Quer que eu some ao vivo aqui pra ti?
1: Soma.
4: Vamos somar ao vivo aqui, até eu posso fazer de cabeça, mas como eu fumei um negocinho, o 9-8 mais 9-1 igual a 19, dividido por tanto 9.7.
1: Pô, que nota, hein?
4: A nota final do árbitro é 9.75, tá na bom, verdade, né? Uma excelente atuação do árbitro no jogo de hoje. Cartões bem aplicados, advertências verbais bem realizadas dentro do jogo. Um bom presente de aniversário, porque eu não gosto quando o árbitro vai mal. Apesar da minha função ser analisar o árbitro quando ele vai mal, hoje foi muito bem o Davi Oliveira Lacerda. Excelente atuação e estava de preto. Eu gosto quando o árbitro está de preto. O árbitro, quando está de preto, ele já entra com 10 aqui, ó. Ali, ó, apresentação 10 do árbitro dentro
1: porque
4: do jogo.
1: Porque tá de preto.
4: O árbitro tem que usar preto, né? Tá. Quem tem que usar colorido é no carnaval, lá o Milton Cunha, lá. O carnavalesco. Ele tem que usar colorido. Ele que gosta de colorido. Eu também gosto, mas não no jogo de futebol.
1: 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Como é que está o Inter aí na tabela de classificação, Fiorinho?
5: No momento, fora da zona, 16º colocado com 23, vai ter que secar o Santos, que entra em campo daqui a pouco contra o Atlético Paranaense. O Santos tem que perder para o Atlético Paranaense. Caso contrário, o Internacional volta à zona. Mas por quê? Porque se o Santos empatar, ambos ficam com 23 pontos, 5 vitórias e saldo menos 4. Mas o Santos tem, no momento aí, 29 gols marcados e o Inter tem 23.
1: José Carlos Fiorinha falou. Fiorinha, aqui Flávio Fiorin, Flávio Schaefer Fiorin, plantão da Grenal. E agora fala Ale Dornelis. E te agradou esse Internacional, Ale?
3: Me agradou, PC Carvalho. Eu tinha destacado no início da jornada que o Inter precisava pontuar para fugir do Z4 e o objetivo foi atingido. O Internacional, depois da parada para a Copa do Mundo, já enfrentou Flamengo e Palmeiras e empatou com ambos, né? Não perdeu. Para quem dizia que era só tragédia, tragédia, tragédia, o Internacional está mostrando que conseguiu montar um time minimamente competitivo, que está conseguindo fazer frente a elencos muito superiores ao nosso, sem sofrer muito, né? Agora, o Inter ele precisa melhorar o seu setor ofensivo. É ululante, é óbvio demais, portanto, a necessidade de um jogador diferenciado no setor ofensivo. A direção, ela não pode ficar em compasso de espera, porque isso pode acabar nos custando caro. O Inter tem bastante sustentação defensiva, é seguro, consegue impor ao adversário o seu modelo de jogo, a sua proposição de jogo, ainda que de maneira reativa, ou seja, aproveitando os erros do adversário. Só que ao criar as jogadas ofensivas, e o Inter tem criado, o aproveitamento é baixo. O Inter ele precisa de um jogador diferenciado lá na frente para que essas oportunidades não sejam tão desperdiçadas assim, PC Carvalho.
1: Falou, tá falado. Ale Dornelis, linha de frente do Rádio Esportivo do Brasil, trazendo aí a sua análise. Ele volta daqui a pouquinho com Pedro Espinosa. Olha aí, Pedrão, faltando quanto? 887, né? 787. Isso aí, ó,
4: 87,
1: para que tenhamos aí 200 mil inscritos no YouTube da Grenal. 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Muito boa noite, público esportivo do Brasil, chegamos ao final do futebol da Grenal. Para você que esteve aí acompanhando pela TV, já sabe, né? Sempre olho na TV, mas ouvido ligadinho no PC e na live da Grenal. Obrigado pelo carinho, obrigado pela companhia. Contamos ao lado de Ale Dornelis, Gabriel Camargo, Gesiel Elias, Flávio Fiorin, Rafa Brum, Gabriel Corte, Vitor Bortoloso. 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Seu Leandro Caldas.
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0: 6:18.
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